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1: Alô, você ligado na gente. Está no ar o programa que faz voltar no tempo. Os anos 80 chegam com tudo, trazendo seus grandes sucessos, muita energia e aquele clima inesquecível. Eu sou Douglas Polato e fico com você nessa viagem musical. Bora nessa? É o Hits 80 no ar, a partir de agora, para fazer o seu dia muito mais feliz. 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Bora começar, vem.

0: Bem, galera, está tudo muito bom, mas precisamos dar uma paradinha para o intervalo. Relaxa aí que já já estaremos de volta com muita música boa. Segura aí!
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2: 9:19.
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1: É o Hits 80 com você tocando os grandes hits que marcaram a sua vida. E vamos seguindo porque aqui só toca as melhores.

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0: Bem, galera, é hora de intervalo, mas continue ligado que em instantes nós estaremos de volta.
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2: 9h38.
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Opa, estamos de volta com o Hits 80, só as melhores. Prazer ter você aqui com a gente. Bora curtir mais algumas que marcaram as nossas vidas.

0: Bem, é hora de dar uma pausa para o intervalo, mas fique de boa, que é jogo rápido. Daqui a pouco estaremos de volta com mais hits que marcaram os anos 80. Aguenta aí, viu?
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2: 9:57.
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Opa, opa, estamos de volta. É o Hits 80 que continua recordando com você. Obrigado pela sua audiência. A gente segue por aqui, viu?

0: E aí, galera, encerramos nosso bloco de hits dos anos 80, mas já já estamos de volta.
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2: 10h14. 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
0: Bom, nós estamos de volta no Hits 80. Se liga aí que a sequência agora está demais, viu?

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0: Não, não, não, não vá a lugar nenhum. Vamos combinar aqui, hein? Vamos fazer uma breve pausa para o intervalo comercial, mas continue ligado que a gente volta em instantes com mais música boa.
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2: 10h34.
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0: Bom, nós já estamos de volta com o Hits 80 e a gente segue tocando as melhores.

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0: Olha, pra falar a verdade, gosto muito dessa música, viu? E com ela nós vamos chegando ao final do programa de hoje. É hora de ir embora. Obrigado por nos acompanhar em mais um programa. Fiquem na paz e amanhã a gente se bate novamente. Grande abraço e até lá. Tchau, tchau.
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2: 10h57.
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Essa é a boa de Mossoró. Na 105 FM, é bom demais. Olá, muito boa noite. A partir de agora, deixe o amor entrar pela sintonia do rádio. Está começando mais um Love Night, com músicas inesquecíveis e momentos marcantes. Ajuste a sintonia e vamos juntos recordar grandes sucessos da música internacional no Love Night. Lil Sayer, When I Need You.

Love Night, as mais lindas canções de amor de todos os tempos. Elton John, Blue Eyes.

0: Você está ligado no Love Night, a sua noite muito mais romântica.
1: Randy Van Warmer, Just When I Need You Most.

0: Este é o Love Night na sua noite. Daqui a pouco tem mais Love Night para você. Mais canções românticas, mais emoções e momentos especiais. Já já voltamos.
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2: 11:27.
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0: Estamos de volta com Love Night, trazendo mais melodias apaixonantes para iluminar a sua noite. Mandy Moore, I'd Rather Lose.

0: aqui o amor e a emoção juntos no Love Night.
1: Lemar, let's stay together.

0: Você está curtindo Love Night? A gente faz agora um intervalo rapidinho, mas já já o Love Night volta com mais lembranças musicais. 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
2: 11:55.
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0: Voltamos com Love Nights, porque a sua noite merece o melhor. E os melhores flashbacks de todos os tempos você só ouve aqui no Love Night.
5: Brad, make it with you.

Aqui você curte grandes sucessos românticos da música internacional. Mark Knopfler and Dunblane, Knocking on Heaven's Door.

As canções inesquecíveis você ouve aqui. Brian Adams, Everything I Do.

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0: Folhas, I Never Did Before.

Aqui a sua noite é mais que especial. Johnny Nash, Rock Me Baby.

0: Aqui você mata a saudade e curte as melhores internacionais. O Love Night faz uma pausa agora, mas continue na sintonia, porque vem muito mais música bonita por aí. 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
2: Meia-noite 27.
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0: 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O Love Night está de volta. Prepare o coração, porque vem mais emoção por aí. Boa noite.
5: Foreigner, I wanna know what love is.

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1: Patrick Swayze, She's Like the Wind.

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1: Mortiba, Undress Me Now.

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1: Júlio Iglesias e Stevie Wonder, My Love.

Que bom ter a sua companhia conosco aqui no Love Night. Agora faremos uma pausa no programa. É só um pequeno intervalo. Já já o Love Night volta com mais sucessos românticos.

Love Night retorna agora com mais músicas que falam direto ao coração. Continuemos nesse clima gostoso que só o Love Night proporciona para você. Seal, Kiss from a Rose.

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1: Madonna, Spanish Eyes.

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0: Glenn Frey, The One You Love.

A você que está nos ouvindo, desejamos uma ótima noite. O Love Night vai ao intervalo, mas volta já já com mais emoção e romantismo.

0: Estamos de volta com Love Night. Mais uma sequência de canções para tocar fundo no seu coração.
1: Whitney Houston, I Will Always Love You.

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0: Betty Austin and James Ingram. Baby, come to me.

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Michael Jackson, I Just Can't Stop Loving You.

0: Linda essa música, não? Bem, vamos a um rápido intervalo, mas já já voltamos com Love Night e mais uma sequência de grandes sucessos românticos. 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
0: O Love Night retorna agora com mais clássicos românticos para você suspirar.
4: Foreigner, Been Waiting for a Girl Like You.

Nosso abraço a você que está ligado na gente. Continue conosco. José Feliciano, I Wanna Be Where You Are.

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Savage Garden, Truly, Madly, Deeply.

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More New Blends. 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

A noite foi linda, cheia de sentimentos e grandes canções. O Love Night se despede agora, mas amanhã estaremos juntos novamente para mais 4 horas de puro romantismo. Boa noite e até amanhã.

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1: Olá pessoal, como estão? Estamos iniciando mais uma edição do WhatsApp. É uma alegria ter vocês aqui, participando ativamente, enriquecendo nosso diálogo. Neste dia, deixe-se inspirar, abre espaço para grandes ideias e relaxe a mente. Há sempre aquela frase que chega na hora exata e a de hoje é: acredite no seu potencial interior. Independente da magnitude do desafio, manter uma firme resolução de avançar é o que realmente importa. Com esse ambiente, iniciamos o WhatsApp com energia total.
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0: Acabamos de ouvir uma música que realmente levanta o astral. Essa boa vibração sempre tem o seu espaço garantido no WhatsApp. E a sequência não para. Vem mais música para você aproveitar.
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0: Estamos apenas no começo da nossa conversa. Logo menos, retornamos. Mantenha-se conectado, porque o WhatsApp ainda vai trazer muitas surpresas boas para você. Apenas um breve intervalo e em seguida, voltamos a ficar juntos.
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0: Retornamos com entusiasmo e o WhatsApp segue ao seu lado, pronto para recarregar as energias e continuar nessa atmosfera relaxante. Cada pormenor é cuidadosamente planejado para facilitar seu cotidiano e proporcionar mais atividade, incluindo sempre novidades e assuntos significativos que enriquecem seu dia. Fique pronto, porque o WhatsApp ainda tem muito mais para oferecer.
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0: Após essa música vibrante, continuamos no mesmo ritmo. Descanse aqui, onde o tempo se desacelera e a leveza toma conta. A seguir, outra melodia se apresenta para aconchegar o clima.
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0: WhatsApp faz uma breve interrupção agora. Momento de pausar, respirar fundo e se preparar para os próximos desafios. Continue aqui, já voltamos com mais conteúdo.
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1: Ok, estamos de volta. E o WhatsApp não perdeu o ritmo. Vamos manter nosso ânimo elevado e prosseguir com o planejado na programação. Nós estruturamos cada momento para suavizar sua rotina e encher sua vida de movimento. Como sempre, incluímos aquele elemento crucial de descontração que é fundamental. Permaneça conosco. O WhatsApp tem muito mais a revelar.
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0: WhatsApp continua a todo vapor, trazendo sempre as últimas novidades para sua seleção musical. Cada som que você ouve foi cuidadosamente selecionado para este exato momento. E temos mais uma a caminho para não perdermos o embalo.
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0: WhatsApp vai fazer uma breve interrupção agora. Aguarde só um momento enquanto ajustamos o ritmo e já estaremos de volta com novidades fresquinhas. Não mude de lugar, temos muitas surpresas aguardando por você.
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0: Reiniciando o WhatsApp, seguimos adiante com nossa cadência habitual. O intervalo voou e agora seguimos adiante juntos na nossa caminhada. Aqui, cada segundo é uma oportunidade de energizar e transformar o seu dia. Agora é hora de se acalmar, dar play nas melodias e soltar a imaginação. Continuamos com mais surpresas no WhatsApp até o último momento.
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0: Nossa faixa chegou ao fim, mas continuamos a todo vapor. Continua rolando bastante conteúdo e música especialmente selecionada para você. Prepare-se e suba o volume, pois vem aí a próxima música.
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0: WhatsApp interrompe brevemente para uma pausa rápida. Vamos fazer uma breve pausa para acertar o ritmo e arrumar a sequência. Não saia daí. Logo mais, retornamos com mais conteúdo para você.
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0: De volta ao comando do WhatsApp, mantendo nossa sequência ativa sem perder a velocidade. Agora é tempo de seguir em frente com mais leveza e mobilidade no seu dia a dia. Todo elemento aqui é projetado para manter você conectado e em harmonia. Agora é o momento perfeito para se divertir, descontrair e permitir que seus pensamentos fluam conosco. E prepare-se, porque vem muito mais conteúdo no WhatsApp.

0: ter você aqui compartilhando esse clima musical conosco. Isso é o WhatsApp, Movimento, Leveza e Companhia. WhatsApp. E logo mais, outra faixa para manter esse ritmo.
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0: vai fazer uma breve interrupção agora. Só precisamos de um pouco de tempo para revitalizar as energias. No seu retorno, encontrará muito mais à sua espera.
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1: Retornamos. E o WhatsApp ainda está firme ao seu lado. Este é o momento ideal para intensificar nosso ritmo e prosseguir com essa série de sucessos. Cada componente é projetado para tornar o ambiente mais leve e descontraído. É tempo de aproveitar a vida e prosseguir lado a lado nesta viagem até o encerramento. Continue conosco, porque o WhatsApp ainda tem muito a oferecer.
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2: Hello.

0: agoniante essa situação. Mas a trilha não tem fim. É o WhatsApp assegurando sua conexão contínua do começo ao fim. E chegou o instante de introduzir mais canções para aperfeiçoar nosso tempo juntos.
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0: estamos entrando em um curto intervalo no WhatsApp. É o momento ideal para uma pausa respiratória antes de seguirmos. Não saia daí, já voltamos com ainda mais conteúdo para você.
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0: Estamos de volta à transmissão e o WhatsApp ainda está com você. Vamos agora reativar a energia e manter o fluxo da nossa programação. Todos os detalhes deste lugar são pensados para fazer suas horas mais relaxantes e cheias de alegria. E ainda tem muito mais vindo por aí no WhatsApp.
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0: Acabamos de ouvir uma música que realmente levanta o astral. No WhatsApp, essa energia boa sempre encontra seu espaço. Não paramos por aqui, ainda mais músicas selecionadas especialmente para você.
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0: vibe maravilhosa dessa sequência de músicas que rolou agora. Agora, o WhatsApp entra em uma curta interrupção. Um breve descanso para uma pequena pausa no ritmo. E já voltamos com muito mais conteúdo para nossa audiência.
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0: De volta ao comando do WhatsApp, mantendo nossa sequência sem falhar no ritmo. É tempo de continuar embalado, trazendo maior leveza e agilidade para a sua jornada diária. Cada elemento aqui é projetado para manter você conectado e em harmonia. Aproveite este instante para curtir, relaxar e fazer sua mente navegar conosco. E ainda temos muito mais conteúdo a caminho no WhatsApp.
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0: nossa sonoridade vibrante, mantemos o embalo. Aqui o refúgio perfeito para relaxar e deixar as horas passarem mais calmamente. Em breve, outra faixa musical para suavizar a ocasião.
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0: Neste instante, o WhatsApp fará uma pausa muito curta. Tempo justo para reabastecer as energias. Quando você voltar, haverá ainda mais esperando por você.
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0: Estamos de volta e prosseguindo com a nossa série no WhatsApp. Mantemos o ritmo leve, assim você permanece conectado a nós. Mantenha-se conosco, pois ainda há muito preparado para o final. Então, chegou a hora de apreciar mais um som que segue agora.
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0: frente. O WhatsApp não descansa e traz constantemente novidades para seu repertório musical. Cada faixa reproduzida aqui é meticulosamente selecionada para definir o tom do seu momento. E vem aí outra para garantir que o ritmo continue forte.
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0: E assim encerramos mais um capítulo do WhatsApp. Encerrando com essa melodia perfeita, chegou a hora de nos despedirmos por hoje. Experimentamos tempos de relaxamento, conversações prazerosas e aquele ambiente especial que só este programa proporciona. A cada versão do programa, buscamos estar ainda mais próximos, oferecendo amizade, vitalidade para o seu cotidiano. Você esteve presente do começo ao fim, fazendo parte deste ciclo contínuo de renovação. Precisamos dar uma pausa agora, mas não se preocupem, na próxima edição traremos ainda mais novidades para vocês. Agradeço imensamente a sua atenção, o seu carinho e por compartilhar cada momento conosco. Fico por aqui hoje, mandando um grande abraço e, como sempre, aquele tchau energético. Até mais ver e preserve sua saúde.
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0: Deus abençoe você e toda a sua família. Que alegria estar aqui com você, começando mais um programa Eu Seguirei. Eu tenho certeza de que Deus vai falar muito ao seu coração através deste programa. Olha, se você pode, eu já quero convidar você a pegar a sua Bíblia, porque hoje nós vamos meditar a palavra de Deus. A palavra de Deus é o nosso alimento, a palavra de Deus que é o nosso sustento. Eu tenho certeza que essa palavra vai mover seu coração. Olha, aqui você vai ouvir a palavra de Deus, aqui você vai poder cantar. São minutos que ficaremos juntos, onde você vai fazer uma experiência com Deus. Lembrando que tudo que você ouvir aqui, depois fica registrado no meu canal do YouTube, Frei Gilson / Som do Monte, no meu Instagram, no meu Facebook, todos com o mesmo nome, Frei Gilson / Som do Monte, para que você possa também compartilhar essa palavra com os seus amigos, tá bom? Então, vamos escutar a palavra de Deus.
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0: Atos dos Apóstolos 17, 27. Ele não está longe de cada um de nós. Deus não está longe de você. Eu não sei pelo que você está passando, eu não sei o que você está vivendo, mas Deus não está longe de você. É impossível que isto aconteça. Você vai entender com a palavra de hoje que é impossível que Deus esteja longe de você. Em nome do Pai, do Filho e do Espírito Santo. Amém. Atos dos Apóstolos, capítulo 17, versículo 15, versículo 22, até capítulo 18, versículo 1. Naqueles dias, os que conduziram Paulo levaram-no até Atenas. De lá, voltando, transmitiram a Silas e Timóteo a ordem de que fossem ter com ele o mais cedo possível e partiram. De pé, no meio do Areópago, Paulo disse: Homens atenienses, em tudo eu vejo que vós sois extremamente religiosos. Com efeito, passando e observando os vossos lugares de culto, encontrei também um altar com esta inscrição: Ao Deus desconhecido. Pois bem, esse Deus que vós adorais sem conhecer é exatamente aquele que eu vos anuncio. O Deus que fez o mundo e tudo que nele existe. Sendo o Senhor do céu e da terra, ele não habita em santuários feitos por mãos humanas. Também não é servido por mãos humanas, como se precisasse de alguma coisa. Pois é ele que dá a todos vida, respiração, e tudo mais. Olha, Paulo está anunciando o nosso Deus. E é que bonita essa frase, né? É ele que dá a todos. O Deus que eu vos anuncio, é ele que dá a todos vida, respiração e tudo mais. Então a vida que você tem foi Deus quem te deu. A respiração que você tem é Deus quem te dá. E tudo mais. De um só homem ele fez toda a raça humana para habitar sobre toda a face da terra, tendo fixado os tempos previamente estabelecidos e os limites de sua habitação. Assim fez para que buscassem a Deus e para ver se o descobririam, ainda que as apalpadelas. Ele não está longe de cada um de nós, pois nele vivemos, nos movemos e existimos. Então, como é que Deus vai estar longe de nós se nele vivemos, nos movemos e existimos? Você só existe porque Deus te

0: sustenta. Porque Deus te dá a vida, porque Deus te mantém na vida. Pois nele vivemos, nos movemos e existimos, como disseram alguns dentre vossos poetas, somos da raça do próprio Deus. Sendo, portanto, da raça de Deus, não devemos pensar que a divindade seja semelhante a ouro, prata ou pedra, trabalhados pela arte e imaginação do homem. Mas Deus, sem levar em conta os tempos da ignorância, agora anuncia aos homens que todos e em todo lugar se arrependam. Pois ele estabeleceu um dia em que irá julgar o mundo com justiça por meio do homem que designou diante de todos, oferecendo uma garantia ao ressuscitá-lo dos mortos. Quando ouviram falar da ressurreição dos mortos, alguns caçoavam e outros diziam: nós te ouviremos falar disso em outra ocasião. Assim Paulo saiu do meio deles. Alguns, porém, uniram-se a ele e abraçaram a fé. Entre eles estavam também Dionísio, o Areopagita, uma mulher chamada Dâmaris e outros com eles. Paulo deixou Atenas e foi para Corinto. Palavra do Senhor. Sobre esta passagem, Orígenes, o grande Orígenes. O poder de Deus está em toda parte. Segundo a palavra de criação e providência, não procuramos Deus longe de nós. Não procure Deus longe de você. Pois nele vivemos, nos movemos e somos. E o Espírito do Senhor encheu a terra. Assim, ele de sua parte, ele, Deus de sua parte, está perto de nós. Mas se nós mesmos não fizermos esforço, ainda que ele esteja perto, para dele nos aproximarmos, não usufruiremos de sua proximidade. Veja, Deus está perto de nós, mas o que pode acontecer é que por nossa culpa a gente não usufrui da presença dele. Por essa razão, os pecadores estão longe de Deus. Eis que os que se distanciam de ti perecem. Mas os justos se esforçam por se aproximar de Deus, pois ele não se faz presente a eles apenas como Criador, mas chega até a se comunicar a eles. E só Moisés se aproximará do Senhor, os outros não se aproximarão. De acordo com o grau de vontade e perfeição, aquele que se aproxima de Deus é aquele do qual Paulo diz: aquele que se une ao Senhor é um só com ele, é um só espírito com ele. Texto bonito. É impossível que Deus esteja longe de você. Ele que te dá a vida, ele que te dá a respiração, ele que te dá tudo. É nele que existimos, é nele que somos. É impossível que Deus se separe de você, mas é possível que a gente não usufrua dessa presença. Tiago capítulo 4, versículo 8, aproximai-vos de Deus e ele se aproximará de vós. Limpai as mãos, pecadores, purificai o coração, vós de ânimo dobre. Ou seja, Deus está perto de mim, eu tenho que me aproximar de Deus. Quero me aproximar de Deus com um coração puro. Em nome do Pai, do Filho e do Espírito Santo.
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1: O programa de hoje está bom demais e eu quero lembrar você, se você quiser ouvir mais pregações, mais meditação da palavra, basta você me acompanhar no meu canal do YouTube, Frei Gilson / Som do Monte, no meu Instagram, no meu Facebook, no meu TikTok e lá você vai encontrar muito mais palavra de Deus para você.
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1: Nós vamos terminar este programa rezando. Eu quero clamar agora por você, quero clamar pela sua família. Senhor Deus, libera agora o teu Espírito Santo sobre cada pessoa que acompanha este programa. Vem, Espírito Santo, enche todos os que estão acompanhando este programa agora. Libera, Senhor, para esta pessoa o que ela mais precisa, para o corpo e para a alma. Libera, Senhor, curas e libertações em nome de Jesus para esta pessoa que assiste, que acompanha, que escuta e para toda a sua família. Eu clamo a tua poderosa bênção. Visita agora com bênção de proteção. A bênção que só o Senhor pode dar. Abençoe-vos o Deus Todo-Poderoso, Pai e Filho e Espírito Santo. Amém.
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1: Olá, uma ótima quarta-feira para você. Daqui a pouco tem o jornal Rádio Fatos, trazendo as principais notícias do Brasil e do mundo. Vamos agora aos destaques de hoje. Senado aprova renovação automática da CNH para motoristas sem multas. Mota diz que a Câmara defenderá a aplicação da dosimetria no STF. Após dosimetria, pedidos de impeachment contra Alexandre de Moraes vão a 51. Procuradoria-Geral da República pede condenação de Eduardo Bolsonaro pelo crime de coação. E você ainda confere as informações esportivas desta quarta-feira com Tony Silva. Essas e outras notícias daqui a pouco no jornal Rádio Fatos, na edição desta quarta. Eu te espero, hein? Até já.

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0: Olá, meu amigo, olá, minha amiga ouvinte, eu sou o Padre Ezequiel, esse é o momento de despertar para o amor. Eu queria falar hoje sobre as coisas da infância que nos afetam muito na atualidade. Nós temos uma carga emocional que veio desde o início da nossa vida até os dias atuais, e essa carga emocional está toda guardada dentro da nossa mente interna, que dá para chamar de mente inconsciente. Como é que funciona isso? Eu vou dar um exemplo para que você entenda e a partir disso reflita e nós possamos rezar. Uma enfermeira de sala de cirurgia, ela contou a seguinte história. Na verdade, era uma enfermeira que ganhava muito bem, mas ela sempre gastava todo o dinheiro e nunca sobrava. Quando foi se investigar sobre a vida dela, percebeu-se que ela teve um episódio aos 11 anos de idade. O que aconteceu aos 11 anos de idade? Os pais dela estavam num restaurante e a mãe e o pai começaram mais uma das brigas por causa do dinheiro, por causa das contas. De pé, o pai gritava e esmurrava na mesa e de repente ficou vermelho, depois azul e caiu no chão, vítima de um ataque cardíaco. Ou seja, naquela discussão, o pai da menina de 11 anos morreu. Essa enfermeira era da equipe de natação da escola e tinha feito o treinamento de ressuscitação cardiopulmonar. Ela tentou de tudo, a menina de 11 anos, para salvar o pai, para reanimá-lo, mas não adiantou. O pai morreu nos seus braços. O que que essa menina guardou na mente? Desse dia em diante, a mente dela passou a associar o dinheiro com a dor. Por isso ela ganhava dinheiro, mas nunca sobrava nada. Por quê? Porque a dor de ter perdido o pai dela numa discussão sobre dinheiro estava guardada na mente dela. É assim que funciona a nossa mente. As nossas dores estão guardadas dentro da mente. Se a gente não faz uma busca muito profunda, muitas vezes com a ajuda de um terapeuta, a gente não consegue superar problemas que hoje em dia a pessoa vive e ela nem sabe e nem imagina por quê. Por isso, caro ouvinte, essa história é para dizer o seguinte: busque a sua vida, busque a sua infância, busque aquilo que você viveu lá atrás, busque compreender para ser uma pessoa curada das emoções. Para que o sofrimento não venha na sua vida e você não encontre nunca a causa dele. Pensemos nisso. Deus Pai de amor e de bondade, fonte de bênção, dignai-vos abençoar as famílias, pais, mães e filhos, avós. Abençoai a sua saúde, abençoai o seu trabalho, para que eles tenham harmonia, tenham diálogo, tenham compreensão e tenham sempre uma vida digna a partir do trabalho. Que o trabalho seja uma fonte de bênçãos, que as pessoas saibam solucionar os problemas e encontrem o melhor da vida. Deus abençoe, em nome do Pai, do Filho e do Espírito Santo. Amém.
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1: Olá, uma excelente quarta-feira para você.
2: Já está no ar a edição do Jornal Rádio Fatos de número 4.793.
1: Hoje é 13 de maio e faltam 235 dias para terminar o ano de 2026.
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1: Mota diz que Câmara defenderá a aplicação da dosimetria no STF.
2: Senado aprova renovação automática da CNH para motoristas sem multas.
1: Procuradoria-Geral da República pede condenação de Eduardo Bolsonaro pelo crime de coação.
2: Após dosimetria, pedidos de impeachment contra Moraes vão a 51.
1: Banco Central aponta 10,6 bilhões de reais esquecidos por pessoas e empresas.
2: Mota nega irregularidades em voo investigado pela Polícia Federal.
1: Bloqueios de estradas na Bolívia afetam destinos turísticos.
2: Negociação de dívidas pelo Desenrola Fiéis começa a valer nesta quarta.
1: Anatel manda bloquear sites de bets e de streamings ilegais.
2: E você ainda confere as informações esportivas com o Tony Silva.
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1: O presidente da Câmara dos Deputados, Hugo Mota, afirmou que a casa irá defender no Supremo Tribunal Federal a aplicação da chamada Lei da Dosimetria, aprovada recentemente pelo Congresso Nacional. A declaração foi feita após o ministro Alexandre de Moraes suspender temporariamente a validade da nova legislação.
2: A lei da dosimetria reduz penas aplicadas aos condenados pelos atos de 8 de janeiro e se tornou um dos principais temas de tensão entre o Congresso Nacional e o Supremo Tribunal Federal.
1: Hugo Mota afirmou que a Câmara considera a medida constitucional e disse que o Parlamento defenderá a decisão tomada pelos deputados e senadores.
2: Segundo Mota, a aprovação da lei representa o entendimento da maioria do Congresso e respeita princípios jurídicos relacionados à individualização das penas.
1: O presidente da Câmara também afirmou que o Legislativo não aceitará interferências excessivas em matérias aprovadas democraticamente pelos parlamentares.
2: A suspensão da lei por Alexandre de Moraes gerou reação de partidos de oposição e aumentou a pressão política contra o Supremo Tribunal. Integrantes do Congresso avaliam que o julgamento da matéria poderá aprofundar o embate institucional entre legislativo e judiciário nos próximos meses. Tomara!
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1: O ministro Alexandre de Moraes, do Supremo Tribunal Federal, chegou a 51 pedidos de impeachment protocolados no Senado Federal desde 2021.
2: O aumento ocorreu após partidos de oposição anunciarem nova ação contra o magistrado por causa da suspensão da chamada Lei da Dosimetria.
1: A lei da dosimetria reduz penas de condenados pelos atos de 8 de janeiro e foi suspensa por decisão de Moraes até julgamento definitivo do STF. A oposição acusa o ministro de interferir em decisão aprovada pelo Congresso Nacional e promete ampliar pressão política contra a corte.
2: Segundo o levantamento do Poder 360, os ministros do Supremo acumulam 104 pedidos de impeachment desde 2021. Alexandre de Moraes lidera o ranking com 51 ações, seguido por Gilmar Mendes, com 14, Dias Toffoli, com 12 e Flávio Dino, com 8 pedidos protocolados no Senado.
1: Apesar do volume de pedidos, nenhum impeachment de ministro do Supremo foi aprovado na história do Brasil.
2: Pela Constituição, cabe ao presidente do Senado decidir se aceita ou arquiva os pedidos apresentados contra integrantes da Corte. Atualmente, o cargo é ocupado por Davi Alcolumbre, do União Brasil do Amapá.
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1: O presidente da Câmara dos Deputados, Hugo Mota, negou irregularidades em relação ao uso de um voo investigado pela Polícia Federal no âmbito da Operação Overclean. O parlamentar afirmou que não participou de qualquer contratação irregular e disse que utilizou a aeronave em agenda política de forma legal e transparente.
2: A investigação da Polícia Federal apura suspeitas de lavagem de dinheiro, corrupção e uso de empresas de fachada ligadas ao empresário José Marcos de Moura, conhecido como o Rei do Lixo. Segundo a PF, uma aeronave investigada teria sido utilizada por políticos e empresários em viagens recentes. De boa.
1: Hugo Mota afirmou que não possui qualquer relação comercial com os investigados e destacou que não é alvo da operação. O presidente da Câmara também declarou que todos os deslocamentos realizados por ele seguem regras de transparência e prestação de contas.
2: A Operação Overclean investiga contratos milionários de coleta de lixo e serviços públicos em diferentes estados do país. A Polícia Federal suspeita da existência de um esquema de direcionamento de contratos e movimentações financeiras irregulares envolvendo empresários e agentes públicos.
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1: Procuradoria-Geral da República pede condenação de Eduardo Bolsonaro pelo crime de coação.
4: A Procuradoria-Geral da República pediu a condenação do ex-deputado federal Eduardo Bolsonaro pelo crime de coação. O pedido feito ao Supremo Tribunal Federal faz parte das alegações finais do Procurador-Geral Paulo Gonet. A Procuradoria acusa Eduardo Bolsonaro de postar nas redes sociais e conceder entrevistas à imprensa para articular e ameaçar a imposição de sanções internacionais graves contra o Brasil, como a suspensão de vistos de 8 ministros do STF, além da aplicação da Lei Magnitsky, contra o ministro Alexandre de Moraes. O objetivo do ex-deputado seria interferir tanto no julgamento da trama golpista que condenou o ex-presidente Jair Bolsonaro, quanto na denúncia pendente contra o empresário Paulo Figueiredo, que hoje está nos Estados Unidos. A acusação detalha que Eduardo queria garantir a impunidade ao pai, forçando o judiciário a voltar atrás em decisões ou dando uma anistia ampla, geral e restrita ao ex-presidente sob a ameaça de represálias internacionais. O procurador-geral cita que Eduardo Bolsonaro chegou a chamar as tarifas comerciais de 50% impostas pelos Estados Unidos ao Brasil com o nome de tarifa Moraes, para constranger diretamente o relator dos processos. Segundo a acusação, as ameaças foram concretizadas e trouxeram prejuízos para diversos setores produtivos brasileiros, afetando com isso os trabalhadores dessas cadeias econômicas. Desde o ano passado, Eduardo está foragido nos Estados Unidos. Ele já perdeu o mandato de parlamentar por faltar às sessões da Câmara e esse ano a Polícia Federal abriu um processo disciplinar contra ele devido a faltas injustificadas no seu cargo de escrivão, uma vez que ele não é mais deputado e deveria ter voltado. No processo no STF, Eduardo Bolsonaro não apresentou advogado e foi defendido pela Defensoria Pública da União, que alega que as declarações do ex-deputado estão protegidas pela imunidade parlamentar. A PGR, entretanto, rebateu esse argumento, afirmando que não há nexo causal entre as ameaças e o exercício do mandato, além de terem sido proferidas fora do ambiente legislativo.
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1: O Banco Central informou que brasileiros e empresas ainda têm 10,6 bilhões esquecidos em instituições financeiras por meio do sistema de valores a receber.
2: Os dados são referentes ao mês de março e incluem valores deixados em contas bancárias encerradas, tarifas cobradas indevidamente e recursos esquecidos em cooperativas e consórcios.
1: Segundo o Banco Central, 8,1 bilhões de reais pertencem a 45,3 milhões de pessoas físicas. Outros 2,4 bilhões são de aproximadamente 5 milhões de empresas. Desde o início do programa, o Banco Central já devolveu 14,6 bilhões para cidadãos e companhias.
2: A maior parte dos valores esquecidos é de pequeno valor, cerca de 62,9% das quantias disponíveis variam entre um centavo e R$10. Já valores acima de R$1.000 representam apenas 2% do total disponível para resgate. Mas se é seu, você tem que procurar, nem que seja realmente esse um centavinho aí, né? Não deixa para o governo, não.
1: O governo federal também estuda utilizar parte desses recursos como garantia para o programa Desenrola 2.0, voltado à renegociação de dívidas. A consulta dos valores pode ser feita gratuitamente pelo portal gov.br, utilizando CPF e senha cadastrados no sistema federal. O Brasil tem até setembro de 2026 para evitar um possível veto da União Europeia à exportação de carnes e animais destinados ao mercado europeu. A medida está ligada às novas regras sanitárias do bloco sobre o uso de antimicrobianos na pecuária.
2: Segundo a União Europeia, países exportadores precisarão comprovar que não utilizam determinados agentes antimicrobianos para estimular crescimento animal ou produtividade. Caso o Brasil não apresente as garantias exigidas até o prazo estabelecido, as exportações, poderão ser suspensas.
1: A Associação Brasileira das Indústrias Exportadoras de Carne, a ABIEC, afirmou que o Brasil segue autorizado a exportar normalmente para o mercado europeu e informou que trabalha junto ao Ministério da Agricultura na elaboração de protocolos técnicos para atender às novas exigências da União Europeia.
2: A Frente Parlamentar da Agropecuária também demonstrou preocupação e afirmou que acompanha o tema com atenção.
1: Parlamentares do setor avaliam que as novas exigências podem se transformar em barreiras comerciais ao agronegócio brasileiro, principalmente em meio às tensões envolvendo o acordo entre Mercosul e União Europeia. O presidente Lula autorizou a destinação de 330 milhões de reais para reforçar a segurança em 138 presídios espalhados pelo país.
2: Os recursos serão utilizados principalmente em obras de blindagem estrutural, instalação de equipamentos de segurança e modernização do sistema penitenciário brasileiro.
1: Segundo o Ministério da Justiça e Segurança Pública, o objetivo é dificultar ações do crime organizado dentro das unidades prisionais, além de aumentar a proteção de agentes penitenciários e reduzir riscos de fugas e ataques externos contra presídios.
2: O investimento prevê instalação de portas blindadas, monitoramento eletrônico, scanners corporais, câmeras de vigilância e melhorias em muralhas e sistema de controle de acesso.
1: As obras deverão atingir presídios federais e estaduais considerados estratégicos pelas autoridades de segurança pública. O governo federal afirma que a medida faz parte de um pacote nacional de combate ao crime organizado e fortalecimento do sistema penitenciário.
2: O Ministério da Justiça também destacou que os recursos serão liberados em parceria com governos estaduais e acompanhados por órgãos de fiscalização. Precisa saber também quem é que está com celular na prisão.
1: Fim da escala 6x1. Boulos alerta para manobras no Senado.
2: Ministro criticou mudanças no projeto para trabalhador por aplicativo.
5: A votação da PEC 6x1 na Câmara está praticamente garantida. A preocupação do governo é lá na frente, com o Senado. Com as manobras para fugir da urgência colocada no projeto de lei que está parado na Câmara, enquanto os deputados analisam a proposta de emenda à Constituição. É o que diz o ministro da Secretaria-Geral da Presidência, Guilherme Boulos.
6: Não voto o PL com urgência constitucional. E como a PEC não tem urgência constitucional, ela aprova na Câmara, mas fica dormindo em berço esplêndido no Senado. Esse é um risco real, que a sociedade precisa estar atenta para poder evitar que isso aconteça. Isso seria uma manobra para fugir da urgência que o Lula colocou no projeto.
5: Outro ponto de atenção, a regra de transição. Boulos, mais uma vez, reforçou. Não dá para esticar demais o início da validade da lei. Isso seria empurrar com a barriga.
6: É muito engraçado, porque quando aprova penduricalho e privilégio, vale no dia seguinte que foi aprovado. Quando aprova desoneração para grande empresário, vale no dia seguinte. Quando o banco aumenta juro, está contando no teu cartão no dia seguinte. Agora, quando é para uma medida para beneficiar trabalhador, vai valer daqui a um ano, daqui a dois, daqui a cinco? Que critério é esse? Então, a gente não aceita uma transição dessa natureza.
5: Mas o que, que essa PEC prevê mesmo, hein? Vamos lá no passo a passo. Ela reduz a jornada de trabalho de 44 para 40 horas semanais, muda esse artigo da Constituição. Também adota o regime de trabalho de 5 por 2, ou seja, 5 dias trabalhados por 2 dias de folga na semana, não necessariamente o sábado e o domingo. É preciso deixar isso bem claro, viu? Os dias de folga serão por escala e, claro, negociados. E sem redução de salário. A PEC está na comissão especial que passa pela fase de audiências públicas. Nesta terça-feira, houve o ministro da Fazenda, Dario Durigan, que será questionado sobre os impactos econômicos. Aliás, sobre esse assunto, impactos econômicos, o ministro Boulos já tem uma resposta pronta.
6: Vamos olhar o estudo do IPEA, que foi o estudo mais forte, o estudo mais consistente feito até aqui sobre o fim da escala 6x1. Ele coloca, pega os principais setores, que é comércio e indústria. Nesses grandes setores, o impacto da redução de jornada para 40 horas com o fim da 6x1, o impacto médio que eles calcularam é de 1% do custo operacional das empresas. Gente, 1%, isso é semelhante quando se tem aumento real do salário mínimo.
5: Guilherme Boulos participou do programa Bom Dia Ministro, da EBC, além da PEC 6x1, falou sobre o trabalho por aplicativos. Disse que a retirada de pauta do projeto na Câmara ocorreu porque, segundo ele, o relator mudou pontos fundamentais da proposta, como adicional por trabalho noturno e auxílio previdenciário.
6: E aí o relator, do dia para a noite, mudou o relatório e tirou um monte de coisa. A gente falou, aí não dá. Regulamentação tem que ser para defender trabalhador. Para defender a plataforma, já tem muita. Nós defendemos isso. Tanto é que os trabalhadores fizeram manifestações no Brasil inteiro contra esse recuo. Por isso que subiu no telhado. Essa é a realidade, a regulamentação no Congresso.
5: Enquanto isso, o governo corre por fora, institui medidas para beneficiar os trabalhadores por aplicativos. A mais recente delas virá nos próximos dias. Vai ser um programa lançado para facilitar o financiamento de carro para motoristas por aplicativos. Deverá funcionar nos mesmos moldes do Move Brasil, de financiamento de ônibus e caminhões, lançado há 2 semanas.
2: O ministro Nunes Marques assumiu a presidência do Tribunal Superior Eleitoral nesta terça-feira.
1: André Mendonça fica na vice-presidência da corte. A nova composição será responsável pelas eleições gerais de outubro deste ano.
2: Diversas autoridades foram convidadas para a cerimônia de posse no TSE, entre elas o presidente Lula e os presidentes do Senado, Davi Alcolumbre, da Câmara, Hugo Mota.
1: Indicado pelo ex-presidente Jair Bolsonaro em 2020 para a vaga deixada pelo ministro aposentado Celso de Mello no Supremo Tribunal Federal, Nunes Marques passou a integrar o Tribunal Eleitoral em 2023.
2: Pelo sistema de rodízio entre ministros do STF que integram o TSE, Nunes Marques assume a vaga deixada pela ministra Carmen Lúcia, que antecipou a saída antes do fim do mandato dela, para, segundo ela, iniciar o processo de transição com equilíbrio e calma, considerando o processo eleitoral de outubro agora. O mandato dela, de 2 anos à frente do TSE, seria concluído em 3 de junho.
1: O Tribunal Superior Eleitoral é composto por 7 ministros, sendo 3 do STF, 2 do Superior Tribunal de Justiça, o STJ, e 2 advogados indicados pelo presidente da República. A escolha do presidente do TSE ocorre por antiguidade entre os ministros que compõem o STF.
2: Entre os desafios que Nunes Marques terá na presidência da Corte Eleitoral está a aplicação das regras que limitaram o uso da inteligência artificial durante a campanha eleitoral. A restrição vale para modificações com imagem e voz dos candidatos ou pessoas públicas.
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1: Negociação de dívidas pelo Desenrola Fiéis começa a valer nesta quarta-feira.
2: Fiocruz oferece curso sobre impacto das BETs na saúde mental.
1: Polícia Federal faz operação contra crime organizado em 16 estados.
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7: 5:51. 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
1: O Senado Federal aprovou nesta terça-feira, 12 de maio de 2026, a renovação automática da Carteira Nacional de Habilitação para motoristas sem histórico de infrações de trânsito. A medida provisória 1327/2025, aprovada como projeto de lei de conversão 3 de 2026, segue para a sanção do presidente Lula. O benefício vale para condutores inscritos no Registro Nacional Positivo de Condutores.
2: A Câmara dos Deputados havia aprovado o texto na sexta-feira, dia 8. A medida estabelece a renovação automática da CNH para motoristas que não registraram infrações nos 12 meses anteriores à data de validade do documento.
1: E quem tem direito? A renovação automática vale para condutores com menos de 50 anos. Motoristas de 50 a 69 anos terão direito à renovação automática apenas uma vez. Os beneficiários precisam estar cadastrados no RNPC e os exames físicos e mentais ainda serão exigidos. A lei permite que o condutor escolha se prefere ter a carteira no modelo físico ou digital.
2: O objetivo é qualificar profissionais da saúde para lidar com o vício. 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
1: Fiocruz oferece curso sobre impacto das BETs na saúde mental.
10: As inscrições para o curso gratuito Jogos de Aposta, Cuidado na Rede de Atenção Psicossocial foram prorrogadas até 2 de junho. A formação é oferecida pela Fiocruz Brasília, em parceria com o Ministério da Saúde, para profissionais da saúde que lidam diretamente com os impactos desse fenômeno no dia a dia da população. Popularmente conhecidos como BETs, os jogos de aposta fazem parte da cultura e do lazer de muitas pessoas, mas em alguns casos podem se tornar um problema que afeta a vida cotidiana, a saúde e as relações sociais. O curso é direcionado a profissionais da rede de atenção psicossocial e da atenção primária à saúde. As aulas são online, com carga horária de 45 horas. A coordenação é do Núcleo de Saúde Mental, Álcool e Outras Drogas, da Fiocruz Brasília, junto com o Departamento de Saúde Mental do Ministério da Saúde. A coordenadora pedagógica do curso pela Fiocruz Brasília, Olga Jacobina, reforça que a capacitação é fundamental para preparar os profissionais diante do avanço das apostas no Brasil e do aumento da procura por atendimento especializado.
11: Principalmente instrumentalizar esses trabalhadores para poder prevenir, cuidar das pessoas que estabelecem relações problemáticas com jogos de aposta, na perspectiva da atenção psicossocial de redução de danos. Não no sentido de julgar ou trazer essas pessoas para um lugar de maior sofrimento, mas de acolhimento, poder orientar, cuidar e dar outras perspectivas de encaminhamento em relação a situações tão problemáticas que tantas famílias brasileiras vêm sofrendo, né?
10: Dividido em 4 módulos, o curso aborda desde a história dos jogos de aposta até os desafios atuais. O conteúdo inclui estratégias de prevenção, intervenções psicossociais e ações para fortalecer o trabalho em rede. Ao todo, são 20 mil vagas disponíveis em todo o país. A formação desenvolve habilidades como identificar comportamentos de risco, construir projetos terapêuticos, acolher famílias e atuar de forma integrada no território. Quem concluir o curso recebe certificado digital gratuito, emitido automaticamente pela plataforma. As inscrições podem ser feitas no site fiocruzbrasilia.fiocruz.br/cursos.
1: A Agência Nacional de Telecomunicações, a Anatel, determinou o bloqueio de sites ilegais de apostas esportivas e plataformas clandestinas de streaming em todo o Brasil. A medida atende pedidos do Ministério da Fazenda e também do Ministério da Justiça para combater serviços considerados irregulares no país.
2: Segundo a Anatel, provedores de internet terão de impedir o acesso a plataformas que operam sem autorização oficial do governo federal. A decisão inclui sites de apostas online fora das regras brasileiras e serviços piratas e transmissão de filmes, séries e eventos esportivos.
1: De acordo com o governo, o objetivo é combater crimes financeiros, lavagem de dinheiro, pirataria digital e prejuízos ao mercado legalizado. O Ministério da Fazenda afirma que diversas plataformas de apostas atuam sem licença e fora das exigências tributárias brasileiras.
2: A Anatel informou que o bloqueio será feito gradualmente pelas operadoras de internet. O governo também estuda ampliar ações de fiscalização e punições contra empresas e influenciadores que divulgarem plataformas ilegais no Brasil. Não seria uma censura?
1: Negociação de dívidas pelo Desenrola Fiéis começa a valer nesta quarta-feira.
12: A partir desta quarta-feira, 13 de maio, estudantes com dívidas do Fundo de Financiamento Estudantil podem renegociar as pendências pelo Desenrola Fiéis. O programa prevê descontos para quitação de até 99% do valor do débito. A medida foi publicada nesta terça-feira no Diário Oficial da União. Pode participar quem teve contrato firmado até 2017 e estava, no dia 4 de maio deste ano, na fase contratual chamada de amortização. Segundo o Ministério da Educação, quem aderir ao Desenrola Fiéis deve renegociar os débitos pelos canais digitais da Caixa Econômica ou do Banco do Brasil, dependendo de onde o contrato foi assinado. No aplicativo do banco, é preciso selecionar Renegociação do Fiéis, escolher a modalidade para o perfil de dívida, ler e aceitar o termo eletronicamente. Se houver necessidade de fiador, o sistema vai indicar e orientar o que fazer. Depois, é gerado o boleto ou a autorização para o débito da primeira parcela de entrada. Isso diretamente pelo aplicativo para validar a adesão do estudante. Após a confirmação do pagamento, o nome do aluno e dos fiadores são retirados de forma automática dos cadastros de inadimplentes, com a atualização do cronograma de pagamento. O Desenrola Fiéis oferece também condições especiais para quem paga em dia e quer quitar a dívida mais rápido, com 12% de desconto para zerar o débito. A expectativa do MEC é que mais de 1 milhão de estudantes sejam beneficiados com o refinanciamento de suas dívidas. A negociação pode ser feita até o dia 31 de dezembro de 2026.
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1: A Polícia Federal cumpriu 71 mandados de prisão e 165 de busca e apreensão contra organizações criminosas em 16 estados. É a Operação Força Integrada 2, que combate tráfico de drogas e de armas, a atuação de facções criminosas, a lavagem de dinheiro, bem como outros crimes.
2: Além da Polícia Federal, outras forças de segurança, como a Polícia Rodoviária Federal, as polícias e as secretarias estaduais de segurança pública, guardas municipais, participaram por meio das FICOs, as Forças Integradas de Combate ao Crime Organizado.
1: Essa operação nacional reuniu diferentes ações nos estados do Espírito Santo, Ceará, Amapá, Minas Gerais, Rondônia, Acre, Sergipe, Tocantins, Rio Grande do Sul, Santa Catarina, Rio Grande do Norte, Paraná, Paraíba, Alagoas, Maranhão e Rio de Janeiro.
2: Em Minas Gerais, por exemplo, a polícia mira o uso de transporte aéreo, empresas de fachada e laranjas para ocultação patrimonial e movimentação de ativos ilícitos por organizações criminosas. Só nesse caso, 22 pessoas são alvos de prisão.
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1: Polícia Federal apura fraudes em contratos da Secretaria de Agricultura do Rio de Janeiro.
13: A Polícia Federal deu início na manhã desta terça-feira à Operação Castratio, que investiga um suposto esquema de fraudes em contratos ligados à Secretaria de Estado de Agricultura, Pecuária e Abastecimento do Rio de Janeiro. Os agentes cumprem 12 mandados de busca e apreensão expedidos pelo Supremo Tribunal Federal. As ações ocorrem em municípios do Rio de Janeiro, incluindo a capital, Niterói, Macaé e Itaocara, além das cidades de São Roque e Mairinque, em São Paulo. Na sala de um funcionário, na sede da Secretaria em Niterói, os policiais apreenderam valores em espécie. Também em Niterói, houve a apreensão de um veículo na residência de um dos alvos da operação. De acordo com as investigações, foram identificados indícios de superfaturamento e fraude. A PF informou ainda que a soma dos contratos sob suspeita chega a 200 milhões de reais. Além do crime de organização criminosa, os investigados também podem responder por lavagem de dinheiro. Da Rádio Nacional, no Rio de Janeiro, Solimar Luz.
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2: O IPCA, Índice Nacional de Preços ao Consumidor Amplo, ficou em 0,67% em abril. Resultado que representa uma desaceleração em relação a março, quando o índice havia sido de 0,88%. No ano, a inflação oficial do país acumula alta de 2,60% e nos últimos 12 meses de 4,39%, conforme os números divulgados nesta terça-feira pelo IBGE.
1: O grupo Alimentação e Bebidas foi o que mais pesou no bolso do consumidor, com alta de 1,34%, seguido por saúde e cuidados pessoais, com alta de 1,16%.
2: Pois é, segundo o gerente do IBGE, o José Fernando Gonçalves, alguns alimentos, de forma geral, apresentam uma restrição de oferta. No lado das quedas, destacaram-se o café moído e o frango em pedaços.
14: Responsável pelo maior impacto no resultado de abril, 0,29 ponto percentual, o grupo Alimentação e Bebidas variou 1,34%, acumulando alta de 3,44% no primeiro quadrimestre de 2026. A alimentação no domicílio registrou alta de 1,64%, com destaque para os aumentos da cenoura, 26,63%, do leite longa-vida, 13,66%, da cebola, 11,76%, do tomate, 6,13% e das carnes, 1,59%.
1: O grupo Transporte também desacelerou na passagem de março para abril, influenciado pelo preço das passagens aéreas.
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2: 4 em cada 10 brasileiros convivem com facções no bairro, diz pesquisa. Meu Deus.
15: 4 em cada 10 brasileiros dizem conviver com facções criminosas na vizinhança. São cerca de 70 milhões de pessoas nessa situação, de acordo com pesquisa do Datafolha, encomendada pelo Fórum Brasileiro de Segurança Pública. A pesquisa foi feita em 137 municípios, de todas as regiões, e ouviu 2 mil pessoas com 16 anos ou mais. 41% afirmam perceber a presença dessas organizações criminosas ou milícias no bairro em que vivem. Nas capitais, esse índice sobe para 55%. Para a maioria deles, a criminalidade interfere na convivência social da região, como se fosse um poder paralelo. Então, o medo faz com que muita gente adote mudanças na rotina, como trocar o caminho para casa ou trabalho, deixar de sair à noite e sair sem o celular. Quem vive em áreas dominadas por grupos criminosos revela que o maior medo é ficar no meio de um tiroteio. As pessoas também evitam determinados locais e horários, têm medo de algum familiar se envolver com o tráfico e de sofrer represálias por denunciar crimes. E um destaque

0: 40% dos entrevistados afirmaram ter sido vítima de algum crime ou violência. Sofrer um golpe pela internet foi o caso mais citado, mas o segundo é ter um conhecido ou familiar assassinado. E nas áreas onde o crime é dominante, o número de relatos de vitimização é maior, 51%. Segundo o fórum, esses dados vão contra a ideia de que o crime organizado zela pela segurança das comunidades onde atua. 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
1: 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Minerais considerados estratégicos para a indústria do futuro devem receber um forte impulso financeiro no Brasil.
2: O Banco Nacional de Desenvolvimento Econômico e Social, BNDES, anunciou nesta terça-feira que pretende investir até 50 bilhões de reais em projetos ligados aos chamados minerais críticos, usados na produção de baterias, equipamentos tecnológicos e na transição energética.
1: O anúncio foi feito pelo presidente da instituição, Aloísio Mercadante. Segundo ele, o banco analisa atualmente 56 projetos ligados ao setor e considera os minerais críticos como estratégicos para a economia e para o avanço tecnológico do país.
2: Mercadante afirmou que o banco vem diversificando a carteira de investimentos, com foco em segmentos inovadores e de maior valor agregado. Entre as áreas citadas estão fertilizantes, bioinsumos para a agropecuária, inteligência artificial, projetos de carros voadores e também a Embraer.
3: Isso precisa de subsídio. E é assim no mundo todo. Dou um exemplo dos minerais críticos das terras raras. O Brasil tem a segunda reserva de terras raras no planeta. A China tem em torno de 45%, nós temos 23%. Depois ela é bastante pulverizada. Quem concentra a produção dos superímãs é a China, que é um elemento vital para toda a nova tecnologia ligada a motor elétrico e mesmo a defesa.
1: A declaração ocorreu durante entrevista coletiva em São Paulo, onde o BNDES apresentou o balanço trimestral da instituição.
2: Segundo o dirigente do Banco Público, os investimentos em inovação são prioridade na estratégia de reindustrialização do país.
3: Então, estou dando alguns exemplos que são bastante relevantes e que mostram por que o BNDES tem investido em inovação e por que o governo do presidente Lula acha que isso é um fator determinante da nova indústria Brasil. Que nós tínhamos uma meta de 250 bilhões, já cumprimos a nossa meta em mais de 300 bilhões e vamos fazer mais de 370 bilhões de reais de crédito em 4 anos.
1: Durante a coletiva, Mercadante também falou sobre o acordo entre Mercosul e União Europeia, que está em vigor provisoriamente desde 1º de maio. Segundo ele, o tratado fortalece as relações comerciais e amplia oportunidades de negócios entre os dois blocos, em meio ao cenário crescente de unilateralismo comercial.
2: Pois é, e o BNDES então vai investir 50 bilhões de reais em projetos de minerais críticos.
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2: Explosão em São Paulo. Defesa Civil garante que atingidos serão ressarcidos.
1: No Planalto, Lula recebe ex-presidente do Chile, Michelle Bachelet.
2: E você ainda confere as informações esportivas com Tony Silva. É já já.
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1: Nova caderneta da gestante em versão digital já está disponível.
2: Gerar uma vida é um momento importante e de muitos cuidados. A confeiteira Jennifer Antunes está na terceira gestação e conhece bem a importância da caderneta brasileira da gestante.
3: Porque tem todas as nossas informações, tanto da gestação atual quanto das gestações anteriores. Fala se você já teve aborto, se você tem um filho vivo, se teve natimorto. Fala do teu tipo sanguíneo, dos exames, fala de tudo. Então, assim, é muito importante. Onde a gente tem que andar com ela.
2: E para facilitar e ampliar a organização de exames de pré-natal e dos cuidados com mamães e bebês, o Ministério da Saúde lançou nesta terça-feira a nova caderneta brasileira da gestante, em versão digital, disponível em aplicativo. A principal novidade é o cuidado integrado e a possibilidade de a gestante ter as informações na palma da mão, do pré-natal ao nascimento da criança. O ministro da Saúde, Alexandre Padilha, destaca a atualização do conteúdo da caderneta.
4: A orientação de 7 consultas no pré-natal, a caderneta passa a ter as informações não só do pré-natal, mas também do cuidado na maternidade e do puerpério. A caderneta passa a ter o plano de parto, então esse plano de parto, a gestante passa a ter esse instrumento para levar na maternidade, exigir que seja feito, porque é uma orientação do Ministério da Saúde, que o profissional oriente essa gestante, ouça a gestante daquilo que ela quer durante todo o parto. Tem orientações também sobre como perceber sinais de violência obstétrica. Isso é muito importante para que essa gestante, junto com a acompanhante, possa denunciar uma situação como essa, para que a gente não permita que aquilo que são feitas pela minoria dos profissionais continue acontecendo no Brasil.
2: No documento, ainda é possível registrar quem será o acompanhante, métodos de alívio da dor, informação de doula, procedimentos e cuidados pós-parto, além de incluir as vacinas que a gestante deve tomar. Todo o conteúdo é integrado com o Meu SUS Digital. Ainda no evento de lançamento da caderneta, na Maternidade Escola da UFRJ, Universidade Federal do Rio de Janeiro, o ministro Alexandre Padilha assinou uma portaria que vai destinar R$ 37.800.000 de repasse aos bancos de leite humano. Na segunda-feira, foi lançada a campanha de 2026, com o mote Solidariedade que Nutre, Vida que Cresce. O Brasil tem hoje a maior rede pública de banco de leite humano do mundo.
1: 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O presidente Lula recebeu nesta segunda-feira a ex-presidente do Chile, Michelle Bachelet, no Palácio do Planalto, em Brasília. O encontro aconteceu em meio às articulações para a candidatura de Bachelet ao cargo de secretária-geral da ONU, a Organização das Nações Unidas.
5: Pelas redes sociais, Lula afirmou que o encontro tratou da agenda internacional e o papel que uma ONU reformada precisa ter para a promoção da paz e do desenvolvimento sustentável, assim como para o fortalecimento do multilateralismo.
1: Michelle Bachelet foi a primeira subsecretária-geral e diretora executiva da ONU Mulheres. Ela permaneceu no cargo de 2010 a 2013, período em que coordenou o trabalho sobre igualdade de gênero e empoderamento das mulheres em âmbito global, regional e nacional, segundo o perfil da política chilena na página da organização.
5: Para Lula, essa experiência credencia Bachelet a ser a primeira mulher latino-americana a liderar a ONU. Explosão em São Paulo. Defesa Civil garante que atingidos serão ressarcidos. Vamos conferir.
6: Em meio ao cenário de casas destruídas e escombros, equipes da Defesa Civil e da Polícia Técnico-Científica de São Paulo fizeram durante toda a manhã desta terça-feira uma vistoria para a emissão de um laudo definitivo sobre as condições estruturais dos imóveis impactados pela explosão ocorrida ontem. O acidente com uma tubulação de gás na região do Jaguaré, zona oeste da capital, deixou, além de muito estrago, um morto, 3 feridos e diversas famílias desabrigadas. Segundo o porta-voz da Defesa Civil Estadual, Tenente Maxwell, o laudo deve demorar um pouco para ficar pronto, mas ainda hoje será possível saber quantas famílias poderão retornar às suas casas. Pelo menos 160 pessoas foram afetadas e 46 imóveis atingidos sendo que 10 ficaram totalmente destruídos. Os moradores de um condomínio próximo, com 320 apartamentos, também precisaram ser retirados, mas puderam retornar às unidades após a autorização da Defesa Civil, apesar de vidraças e janelas quebradas. O tenente Maxwell garantiu que todas as pessoas atingidas serão ressarcidas, mas enfatizou a necessidade de se cadastrarem.
7: Todas as pessoas que tiveram aqui ontem com as suas casas afetadas foram devidamente cadastradas e vão ser acompanhadas do início até o fim. O que é o fim? É o total ressarcimento, o retorno para suas moradias, a reconstrução disso. Até o final, todas vão ser ressarcidas. Mas isso não elimina o sofrimento, né? Não elimina ali todo o transtorno que isso causou para elas. Mas agora, é claro, é lamentar, mas trabalhar, isso que a gente está fazendo.
6: O acidente teria sido provocado por uma perfuração da rede de gás durante uma obra da Sabesp, a Companhia de Saneamento Básico do Estado de São Paulo. A Sabesp confirmou em nota que estava realizando uma obra de remanejamento de tubulação de água no local, com acompanhamento da concessionária de gás, e que uma rede foi atingida. A nota diz ainda que as causas do acidente estão sendo apuradas pelas empresas e autoridades competentes.
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1: Por causa de bloqueios em estradas de diferentes regiões da Bolívia, o Itamaraty recomenda que brasileiros evitem viagens não essenciais para o país vizinho. Esse alerta é principalmente para os departamentos de La Paz e Oruro.
5: Segundo o Ministério das Relações Exteriores do Brasil, as interdições impedem a circulação nas estradas, afetando o acesso a destinos turísticos populares. O deserto de Sal, em Salar de Uyuni, a cidade histórica de Potosí, e o entorno do Titicaca, o lago navegável mais alto do mundo, a 3.800 metros acima do nível do mar.
1: Além dessas regiões, a administradora de estradas da Bolívia alerta para diversos outros bloqueios na região de La Paz.
5: A recomendação para os brasileiros que estão na região é evitar deslocamentos desnecessários, manter contato com familiares e recorrer à assistência consular se necessário.
1: A Federação dos Motoristas de La Paz protesta contra o descumprimento por parte do governo boliviano de acordos relacionados ao fornecimento de combustível, à qualidade da gasolina e questões ligadas ao transporte público.
5: Os bloqueios já comprometem o abastecimento e provocam o aumento de preços de produtos, principalmente na região oeste do país.
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5: Vamos agora chamar o Tony Silva com as informações do esporte. Diga aí, Tony.
8: Estou por aqui, Geraldo, nesta quarta-feira, dia 13 de maio, e o assunto é Copa do Brasil, porque é decisão, jogos de volta para finalizar a quinta fase. Ontem, três equipes garantiram presença nas oitavas da competição e, olha, com muitas dificuldades para as equipes mandantes. No Beira-Rio, por exemplo, foram 5 gols e o Internacional derrotou o Atlético de Minas por 3-2. O jogo de ida tinha sido 2-1 para o Inter. A equipe colorada segue na competição. No Maracanã, mais um jogo daqueles que deixou o torcedor do Fluminense chateado. O tricolor encontrou dificuldades e derrotou o Operário de Ponta Grossa por 2-1. No jogo de ida, 0-0, o tricolor carioca segue na competição. E no Mineirão, mais um sufoco. O Cruzeiro derrotou o Goiás por 1-0. O jogo de ida tinha sido 2-2. Com este resultado, a equipe do Cruzeiro segue na competição. Hoje, mais algumas equipes vão brigar diretamente nos jogos de volta para seguirem vivos na Copa do Brasil. Por exemplo, 21h30 no Castelão, tem Ceará e Atlético Mineiro. No jogo de ida em BH, o Atlético venceu por 2-1 e, por isso, vai jogar por um empate na capital cearense. Às 19h, em São Januário, será a vez do Vasco enfrentar o Paysandu, com vantagem, podendo perder até por um gol de diferença, já que na partida de ida no Mangueirão, o Vasco venceu por 2-0. Às 21h, no Mangueirão, Remo e Bahia, e o Remo cheio de vantagens, porque no jogo de volta em Salvador, venceu por 3-1 e poderá perder até por um gol de diferença para garantir a classificação. 20h no Maião, tem Mirassol e Red Bull Bragantino. Na partida de ida, o empate em 1-1, um novo empate leva à definição da vaga para os pênaltis. 21h, vantagem demais para o Palmeiras, que no jogo de ida derrotou o Jacuipense pelo placar de 3-0. O jogo de volta não vai ser na Bahia. O Jacuipense vendeu a partida e ela vai ser no Estádio do Café, em Londrina. O Santos, às 19h, no Couto Pereira, em Curitiba, vai pegar a equipe do Curitiba. Jogo de ida 0-0 na Vila, um novo empate leva a definição para os pênaltis. E o São Paulo, que às 19h, no Alfredo Jaconi, vai enfrentar o Juventude. No Morumbis, o tricolor paulista venceu por 1-0 e, por isso, joga por um empate em Caxias do Sul para seguir na competição. E amanhã o encontro está marcado aqui no Rádio Fatos, com todos os resultados para você.
5: Termina aqui a edição do Jornal Rádio Fatos desta quarta-feira. Fiquem com Deus e até mais.
1: Valeu, pessoal, pela companhia. Ótima quarta-feira e até amanhã, hein? No mesmo horário. Tchau, tchau.
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11: Olá, sejam bem-vindos a mais um Saúde na 105 aqui na Boa de Mossoró. O nosso entrevistado de hoje é o nutricionista Vinícius Alves. Vamos falar sobre emagrecimento.
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11: Olá, Vinícius, seja bem-vindo.
16: Obrigado, Lilian, pelo convite. Fico muito feliz de estar aqui e conversar com vocês.
11: Eu que agradeço você ter aceitado esse convite para falar sobre um tema que é eterno, né? A gente vive em busca de emagrecer. Geralmente as pessoas buscam o emagrecimento ou como estética ou como qualidade de vida, às vezes quando passa por alguns perrengues, né? Diabetes, gordura no fígado, corre para o nutricionista, é assim mesmo?
16: É verdade. A maioria das pessoas busca emagrecer por estética, a verdade é essa, né? E aí realmente, como você falou, quando a corda bate no pescoço de vez, a água bate no pescoço, o pessoal meio fica aperreado, né? E aí, quando tem algum problema de saúde, é quando a pessoa se liga que emagrecimento é importante para se manter saudável, se manter ativo, ter uma qualidade de vida que seja boa para agora e para o futuro, né? Mas, em geral, eu diria que 90% das pessoas que buscam emagrecer é puramente estética. Assim.
11: Hoje é impossível falar de emagrecimento sem lembrar das canetinhas que estão aí fazendo sucesso, cada vez chegando novos medicamentos, até porque a obesidade é uma doença.
16: Sim, sem dúvida. Na verdade, é um grande aliado, né, para esse processo de emagrecimento, né? O grande problema é quando existe a banalização do uso, né? E tanto é que muitas pessoas não precisam e acabam utilizando.
11: E a gente tem visto também muitos remédios falsificados, né?
16: Ah, com certeza, né? Porque a gente tem visto aí de remédio do Paraguai dentro de pneu, dentro de caixa de sapato. Isso aí é um perigo, né? A própria Anvisa tem esse trabalho também de ter esse cuidado e tudo mais. Infelizmente, muita gente acaba utilizando de qualquer forma, né? Sem esse cuidado técnico, digamos, e pode ser um prejuízo na frente.
11: Até porque é comprado na farmácia normalmente, ou algumas pessoas vendem. Como é que é feito?
16: Então, pode ser
11: comprado. Eu ainda não, eu não posso, né? Porque eu tenho uma doença autoimune, então eu prefiro tentar emagrecer por outras formas. Mas é vendido na farmácia normal ou tem que ter receita, prescrição? Como é que funciona?
16: Tem que ter a prescrição médica, né? Então você procura um médico, ele faz a prescrição e você compra em farmácia, com um medicamento comum, né? E aí, mas como eu falo, o problema é que tem muita gente que vende por fora e tal, de maneira não legalizada, né? E aí isso aí pode ser um problema, realmente. Mas
11: e a gente vê que existe a quantidade certa para cada biotipo, não é isso?
16: O médico ele tem que fazer análise e ver qual a dose que aquele paciente vai usar, né? Tem alguns pacientes que começam com doses mais baixas, doses mais altas, depende do tipo de medicamento também. Se eu não me engano, ontem a Anvisa liberou o segundo modelo do IGOV, que é o modelo inicial do Ozempic, vamos dizer assim, a mesma fórmula do Ozempic, entre muitas aspas aqui, e eles aprovaram o uso de doses maiores do IGOV, por exemplo. Então é outro medicamento que vem para somar também, sabe?
11: Mas, em forma de caneta também?
16: Em forma de caneta também, só que existem os tipos de medicamentos, e as doses dependem também do nível de obesidade do paciente, da tolerância que o paciente vai ter para aquele medicamento, para aquela dose. Então, às vezes, a gente vê pacientes que tomam dose muito alta e não sente nada. Já outros pacientes usam doses baixas e tem enjoos, náuseas.
11: É isso que eu ia perguntar. Eu vou muito em hospital, então eu vejo muita gente, passou mal porque tomou Monjaro, Ozempic ou outras canetas, né, que tem. E o que que acontece? A pessoa realmente fica sem se alimentar e ela começa a ficar fraca, assim, falando de uma maneira bem popular?
16: De maneira mais generalista seria isso mesmo, assim. Elas comem menos, tendo em vista o próprio medicamento. Mas o próprio medicamento, de maneira fisiológica, acaba atingindo certas partes do organismo que podem ocasionar esse tipo de sintoma, né? Mas o fato também de fazer a pessoa comer menos também gera esse tipo de reação, digamos, né? Então, se você ficar sem comer, normalmente você pode ter algum tipo de enjoo, passar mal, enfim. Então, o medicamento, ele ocasiona a sensação de esvaziamento gástrico mais lento, né? Fazendo com que as pessoas comam menos, né?
11: E a atividade física também é importante junto com essa canetinha mágica.
16: Cara, é fundamental, né? Eu costumo falar que eu não gosto muito do termo caneta emagrecedora, né? Porque é importante que a gente entenda que esses medicamentos, eles fazem parte do tratamento. Eles não são um tratamento por si só. Então muita gente acha que é a canetinha mágica. Eu vou tomar, vou emagrecer. E aí a pessoa para de tomar e acaba engordando novamente.
11: E tem gente que toma e não emagrece.
16: Também pode acontecer. Porque depende da tolerância que a pessoa tem ao medicamento, né? Então são N vieses que a gente tem que avaliar. Então, por isso que é importante ter a mudança da estilo de vida, né? No final das contas, o mais importante é isso. É você mudar o estilo de vida. práticas regulares de exercício físico, a própria dieta, alimentação mais equilibrada, um sono de qualidade. Tudo aquilo que todo mundo já sabe, mas ninguém quer fazer, né?
11: Ninguém quer fazer. A gente até começa, né?
16: Exatamente.
11: Na segunda-feira eu começo. Chega muita gente dizendo isso?
16: Direto. No Instagram, principalmente, porque o pessoal puxa. Quando a pessoa me procura, ela tá mais disposta a começar, seja qual for o dia, né? Mas no Instagram, a rede social de modo geral, é muito comum as pessoas falarem muito isso. Ah, segunda-feira eu começo. Mas a gente percebe que isso é um ciclo meio vicioso, né? Então, por exemplo, hoje é quarta. Aí se a pessoa errar a dieta hoje, na quarta, então...
11: Semana que vem eu começo de novo.
16: Amanhã é quinta, já tá perto de sexta, já tá perto de fim de semana, segunda-feira eu começo. E aí vira esse ciclo vicioso que nunca tem fim, sabe? Mas eu percebo que é a dificuldade que as pessoas têm de ter esse start, esse estralo pra uma mudança de hábito que seja positiva, sabe? Então todo mundo quer tudo muito rápido, muito, muito fácil. Então por isso que as canetas se popularizaram muito também. Porque as pessoas acabam querendo resultado rápido, né? E não mudar de fato.
11: A gente tem também essa questão da caneta, os preços, né? Quando você vê eu sou muito assim, se eu vejo um medicamento que ele custa R$500 e eu vou encontrar ele por 50, eu fico com o pé atrás. Eu acho que tem alguma coisa errada nisso aí, foi um médico, um reumatologista que me ensinou isso. Então tenha sempre um pé atrás. Então se você tem uma caneta que custa em média... Ela já chegou a 10 mil, é isso?
16: Não, acho que não cheguei a isso tudo, não.
11: Não, é menos, não, né?
16: É bem menos. Assim, não sei se o tratamento inteiro vai custar 10 mil, porque depende da quantidade de dose que você vai utilizar, né?
11: Uhum.
16: Mas o que eu percebo é isso, assim. Quando volta para a estética, as pessoas estão dispostas a muitas coisas, sabe? Então, a pessoa olha... Fulano tomou, não morreu, né? Teve um resultado, assim, sabe? Então a pessoa tá disposta a usar. Isso é muito, infelizmente, uma prática muito comum que a população tem, né? De olhar a facilidade e tomar, independente dos riscos que pode causar, né? Então, é aquela história, eu tomei e não aconteceu nada. E aí o fulano passa pra fulano, passa pra ciclano, né? De repente tá todo mundo utilizando uma coisa que não é regularizada e pode causar prejuízo.
11: Aí eu vi também que tem gente que compra e vai vendendo as doses, né?
16: Ah, também tem isso.
11: Pois é, esse cuidado também é importante. Porque será que a dose é a dose certa?
16: Pois é, não tem como saber com uma coisa. Não tem como a gente saber por algo que não é regularizado, sabe? Isso aí que é o problema.
11: É tudo muito, muito complicado quando se passa pra isso. A vontade de emagrecer rapidamente. Né? Até a própria bariátrica existe um tempo para que ela possa realmente funcionar, porque você vai ter que mudar os hábitos, né? Aquela vontade de comer muito. É tanto que existe um tratamento antes, uma terapia, para que você mude a mente para uma mente de magro.
16: É por aí. Na verdade, a gente precisa fazer esse tratamento pré-operatório, né? De forma que a pessoa consiga ter essa mudança de hábito antes de fazer a cirurgia, né? Porque imagina, você faz a cirurgia e tá habituado a consumir uma quantidade muito grande de comida, e aí de repente, né, entre muitas aspas, claro, você se vê sendo obrigado a comer pouco porque o corpo não aguenta. É desesperador, né? Tanto é que a gente tem muitos casos de pessoas que se viciam em álcool, por exemplo, porque elas buscam um prazer que não tem mais na comida, vamos dizer assim. E aí o álcool é uma forma mais rápida, porque é líquido, isso. Porque tem uma quantidade calórica mais alta também, então o corpo tem essa tendência a buscar mais calorias e tal. Então é um perigo por conta disso.
11: Pois é, a gente ainda falando em emagrecimento, no Saúde hoje a gente também vai falar sobre o emagrecimento através de alimentação saudável. E não é uma coisa fácil, porque quando você dá essa virada de chave, como o Vinícius falou, a família toda tem que estar, né? Porque às vezes você tá lá comendo sua dietinha, aquele franguinho com salada e tal, e o cara tá comendo um belo de um churrasco, uma carne de porco gorda, né? Então, é difícil. Eu acho que a parte mais difícil é essa, de você fazer dieta. É você fazer dieta quando você tem uma família com várias pessoas que não têm e não querem entrar nessa junto com você.
16: É um grande desafio, porque o ambiente tem papel fundamental. É uma coisa que faz muita diferença ter um ambiente favorável para se ter o emagrecimento, né? Tanto é que a gente fala de ambiente obesogênico, que é justamente isso. A pessoa que quer mudar, mas está rodeada de pessoas que estão completamente alheias àquilo, né? Então as pessoas estão comendo carne de porco, comendo pizza,
11: e ainda fica dizendo, a mulher vai comer só isso, ai, vai passar mal, ai, não, isso aí não adianta não.
16: Ou então vai dizer aquilo aqui, não, só hoje, né? De besteira, deixa de exagero, né? Então a gente escuta realmente muito esse tipo de coisa. O ambiente, ele é fundamental. Mas, infelizmente ou não, é importante que a gente entenda que é um processo muito individual, né? Eu entendo que o ambiente é fundamental, que faz muita diferença. Na verdade, é um dos pontos principais nessa mudança de hábito e tudo. Mas a gente tem que entender que é um processo próprio, né? O rapaz aí falou que começou a dieta há pouco tempo, né? Se ele não entender que é um processo dele, ele vai sofrer muito.
11: Tá sofrendo?
17: Já passei por isso que a gente tá acabando de falar.
11: É, né?
16: Perfeito.
11: Ah, a gente tá lá na dieta e pede uma pizza, ou então chega um saco de pão bem quentinho. Ah, é difícil de resistir.
16: É, mas aí a gente tem a ideia que também muitas vezes a gente tem a ideia que a dieta é uma restrição, que você não pode comer nada, nunca mais.
11: Exatamente.
16: É tanto que tem uma pergunta que eu faço a alguns anamnésicos, quando eu converso com a pessoa a primeira vez, que é: o que é dieta pra você? E normalmente as pessoas associam dieta a restrição severa. É tanto que às vezes eu falo: qual a primeira coisa que passa na sua cabeça quando a gente fala a palavra dieta? A pessoa diz: é um cadeado, a prisão. Então as pessoas associam.
11: Não posso comer pão.
16: As pessoas associam muito a dieta a essa coisa assim, muito restritiva. E eu não acredito nisso, né? Por exemplo, comer um pãozinho quente à tarde e tal, pra mim não é uma coisa que vai trazer um prejuízo muito grande pro resultado da pessoa.
11: A gente está conversando com Vinícius Alves, ele é nutricionista. Só lembrando, onde que você atende, Vinícius?
16: Hoje eu atendo no Ash Clínico, né, no centro de Mossoró, e também online, né, para atender pessoas de outras regiões e tal. Hoje eu vario muito meu atendimento nesse sentido, né? Tenho muitos pacientes presenciais, hoje também tenho muitos pacientes online, de todos os lugares do mundo, e o que facilita para muita gente, né? Mas em Mossoró, meu atendimento acontece no Ash Clínico.
11: Os pacientes são disciplinados?
16: Cara, hoje eu tenho ficado muito feliz porque a gente tem tido uma gama de resultado muito positiva. Eu fiz um balanço ano passado, assim, acho que foi mais de 900 consultas ano passado, foi muita gente atendendo, graças a Deus. E eu diria que 80% foi resultado positivo. O que é uma coisa muito boa, né? Tendo em vista que muita gente procura. Mas eu entendi que o modelo de atendimento faz muita diferença também, sabe? Então, a forma que eu trabalho hoje, eu percebo que é um modelo que potencializa. Fora que, normalmente, as pessoas que hoje me procuram, acho que elas já vêm com consciência mais preparada para passar por esse processo de mudança, sabe? Lá no passado, quando eu comecei a atender, que era mais solto, assim, o tipo de atendimento, as pessoas que me procuravam e tal, era mais difícil.
11: E também tinha uma... eu vejo que, assim, eu já tenho um certo tempo que corro atrás de dieta, e eu vejo que tem gente que faz a mesma dieta para várias pessoas, e isso não funciona.
16: Ah, não deve ser assim, a gente tem que pensar de maneira individualizada, personalizada, né?
11: Isso.
16: De forma que respeite a individualidade da pessoa, né? Então a gente tem que buscar fazer dieta realmente para cada pessoa.
11: A gente vai falar mais sobre dieta no próximo bloco, tá bom? A gente volta já, lembrando que o Saúde na 105 tem um oferecimento da Unimed Mossoró, André Autopeças e Cassim, o seu laboratório de confiança.
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11: De volta com o Saúde na 105, muito obrigada a você que está levando a gente de carona e ouvindo essa conversa, esse bate-papo aqui sobre saúde. E a gente sempre fala que a saúde começa pela boca, não só na questão da alimentação, mas na questão de uma qualidade de vida, né, Vinícius?
16: Sim, sem dúvida. A alimentação é parte fundamental desse processo de qualidade de vida, de bem-estar e tudo mais. como a gente veio falando antes, né? É muito comum as pessoas acharem que tudo tem que ser rápido, tudo tem que ser pra ontem e tudo mais. Mas essa mudança leva tempo pra algumas pessoas, né? Então a alimentação realmente faz parte. É a parte fundamental, né? A gente come, né? Então...
11: Você falou aí que a primeira pensamento das pessoas de dieta é um cadeado, né? Uma restrição severa. Então, como que a gente pode falar disso de uma maneira mais leve? Como é que você aborda isso?
16: Então, uma coisa que eu faço muito em consultório, por exemplo, é levar em consideração tudo que a pessoa já come. Então, eu costumo muito falar o seguinte, antes de você pensar, vou pensar em começar a alimentação, uma dieta, uma alimentação mais saudável. Antes de você pensar no que você vai retirar, porque aí gera essa sensação de restrição, é importante que a gente lembre que a gente tem que inserir, né? Então, eu gosto de pensar primeiro dessa forma. O que é que normalmente a gente pensa em retirar? A gente pensa em retirar pão, os fast foods, né? Pizza, hambúrguer, etc. Mas ninguém pensa que tem que comer mais frutas, comer mais vegetais, de modo geral, né? Legumes e verduras, de comer mais fibras, né? De buscar alimentos que sejam realmente mais saudáveis na rotina e não simplesmente sair retirando aquilo que é comumente consumido no celular ali. Então, o pão do pão, por exemplo, é um alimento que é muito demonizado, né? Porque eu acredito que, por ser um alimento altamente aceito culturalmente, né? No Brasil inteiro, todo mundo come pão. Então, a gente tende a achar que se todo mundo come pão e muita gente tá obeso, logo o pão é um problema, né? Então, as pessoas acabam demonizando um alimento que pode ser super, super válido dentro da alimentação saudável e por achar que ele pode ocasionar o ganho de peso e tudo mais.
11: Às vezes não é o alimento, é a quantidade, né?
16: Perfeito, era o que eu ia falar. Assim, a gente tem que entender que não é um alimento isolado que faz você engordar ou emagrecer, né? Tipo, é o todo, é o contexto, é o quanto você come daquele alimento. Então, se você comer um ou dois pães, talvez não seja o problema. Mas se você comer 10, né? Talvez seja. Então, é sempre questão de quantidade. Então, eu costumo falar que a gente consegue adicionar quase tudo na dieta, desde que a gente respeite quantidades corretas. Então,
11: na dieta, você indica tirar o açúcar?
16: Não necessariamente. A gente trabalha muito quantidades. Porque também envolve o nível de atividade física que o indivíduo tem, o que é que ele treina especificamente. Então, por exemplo, a corrida está muito em alta, por exemplo. Então, se eu pego um indivíduo que corre muito, faz 21 km, 15 km, 30 km por semana,
11: que seja... Eu já cansei só de pensar.
16: Então, imagina, a pessoa que corre toda essa distância, ela tem uma disponibilidade maior para consumir açúcar, por exemplo, do que um indivíduo que é sedentário. Então, uma vez que eu converso com os pacientes para que eles possam ser ativos do ponto de vista de exercício físico mesmo, isso faz muita diferença para um consumo maior de certos alimentos, como, por exemplo, até mesmo açúcar, entendeu? Então, a gente busca muitos vilões, mas no final das contas, o grande vilão, entre aspas, aqui seria, eu acho, que o sedentarismo, sabe?
11: Esses dias eu vi uma matéria que falava sobre tomar água morna quando acorda, né? E aí depois a própria nutricionista falou que a questão não é a água morna, é a água, né?
16: Perfeito.
11: E a água, ela pode ser natural, morna ou gelada, mas você tem que tomar água. Essa questão dos 3 litros de água, isso é verdade? A gente tem que tomar pelo menos isso?
16: Cara, perfeito, né? O que a nutricionista falou aí, maravilhoso. Então, a questão da água, a gente tem um cálculo que a gente faz. O que a OMS fala é que a gente tem que tomar pelo menos 2 litros, né? É como assim, pra se manter...
11: Aí tem gente que fala 3 pra ver se a gente toma pelo menos 1,5,
16: talvez,
11: né?
16: Talvez, mas existe um cálculo, né? A gente faz um cálculo pra saber a quantidade de água que cada indivíduo tem que tomar. O cálculo mais simples seria, pra todo mundo, vamos arredondar assim, seria 38 ml por quilo de peso. Então você vai pegar seu peso, multiplicar por 38 e vai dar a quantidade mínima de água que você deveria tomar. Por isso que pode ser 2, mas para alguns vão ser 3, outros para outros vão ser 4, depende do quanto a pessoa pesa. Normalmente, quando tem uma prática mais regular de atividade física, para os meus pacientes eu peço para eles tomarem o equivalente a 50 ml por quilo de peso. Como é esse cálculo de 50 ml? Eu acho que o cálculo mais fácil que tem é esse. Então, se você pesa 100 quilos, 5 litros. Se você pesa 80 quilos, 4 litros. Entendeu? Porque 80 dividido por 2, né? Dá 40.
11: A conta é mais fácil.
16: É mais fácil. Então, geralmente, eu vou nessa pegada aí. Então, o indivíduo tem 80 quilos, você tem que tomar pelo menos 4 litros. Ah, mas é muito. Então, vamos tentar aí 3,200. Sempre é um número nesse sentido. Então, varia de pessoa para pessoa.
11: Quando a gente fala em dieta, a gente sempre fala em consumir mais fibras. E aí tem gente que fica meio em dúvida. O que são essas fibras? Elas estão nos alimentos ou a gente precisa de um suplemento?
16: Não, estão nos alimentos. Frutas, os vegetais em geral são os mais ricos nisso, né? Então, frutas, verduras, legumes. Se você teve um consumo adequado desses alimentos, aí o que é um consumo adequado, né? Seria ali pelo menos, vamos dizer, 5 porções de frutas por dia. O que é uma porção de fruta? Porque aí a gente vai mitigando as coisas, né? Mas, por exemplo, uma banana é uma porção de fruta, mas uma melancia não é uma porção de fruta. Uma melancia é muita, muita porção de fruta, né? Então, uma melancia inteira talvez seja as 3 porções de fruta. Então, é interessante você escolher no seu dia pelo menos 5 frutas para você consumir, e aí você vai ter uma quantidade muito boa já de fibra. Em outros alimentos também tem fibra. Por exemplo, a gente fala muito dos integrais, né? Então, os integrais também tem fibra. Então, você pega um arroz integral, tem fibra. Um macarrão integral,
11: que
16: tem fibra.
11: A gente tem uma ideia, eu vou dizer qual é a minha ideia, que eu acho que muita gente tem, que fibra é aquelas, tipo manga, né? Que tem fibras.
16: Ah, sim.
11: Né? É, tem muita gente que pensa isso. Não,
16: mas não tá errado, não. No final das contas é meio que isso mesmo, assim. Tanto é que quando a gente faz suco, a gente perde as fibras das frutas, né? Porque a gente geralmente coa. Então a gente perde as fibras, é justamente isso.
11: Então o suco ele tem que ser feito com casca?
16: Pode ser feito com casca, não, mas não precisa ser, mas pode ser, não tem problema.
11: Tem uma frutinha aí que tá fazendo muito sucesso, que é a pitaia. A pitaia, ela pode ser incluída numa dieta?
16: Ah, com certeza. Na verdade, qualquer fruta pode ser incluída em dieta, né? É muito curioso, por exemplo, como às vezes em pacientes diabetes tipo 2, e eles vêm cheio de medo, né? Não posso comer fruta mais, porque é açúcar, o pessoal associa muito fruta a açúcar.
11: Não posso comer, tem uma fruta que tem, a moça que tá cuidando da minha mãe, ela não come várias frutas, porque ela diz que faz mal pra diabetes. Né? É. E tem essa fruta que tem tanto açúcar assim que
16: vai... Pois é, não tem. Nenhuma, na verdade, se você pegar qualquer coisa que vem da natureza, exceto o mel. Mas tudo que vem da natureza, que sai do chão, que sai de planta, nada disso vai ter mais de 20% de carboidrato por poção. Que seria, entre aspas, um problema para um diabético, né? O excesso de carboidrato, vamos dizer assim, o excesso de açúcar, entre aspas. Então, nenhuma fruta vai causar grandes prejuízos para um diabético. A questão volta que a gente falou anteriormente, é o quanto você vai comer, né? Às vezes a pessoa também exagera em alguns alimentos e isso pode ser um problema. Mas não tem essa a gente dizer, não, essa fruta aqui causa o maior problema pro diabético, não consuma fruta de jeito nenhum. Eu vejo muito isso na prática, assim. E às vezes quando a gente faz o ajuste, os indivíduos consomem fruta normal e não tem tanto prejuízo para diabetes quanto eles pensam, sabe? Tem outras questões que são muito piores. Então o pessoal, não quero comer fruta, mas não tem medo de tomar sorvete, beber cerveja, né? Então, assim, tem dois pesos do remédio também.
11: E tem muito que prejudicar, né?
16: Ah, com certeza.
11: Mas se pegar uma fruta e fizer um sorvetinho, não faz mal, não?
16: Não, tipo um gelato, né?
11: É, uma coisa assim, de vez em quando na dieta.
16: Qual o problema do sorvete, né? Seria ali a quantidade de gordura, a quantidade do próprio açúcar que é adicionado, enfim. Você pega uma fruta ali e fazer um smoothie, será que o pessoal chama, né? Ou você bater aquelas frutas ali, problema nenhum.
11: Pois é, e ainda falando sobre dieta, a gente tem a questão do carboidrato, você falou aí. Carboidrato, como é que eu posso definir um carboidrato?
16: Ah, o carboidrato, vamos lá, a gente tem as proteínas, só para definir, né? A gente tem as proteínas que são basicamente as carnes. Vamos pensar em proteína como carne. Então, carne vermelha, peixe, frango, leite também tem proteína, ovos, tudo isso é proteína. Carboidrato é quase todo o resto. Então as frutas são carboidratos, os cereais, né, macarrão, batatas, o arroz, tudo isso é carboidrato. Então a gente pensa que carboidrato seria basicamente
11: até o arroz
16: isso.
11: Engorda. E a gente vai comer o quê? Então só folha.
16: Mas é porque as
11: aí,
16: pessoas
11: no meu caso, demonizam eu tenho uma coisa, né? Um problema de coagulação, que é a SAF, uhum. Que não posso comer verde porque tem muita vitamina K, engrossa o sangue, posso ter. Aí eu fico olhando, como é que eu vou fazer uma dieta se eu não posso comer uma salada, doutor? Me ajuda?
16: Eu acredito. Não, mas aí talvez seja só questão de suplementação. Não sei como é que você tem feito hoje em dia, né? Mas talvez suplementar. Amém. Então tá bom, tô na mão de Deus, tá certo.
11: Tá bem, né? Pois é, porque é complicado quando você tem, no caso, as doenças autoimunes, a gente geralmente, no tratamento, a gente toma corticoide, são doses altas. Por mais que os reumatologistas, né, doutor Adolfo, diga que a gente não engorda por conta do corticoide, a gente incha. É um processo, assim, absurdo, né? Eu tive de tomar 80 de prednisona e é menos de 15 dias você já tá com a cara de lua, uma corcunda e assim, um inchaço que você não consegue nem baixar os braços. E isso causa um cansaço e aí você vai começar a fazer uma dieta e o corticoide lhe dá uma vontade de comer até as paredes. Alguém chega dizendo isso ou só eu?
16: Não, muita gente relata, a mesma coisa, sim.
11: A fome que dá,
16: cara,
11: né?
16: Cara, mas não tem jeito, aí você tem que ter uma prática regular de atividade física muito... Muito
11: aí a pessoa tem necrose no joelho, no pé. Olha, aí a idade é bem complicado. Doutor. Eu vou fazer uma consulta com você só nós dois pra gente contar essas histórias. Mas tô aqui, né?
16: Tá bom,
11: já vou completar 54, então mesmo
16: aí tá bem, né, parece?
11: Cheinha. Olha, o doutor foi gentil. Cheinha, mas correndo atrás do prejuízo sempre, tentando na alimentação, no consumo de água. Perfeito. Eu busco muito tomar essa água sempre com periodicidade. Acho que eu tomo até mais do que isso. Tomo muita água com gás. A água com gás, ela pode ser incluída na dieta?
16: Pode sim. Porque também hidrata, né? Porque antigamente a pessoa achava que a água com gás não hidratava. E aí a gente já tem os dados que mostram que hidrata. Não tanto quanto a água normal, né? Vamos dizer assim. mas ainda tem um poder de hidratação que é positivo, assim, pra dieta, não deixa problema. Inclusive, dá pra usar água com gás pra fazer substituições dos refrigerantes, né? Pra quem não quer. Então, é uma forma também de você tentar adaptar a rotina da pessoa de maneira que ela consiga continuar fazendo a dieta.
11: Eu tenho um problema com refrigerante e pão, então essa combinação não é boa, né, doutor?
16: É verdade.
11: O doutor vai já dizer aqui, não, não vou lhe consultar não, porque você é um caso perdido.
16: Mulher, deixa eu falar do pobre do pão, tá vendo? Só sobra pro pão.
11: É porque o pãozinho é bom demais, mas o pobre do pão, como diz o doutor, não é tão maléfico, tá? Então, procure um profissional, converse com ele, fale do seu dia a dia, qual é o seu... às vezes o dia é tão corrido que a gente não dá. Eu acho tão lindo quando chega alguém com a lancheirinha tudo separadinho assim, eu fico morrendo de inveja.
16: É, eu também.
11: Mas eu digo, como é que eu vou fazer isso? Né? E a gente se cobra e às vezes quando você começa a fazer, você vê que vai virar um hábito. E esse hábito vai trazer uma vida mais saudável, consequentemente, qualidade nessa vida que você tem. É como eu digo sempre aqui, a gente quer envelhecer. A população tá vivendo mais. Mas como é que você quer viver mais? Com qualidade de vida ou acamado? Ou com diabetes, ou com pressão alta, né? Com todos esses males que vêm agregados aí à questão do envelhecimento. Então vamos envelhecer com saúde, procurar bons profissionais. O Vinícius está aqui para, se você precisar, ele atende no West Clinical. E faz sua dieta e vamos ver, daqui a um mês eu vou mandar uma foto do Jackson para ver se ele emagreceu, viu, doutor? Ou se ele está pelo menos seguindo a dieta. Gente, muito obrigado. Vamos ficando por aqui com o Saúde na 105. 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
27: E vamos para a Bahia com Luiz Caldas, que é um cantor, compositor, multi-instrumentista e produtor musical baiano, conhecido como precursor do Axé Music e um dos grandes nomes do Carnaval de Salvador. Sua carreira começou ainda criança e se estende por mais de 5 décadas, com centenas de álbuns, milhares de canções e um forte impacto na música popular brasileira, especialmente no ritmo carnavalesco. Em 1985, lançou seu primeiro disco solo autoral, Magia, com o hit Fricote, que virou um fenômeno nacional e é considerado um dos marcos iniciais do Axé Music. O sucesso de Fricote, seguido de músicas como Haja Amor e Tieta, tema da novela da Globo, colocou Luiz Caldas em programas de TV como O Cassino do Chacrinha e consolidou sua imagem de pai do Axé e rei da Bahia. Durante as décadas de 1980 e 1990, Luiz Caldas lançou uma série de álbuns com grande circulação, vendendo cerca de 2 milhões de discos e acumulando clássicos de carnaval e festas. Luiz Caldas é presença constante no Carnaval de Salvador, puxando trios elétricos e blocos, fazendo participações, e continua ativo em shows pelo Brasil e fora dele, mantendo sua base em Salvador e seguindo com seu projeto de lançar álbuns mensais. O artista é hoje visto como um dos grandes responsáveis por levar o som de Salvador para o resto do país, misturando pop, reggae e ejexá, frevo e samba, em um estilo dançante que ajudou a moldar o axé music. Esse é o Tempo Vivo e eu sou Aline Linhares, aqui na 105 FM.
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2: 6h57.
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4: Mais Mossoró! Bom dia! Quarta-feira, 13 de maio de 2026. Está no ar a edição de número 1220 do Jornal Mais Mossoró. Com a apresentação de Fábio Oliveira. Termina hoje o prazo para inscrições ao programa de Mossoró para o Mundo. Município prorroga prazo para inscrições no projeto Terça Nossa. Prefeitura convoca candidatos aprovados do concurso público da assistência social. Detalhes agora no Mais Mossoró.
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4: Termina nesta quarta-feira, dia 13, o prazo de inscrição para o programa de Mossoró para o Mundo, da Prefeitura de Mossoró, por meio da Secretaria Municipal de Educação. A iniciativa faz parte do programa Mossoró Cidade e Educação e é destinada exclusivamente aos estudantes do 7º ao 9º ano do ensino fundamental da Rede Municipal de Ensino. Estão sendo ofertadas 200 vagas para o curso de inglês, etapa obrigatória para participação no programa. Após a conclusão do curso, os alunos fazem uma prova de proficiência que revela os finalistas que participarão do intercâmbio internacional.
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1: A Prefeitura de Mossoró prorrogou o prazo de inscrições do chamamento público de ações culturais para o projeto cultural Terça Nossa 2026. O período de inscrições fica prorrogado por mais 10 dias corridos, conforme publicação no Diário Oficial de Mossoró, o Dom, edição da última segunda-feira, dia 11. O Terça Nossa tem como finalidade promover a democratização do acesso ao Teatro Municipal Diso e Rosado, proporcionando espaço para que artistas e grupos culturais locais possam realizar apresentações artísticas. As apresentações ocorrerão às terças-feiras, conforme calendário a ser divulgado pela Cultura. As propostas selecionadas integrarão a programação cultural com apresentações artísticas a serem realizadas entre os meses de maio e dezembro deste ano. As inscrições devem ser realizadas exclusivamente por meio eletrônico através do endereço smic.mossoró.rn.gov.br/inscrições. A Prefeitura de Mossoró divulgou nova convocação de aprovados no concurso público da Secretaria Municipal de Assistência Social e Cidadania, SEMASC. A portaria com os nomes consta na edição da segunda-feira, dia 11, do Diário Oficial de Mossoró, o Dom. Foram convocados 12 aprovados para os cargos de assistente social, cuidador social, educador social, psicólogo, técnico de nível superior direito e técnico de nível superior pedagogia, ciências sociais ou sociologia. Os candidatos nomeados ficam convocados a apresentar os documentos e exames médicos na Secretaria Municipal de Gestão e Desenvolvimento de Pessoas, a SEGEP, na Rua Prudente de Moraes, número 976, bairro Santo Antônio, no horário das 7 da manhã às 5 da tarde. O telefone 84-2142-1113. E-mail segep@prefeituradeMossoró.com.br. Termina aqui mais uma edição do Mais Mossoró, com produção da Secretaria de Comunicação Social da Prefeitura Municipal de Mossoró. Siga nossas redes sociais e se mantenha informado. Um bom dia a todos e até amanhã, se Deus quiser.
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3: Alô, minha amiga. Alô, meu amigo. Bom dia. Boas vibrações para você. Hoje, uma quarta. Dia da nossa quarta da saudade. E aí? Como é que você tá? Tudo bem? Tudo em paz? Graças a Deus. Vamos à nossa mensagem do dia. Mensagem do dia no nosso programa. Tem saudade que dói, mas também tem saudade que abraça. Saudade é a prova de que alguma coisa valeu a pena. É o coração visitando um tempo que foi feliz. Às vezes a gente sente falta de pessoas, de momentos, de um abraço, de uma conversa simples. E percebe que a vida é feita justamente desses detalhes. Quem sente saudade viveu algo verdadeiro. E mesmo que o tempo passe, certas lembranças continuam morando dentro da gente, tocando a alma em silêncio. Então hoje, não tenha medo da saudade. Ela pode até apertar o peito. Mas também lembra que o amor nunca passa completamente. Agradecendo a Deus o milagre da vida, estamos começando mais um programa na Boa de Mossoró.
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1: Senhoras e senhores, sejam todos bem-vindos. É meiuca da semana, quarta-feira, 13. Rapaz, 13 de maio. E aí, como é que você tá? Tá começando mais uma edição do nosso programa Quarta da Saudade, mais copiado, né? Amanhã tem a Quinta da Saudade. Aí eu vou divulgar. Amanhã tem a Quinta da Saudade na 98. Sexta-feira tem a Sexta da Saudade na 95. E a quarta é aqui, viu? Tudo começou aqui. Mas tá valendo. Que resenha, hein? Bom, hoje é dia de viajar no tempo, recordar histórias, reviver emoções e cantar junto aquelas músicas que marcaram época e ficaram guardadas no coração. Tem música

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A galera tá com a gente aqui numa boa. Tem Pix todo dia, tem música boa toda hora. Então vamos nessa, Rádio 105 chegando a 38 anos. Demorei muito pra te encontrar. Mas agora eu quero só você, viu? 105.

0: Eu sou do Roupa Nova, os corações não são iguais, jamais. Ah, Fábio Júnior, Alma Gêmea e Vinícius Cantuari, é só você. E aí?
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0: E assim decolamos. Estamos a 10 mil pés, senhoras e senhores. Vamos nessa. E amanhã, hein? Começando bem. Vamos às notícias, as principais da manhã, né? As principais notícias da manhã. O governo do Rio Grande do Norte assina ordem de serviço para construção de 587 moradias em 25 municípios. Eu adoro o ano de eleições, rapaz. É promessa nacional, federal, local, é tudo, né? Ano de eleições é fantástico. O governo federal renovou a concessão da Neoenergia Cosern até 2060. Dale Cosern, é. Mossoró Sal e Luz 2026, a programação oficial será revelada sexta-feira. Mossoró Sal e Luz, é isso aí. O que mais aqui nas notícias do dia? Sancionada a lei que endurece pena a condenados por morte de policiais, viu? Isso. Lula diz que criará Ministério da Segurança após Senado aprovar PEC. Tudo bem. O que mais aqui nas notícias do dia? Você acompanhando com a gente? Eu vi aqui. Tem um caso aqui de um homem morreu de descarga elétrica enquanto trabalhava no portão de casa lá na cidade do Governador do Seu Rosário. Foi ontem isso aqui, né? Foi ontem, na tarde de ontem, a descarga elétrica matou aí o senhor Carlos André de Freitas, 45 anos, né? As informações preliminares, ele realizava um serviço no portão de sua residência. Aí sofreu uma descarga elétrica. Bom, o que é que tem aqui? Daqui a pouco tem as notícias do futebol, né? Hoje tem Copa do Brasil, hoje tem Vasco, né? Saudações. Aí amanhã eu quero que você mande um áudio pra mim dizendo assim, saudações vascaína, viu? É. Aí quem mandar esse áudio pra mim, repete 10 vezes aqui. Bom, mas ontem tivemos Internacional e Atlético, 3-2 pro Internacional, passou o Internacional, o Cruzeiro venceu o Goiás, 1-0, passou. Esses times vão pra oitavas de final. Fluminense, 2-1 no Operário. Passou também. Fluminense passou. Isso. Aí hoje tem... Rapaz, hoje tem Copa do Brasil. Hoje tem 7 jogos. É. 7 jogos da Copa do Brasil hoje. Juventude, São Paulo, Vasco. Tem Vasco e Paysandu. Tem Curitiba e Santos. Tem Mirassol e Red Bull Bragantino. Ceará e Atlético Mineiro. Jacuipense e Palmeiras. Remo e Bahia. Então, os jogos de hoje. Copa do Brasil. Bom, gente, aí, já fez o cadastro? Já vai dar bom dia. Tem muita gente aqui, ó, muita gente participando. 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

0: saudade. Vamos nessa?
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0: Posto City, hora certa, 7h24.
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5: É hora do 105 News, 105 News. É hoje, dia 13 de maio, uma quarta-feira. 105 News aqui no nosso programa, cada meia hora, no oferecimento RN Peças. 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Vamos às notícias. A notícia na medida certa para o nosso ouvinte 105. A renegociação do FIES começa hoje com descontos de até 99%. A iniciativa também contempla adimplentes que poderão aproveitar as vantagens para zerar as dívidas. É, quer dizer, você em dia pode pagar aí e zerar suas dívidas. Os estudantes ou formados que tenham dívidas com o FIES poderão renegociar os débitos a partir de hoje. A iniciativa, disponível até 31 de dezembro, faz parte da nova versão do programa Desenrola, lançado pelo governo federal na última semana. A ministra da Cultura, a cantora baiana Margarete Menezes, confirmou presença em Mossoró na inauguração do novo Teatro Estadual Lauro Monte Filho, que foi adaptado para o BNB Cultural em Mossoró. A programação será realizada na noite de amanhã, dia 14, na Praça da Catedral. Aqui a notícia na medida certa. 105 News. 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

0: trilha sonora da sua vida, passa por aqui. Eu sou do Yahoo, Amor Escondido, a Simple Red com Estás. Só musicando na nossa quarta da saudade. Aí foi minha amiga Nevinha. Nevinha que dá o pontapé aqui no, nos nossos ouvintes, começa, né? Ela que manda a primeira mensagem do dia. Esse é o único programa que eu começo já aqui com mensagens. É, as pessoas já deixam mensagem de 6h10, 6h20.
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2: Bom dia, meu amigo. Já estou na escuta desse programa maravilhoso. Pois é, Gilson, quero ouvir uma música. Amor Escondido tem mais amor com o Diarru, tá?
0: Pronto, já ouviu aí? Ah, cadê meu amigo Marcão aqui? Marcão também mandou áudio aqui pra gente pedindo Simple Red. Simple Red, cadê ele aqui? Marcão, fala aí, Marcão.
3: Bom dia, Gilson. Aqui é o Marcão da Alameda, diretamente da CLC.
0: CLC,
3: eu gostaria de escutar hoje na Quarta da Saudade Simple Red Star. E gostaria de oferecê-la para todos os componentes que fazem parte da CLC Construtora.
0: Maravilha.
3: 105 FM, a boa de Mossoró.
0: Valeu, Marcão. Valeu. Deixa eu dar bom dia aqui para o Paulo do Santa Delmira, Vânia do Santo Antônio, Eliete Paridões, Pedro Grisóstomo, Planalto, Eliedson da Helicadeiras, Licélia Dantas, Aldo Xerém, Douglas Rogério do Cidade Jardim, Jair do Bom Jardim, Marcão. Ah, que mais aqui, meu amigo? Cadê? Tem o nome dele? Jailson, Eric Barbosa do Rincão, minha amiga. Cadê o nome dela aqui? Parabéns pelo programa e os 38 anos da rádio. Josiane do Sumaré, Maria de Lourdes, Lourdinha do Dom Jaime Câmara, bom dia. Luzimar Tomás do aeroporto, Luiz Carlos Soares, Rita Paiva, Dami, minha queridaça ouvinte, todas as manhãs está comigo lá na barrinha. O professor Manuel Vieira, direto da Serra do Mel, sempre com a gente aqui. Professor, bom dia, viu? Clóvis Júnior, no Alto da Bela Vista. Alexandre, parabéns pelo programa, Gilson. Alexandre do Sumaré, Alexandre, valeu, meu irmão. Everton Domingos, no Alto da Conceição. Maria Fernandes Figueiredo. Meu amigo João Palito, João Maria Fernandes de Figueiredo, nome bonito. Aí o cara é chamado de João Palito, é isso aí? Bom demais, hein?
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0: Maravilha, então. 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Se liga! Bom
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0: 105, 7h45.
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0: Bom dia, são 7h49, bom dia pro meu amigo Edipo, é vendedor dos pôs, lá da Moto Oeste Honda, setor de carro, viu gente? Pode procurar meu amigo Edipo aí, gente da melhor qualidade, abraço meu irmão, sempre ligado aqui conosco, dando aquela carona maravilhosa. Bom gente, aí, já fez cadastro, já mandou aqui o seu recado pra gente? Hoje não tem enquete, tá? Hoje é só saudade. O que temos pra hoje? Hã? É só saudade. Manda um alô pra minha mãe Lurdinha, ela é ouvinte fiel sua, Gilson. Ah, Lurdinha! Ela só lava a roupa na escuta. Ô, Lurdinha! Um beijo, minha amiga! Quem mandou aqui? Tereza. Tereza que mandou. Valeu, Tereza. Obrigado, amiga. E um abraço pra sua mãe, Lurdinha. Ela quer ouvir Borbulhas de Amor Fagner. Aí é pra acabar com tudo, viu, ô, Tereza? Boa essa música, já rola.
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0: 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Semana de aniversário, mês de maio, aniversário da Rádio 105, 38 anos. A primeira rádio de frequência modulada de Mossoró, fundada pelo nosso inesquecível Padre Sáfiro Cavalcante Dantas. 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

0: Bom dia, Gilson Cardoso. Bom dia, ouvintes da FM 105 Santa Clara. Hoje, dia 13 de maio, dia de Nossa Senhora de Fátima. Esse título tão bonito, essa aparição que tanto toca os corações. Por isso, um feliz dia de Nossa Senhora de Fátima para todos nós. Aqui em Mossoró, a gente tem a comunidade da paroquial dos Abolições, que tem Nossa Senhora de Fátima como padroeira. E a maioria das paróquias tem uma capela dedicada à Virgem Maria com esse título. Nós, a paróquia de São José, temos no Bom Jardim a capela de Nossa Senhora de Fátima, que hoje encerra os festejos, depois de ter feito um período tão bonito de novenário, um itinerário tão fervoroso, agradecendo ao Senhor por nos ter dado Maria como mãe. E hoje, assim como no Abolição 2, a nossa capela de Nossa Senhora de Fátima do Bom Jardim encerra com muita alegria as festividades de Nossa Senhora de Fátima. Vamos agora com muita alegria escutar o Santo Evangelho do dia de hoje. Aleluia, aleluia, aleluia. Rogarei ao meu Pai e Ele há de enviar-vos um outro paráclito que há de permanecer eternamente convosco. Aleluia, aleluia, aleluia. O Senhor esteja convosco, Ele está no meio de nós. Proclamação do Evangelho de Jesus Cristo segundo João. Glória a vós, Senhor. Disse Jesus aos seus discípulos: tenho ainda muitas coisas a dizer-vos, mas não sois capazes de as compreender agora. Quando, porém, vier o Espírito da verdade, Ele vos conduzirá à plena verdade. Pois Ele não falará por si mesmo, mas dirá tudo o que tiver ouvido, e até as coisas futuras vos anunciará. Ele me glorificará, porque receberá do que é meu e vo-lo anunciará. Tudo o que o Pai possui é meu, por isso disse que o que Ele receberá e vos anunciará é meu. Palavra da salvação, glória a vós, Senhor. Minhas irmãs e meus irmãos, para nossa oração neste dia, contemplemos Jesus e o Pai que nos envia o seu Espírito. Como a gente diz no Credo Niceno-Constantinopolitano, creio no Espírito Santo que procede do Pai e do Filho. Então este grande amor que o Pai e o Filho nos comunicam, o seu próprio amor. Sejamos agradecidos e busquemos viver uma vida toda ela impregnada pela força, pela luz, pela ação do Espírito Santo. Tenha um bom dia, fique com Deus e até amanhã, se Ele assim nos permitir.
1: São 8h04 e hora do 105 News. A notícia na medida certa. 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A Unicatólica do Rio Grande do Norte está com inscrições abertas para um novo curso de Engenharia de Software. Uma graduação pensada para atender as novas demandas do mercado de tecnologia e formar profissionais aptos para atuar em um cenário cada vez mais digital, inovador e conectado à inteligência artificial. Será o primeiro curso de graduação nessa área em Mossoró. Mais informações, 3318-7648. A governadora Fátima Bezerra autoriza a construção de 587 novas casas. Serão investidos mais de 81 milhões de reais em 25 municípios do Rio Grande do Norte. 105 News, a notícia na medida certa. 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
2: Maravilha, então, gente. 8:10. Ó, tá complicado colocar os áudios no ar todos aqui, né? Mas não se preocupa. Quem tá mandando mensagem aqui pro programa é... Ah, tá concorrendo aos nossos prêmios. Eu tenho R$105 em combustíveis, presente do posto Citos, ali na zona da Escócia, com a professora Manuel João. E tem um Pix. Já vou sortear o primeiro Pix do dia. É, muitos Pix aqui. Inclusive, deixa eu agradecer os parceiros aqui. Até o dia do aniversário da rádio, teremos muitos Pix pra você. Se liga, viu? Se liga. Ontem sorteamos dois. Ah, Pedras, Granitos e Mármores, tá com a gente aqui, meu amigo Ney, aí na Presidente Dutra. Sertão Frios, meu amigo Carlinhos, Mais Engenharia, patrocina aqui o programa. RN Peças, meu amigo Marcelo Bessa. Real Prev, meu amigo Nildo. JJ Autopeças, o cantor Filho Araújo também. 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Parque Santa Luzia com a gente também, né? Então, não perde tempo, manda mensagem aí, se cadastra. Fernando Paiva, um abraço pra você. 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Daniela Vieira, trabalhando e ouvindo a voz do locutor mais amado do Brasil. Boa, viu? Obrigado, Dani, muita bondade sua, viu, Dani? Maria, alô Maria, áudio curtinho dá pra colocar no ar, viu, gente? É, um áudio curtinho assim,
3: bom,
2: ó.
3: Bom dia, Gilson Cardoso.
2: Bom dia.
3: Tô passando pra parabenizar a 105 pelos seus 38 anos.
2: Aê, muito bem, Maria, bom dia. Eu quero ver a música do Peninha, quem é aqui? Gorete, Gorete, quer ouvir uma música do Peninha? Já, vamos ouvir. Eu quero ouvir Papas na Língua. Deixa eu ver aqui quem mandou aqui. Josiane Sátiro também mandou. E você que tá distante aí em outros estados, manda uma mensagem pra gente agora. Eu quero dar um giro pelo Brasil. Quem tá me ouvindo distante ou até no exterior, na internet, manda aí.
4: Bom dia, Jusce Cardoso. É Rosângela aqui do bairro BH. Jusce, coloca aí pra mim. Lídia Beira, qualquer uma.
2: Tá bom, então.
4: Que todas são lindas. Só pra curtir hoje na Quarta da Saudade.
2: Essa Quarta da Saudade.

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1: 8h16, não me olhe assim desse jeito, meu bem. Ninguém é perfeito, nem tem porquê. Amo você, Peninha na 105.

0: O som do Kid Abelha na 105, Como Eu Quero. Linda, né? Na nossa Quarta da Saudade.
1: Da Saudade.
0: Todo mundo participando, 981050105. Aniversário da Rádio 105, 38 anos. Cara, tem Pix pra você. Tem gasolina também aqui, ó. Se for o caso, o álcool você escolhe. R$105 em combustível presente lá do Posto City.
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0: 8h24.
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0: Daqui a pouco vai sair o primeiro Pix. Ah, o primeiro Pix de R$105,01. Um centavo você dá pra mim. Aí fica com 105, tá bom? Tá ótimo, né? Maravilha, tá bom? Oh, coisa boa. Bom, gente, R$105,01. 105,1. É. Pedras, granitos e mármores com a gente. Referência, viu? Meu amigo da marmonaria também pode comprar, né? É, pedras, granitos e mármores. Sertão Frios! Alô, você da lanchonete. Sertão Frios arrebenta aí, viu? Mais engenharia, RN Peças, Real Preve, proteção veicular, meu amigo Nildo, um abraço. JJ Autopeças, Cantor Filho Araújo, Posto City, R$105 em combustível hoje o Posto City está dando. 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Mossoró Autovidros, meu amigo Luciano, se cadastra agora, porque já vai sair mas o primeiro ganhador do dia. R$105. Qual o Zap 981050105.
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3: 8h34, agora tem notícias. A cada meia hora tem 105 News. Hoje, quarta-feira, dia de Nossa Senhora de Fátima, né? 13 de maio. 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A cidade de Governador de Cerrosado, distante 32 quilômetros de Mossoró, registrou ontem à tarde uma morte provocada por descarga elétrica. A vítima foi identificada como Carlos André de Freitas, de 45 anos. Segundo informações, ele realizava um serviço no portão da sua residência, utilizando uma lixadeira, quando acabou tocando em uma extensão elétrica e sofreu uma forte descarga elétrica, infelizmente, né? Coisa. Ó, gente, o lançamento oficial da quinta edição do Mossoró Sal e Luz acontece sexta-feira, dia 15, às 18 horas, no Teatro Municipal de Zui Rosado. O evento, aberto ao público e com transmissão ao vivo pelo YouTube, revelará as atrações nacionais do maior festival de cultura gospel do estado. É o 105 News e hoje tem Copa do Brasil. Hoje tem às 7 da noite, Juventude São Paulo, Vasco, o meu amor, a minha paixão, Vasco e Paysandu. E às 7h30 tem Curitiba e Santos, 8h30 Mirassol e Red Bull, 9h30 tem Ceará e Atlético Mineiro, Jacuipense, Palmeiras, Remo e Bahia. 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
2: 105, 8:42.
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0: 8h43. 8h43, deixa eu mandar um abraço aqui pra Joana Dark, lá do Grupo Afeto de Adoção. Ela foi minha convidada ontem no programa da TV Cidade Oeste. Eu estou meio-dia na TV, tá? Você pode nos acompanhar na Telecab, TCM, Brisanet, no YouTube. A TV Cidade Oeste, o programa Gilson Cardoso na TV, um programa com uma proposta diferente de entrevistas e também de notícias da nossa cidade, tá bom? Meio-dia a gente se encontra por lá. Mandar um abraço pra Joana Dá, que ela sempre ouve, me ouve, né? Não no carro. Obrigado, Joana. E a minha amiga advogada Jéssica Iohara, que esteve lá comigo ontem também, falando sobre auxílios, doenças. As entrevistas foram ótimas. Muito obrigado a Joana Dark do Grupo Afeto e a Jéssica Iohara, advogada, que esteve lá com a gente, né?
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0: Vai rolar agora o primeiro Pix da manhã. Tem dois Pix. O primeiro, e tem também R$105 em combustíveis lá no Posto City. Alô, Kelly Cristina Brito. Final do telefone 61. Ela não falou o bairro aqui, mas eu falo com ela no zap aqui. Kelly Cristina Brito, final do telefone 61. Kelinha, você ganhou R$105,01. Certinho?
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1: Gente, vamos lá. Deixa eu dar bom dia pra turma que tá mandando mensagem aqui pra gente, né? Rapaz, é muita gente. É impossível colocar os áudios hoje aqui todos no ar, né? Gilson, bom dia. Please forgive me. Quem pediu a música do Bryan Adams pra oferecer a Magnolia, que está trabalhando aqui comigo no corte da castanha? É a Vanusa. Serra do Mel, é isso? A Vanusa da Serra do Mel. Rapaz, tem um cara que prometeu umas castanhas minhas até hoje aqui. Acho que ele perdeu essas castanhas no caminho. Eu não vou nem dizer o nome do rapaz. Ele tá me ouvindo, ele sabe. Please Forgive Me, do Bryan Adams. Nossa, a música vem a turma da banda Dr. Zé. E meu amigo João Paulo, Teacher Paul, grande abraço. Gilson, bom dia. Luiz Ventura, bom dia, meu irmão. Zina Alves, bom dia. Ilka, bom dia. Minha queridaça, Aura Araci. Araci, bom dia. Ítala, da Nova Mossoró. Licélia Dantas, no Alto do Xerém. Gilvan Silva, bom dia. Gente, não liga, não. Não pode ligar, pelo amor de Deus. Só mensagem. Maria Consuelo, bom dia. Quem mais aqui? Juan Pablo Tomás. Alô, Juan. Grande abraço. Tá, tô ligado na boa. Ana Duarte. Ana, bom dia. Ana é um ouvinte símbolo aqui da 105, que sempre acompanha a gente, toda a programação. Evanilson, bom dia. Carlinhos Qualidade também. É Carlinhos 105. Maria Lúcia, na Boa Vista. Bom dia, bom dia.
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1: A quarta da saudade, tem Ivete. 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Melhor não sofrer mais por isso. E eu sei que ainda te amo. E você sabe disso. Só no sonho, Ivete na quarta da saudade.
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1: São 9:03, é hora do 105 News, a notícia na medida certa. Cada meia hora aqui no programa tem 105 News. 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Pesquisa divulgada pela Genial Quest mostra que uma desaprovação ao governo Lula aumentou 3 pontos percentuais, enquanto a desaprovação caiu na mesma proporção. Lula é desaprovado, aliás, por 49 e aprovado por 46, aponta a pesquisa Genial Quest. 105 News ainda destaca para você agora. A ministra da Cultura, a cantora baiana Margarete Menezes, confirmou presença em Mossoró na inauguração do novo Teatro Estadual Lauro Montefilho, que agora foi adaptado para o BNB Cultural em Mossoró. A programação será realizada na noite de quinta-feira, amanhã, na Praça da Catedral. É o 105 News, a notícia na medida certa. E atenção aqui, a última informação, termina nesta quarta-feira as inscrições para a segunda edição do programa de Mossoró para o Mundo. A iniciativa da Prefeitura de Mossoró oferece 200 vagas em cursos de inglês para alunos do 7º ao 9º ano da rede municipal. Após o curso, os estudantes com melhor desempenho na prova de proficiência conquistam um intercâmbio internacional totalmente gratuito. 105 News, a notícia na medida certa. 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
3: Bom dia, Gilson. Bom dia aí todos os ouvintes da querida FM 105. Vamos agora falar sobre lente de contato, suas indicações e a partir de qual idade a pessoa pode colocar lente de contato dental. As pessoas que devem receber os tratamentos através de lentes de contato dental são aquelas pessoas a partir de 18 anos, de 19 anos, que tenham já o seu período de crescimento finalizado, para que não haja uma modificação do posicionamento dental devido ao crescimento, o que isso implicaria na mudança do posicionamento das lentes e, consequentemente, o tratamento harmônico finalizado. Nesse momento, com o crescimento, iria sofrer alterações, o que não seria interessante para essa pessoa. Então, a partir dos 18 anos, existe a indicação do uso das lentes de contato. E quais são as suas principais indicações? As principais indicações das lentes de contato em porcelana são aquelas para corrigir as manchas, dentes manchados, dentes pequenos, dentes fraturados, um espaço entre um dente e outro, desarmonia de posicionamento de dentes, tá? Então, as lentes de contato, elas têm essas indicações pontuais e elas são capazes de transformar o seu sorriso. Eu sou o Tony Robson, que tenho mais de 30 anos de experiência em reabilitação, e sou eu que já transformei milhares de sorrisos com muita precisão e naturalidade. Então, pessoal, marque

0: equipe do Coritiba. Jogo de ida 0-0 na Vila, um novo empate leva a definição para os pênaltis. E o São Paulo, que às 19h no Alfredo Jaconi, vai enfrentar o Juventude. No Morumbis, o tricolor paulista venceu por 1-0 e por isso joga por um empate em Caxias do Sul para seguir na competição. Bem, nós vamos ficando por aqui, desejando a você, Jackson, e a todos os ouvintes da FM 105, um ótimo dia. Amanhã a gente se encontra mais uma vez. Um excelente dia a todos e até lá. Tchau, tchau.
1: Valeu, meu amigo Tony. Obrigado pelas informações. Amanhã ele retorna por aqui, ó. E agora tem Maneva, promete.

0: boa de Mossoró, Ana Vilela, Vento Ventania. Bom demais. Fechando aqui o nosso primeiro módulo musical, em nome sempre do Atacadão, Baratão das Ferramentas, Panelas Freitas e Universo AGV. Mandando um abraço pra toda a turma lá da loja Panelas Freitas, turma boa que tá ouvindo a gente, lá da loja do Santo Antônio. Bom demais. Leonardo, Nayane, Camila, Jéssica, Altamir, Elisângela e também toda a turma da loja 1, que eu mando já um abraço pra turma da loja 1.
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0: Na boa de Mossoró, 10h21.
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0: Roberta Campos, Grande Hotel, aqui na Boa de Mossoró. Agora são 10 horas 40 minutos, intervalinho, eu volto na sequência trazendo muito mais. Beleza? Fechado assim, minha gente. Bom dia, bom dia. Ó, é um pelar e outro cá, sai daí não.
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0: Na Boa de Mossoró, 10h41.
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0: Ataque de Abelha. Nada tanto assim.
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0: Vamos lá, minha gente. 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Minha amiga Araci, bom dia, querida.
2: Bom dia, Jaco Folira.
0: Oi, minha amiga.
2: Sou Araci, estou no Bom Jardim.
0: Ah.
2: Gostaria de ouvir com Joana esse moço.
0: Muito um bom bem. Dia. Valeu, minha amiga. Minha amiga Vânia lá no Santo Antônio. Licélia lá no Alto do Xerém também tá ouvindo a gente. Bom dia, Jackson Lira. Aqui é Rony Praxedes. Ah, gostaria de ouvir uma música Modern Talking, né? Valeu, valeu. Obrigado pela sintonia, obrigado pela companhia de sempre.
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0: Muito bem, hoje você tem aqui 365 novas oportunidades para você ingressar no mercado de trabalho. Eu tenho aqui uma vaga para auxiliar de sushimen, tenho uma vaga para auxiliar de cozinha, 4 vagas para vendedor ou vendedora, tenho uma vaga para sushimen, uma vaga para estoquista, tenho também uma vaga para lavador de veículos, 13 vagas para auxiliar de produção e uma vaga para setor financeiro. Todas essas vagas estão disponíveis no site prefeituradeMossoró.com.br. Vai na aba painel de empregos e faz o seu cadastro, beleza? Fechado assim, agora tem Joana na Boa de Mossoró.

0: Isso é bom demais, hein, ó. Agora são 11 horas, 1 minuto, intervalinho, eu volto na sequência trazendo muito mais. Faz o seguinte, sai daí não, é um pelá e outro cá e a gente já volta, tá bom? 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
0: Na boa de Mossoró, 11-2.
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1: Maravilha, hein, gente? Bom demais! Essa é a boa de Mossoró. Deixa eu mandar um abraço aqui pra ela, que fazia dias que não participava, né, minha amiga Helena Oliveira? Bom dia, querida!
2: Jackson, cheguei de viagem, estou em Mossoró. Saudade dessa equipe toda. Ai, como é bom voltar.
1: Ô, rapaz, obrigado, viu?
2: Essa é a minha rádio, sempre boa demais. Gostaria de ouvir a música de Bradas. Bom dia, Helena Oliveira. Deus te ilumine sempre, amiga.
1: Amém, minha amiga.
2: Bom
1: valeu,
2: dia.
1: Viu?
2: Com
1: valeu.
2: Alegria, Helena Oliveira.
1: Valeu, Helena. Abraço pra você, minha amiga Rosa no Liberdade. Bom dia.
3: Bom dia, garota. Aqui é Rosa do Liberdade 1. Tô na escuta, viu? Manda um alôzinho pra ti, pras meninas no Liberdade 1. Cheiro cheiroso e um abraço carinhoso. Tchau, tchau. Manda um alôzinho pras meninas, viu? Tô na escuta, todas
1: tá
3: elas.
1: Tá bom, tá
3: mandado
1: aí.
3: Mas tá escutando você, garoto.
1: Valeu, tchau. Minha amiga Rosa. Alô, meu amigo Luciano Barreto, homem das tardes dos sábados e também do meio-dia do domingo aqui na boa, né? Valeu, Luciano. Abraço pra você. Tá participando também aqui com a gente. Cátia Oliveira lá em Pedras, né? Pedras de Fogo, é isso? Lá na Paraíba, Pedras de Fogo lá na Paraíba, ouvindo a gente. Obrigado pela sintonia, viu, minha amiga? Pedi uma música de Lulu Santos. É sempre bom ter você participando aqui com a gente. Alô, minha amiga Licélia lá do Alto do Xerém, tá respondendo aqui a loja que tá parabenizando e presenteando aqui as mulheres, né?

0: a eliminação do contrabando e também pela regularização do comércio eletrônico nos últimos anos, beneficiando diretamente o consumidor popular de bens de baixo valor.
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0: Vai por mim, na boa de Mossoró. Agora 11 horas 22 minutos. 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Faz o seguinte, sai daí não. 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
0: Na boa de Mossoró, 11h23.
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0: 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Sendo o único curso 100% presencial no Oeste Potiguar e um dos poucos do Rio Grande do Norte com a proposta formativa e voltada à integração entre desenvolvimento de software, inovação e tecnologias emergentes. 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

0: Boa de Mossoró, Shakira! Te felicito! Bom demais, hein, gente? 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Fechado assim? Ó, intervalinho, eu volto na sequência pra gente finalizar mais uma edição do nosso painel. 105 FM.
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1: Na boa de Mossoró, 11:41.
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2: O Instituto Municipal de Previdência Social dos Servidores de Mossoró convoca com urgência 4 aposentados e pensionistas nascidos no primeiro trimestre para a realização da prova de vida obrigatória. O procedimento deve ser feito pelo aplicativo Meu RPPS, com envio de documento e também reconhecimento facial. A ausência da validação anual, exigida no mês de aniversário, resultará na suspensão preventiva e no posterior bloqueio dos pagamentos.
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2: Muito bem, esse é o nosso Painel 105, chegando ao final de mais uma edição, né, minha gente? Agradecer a participação de todo mundo, trazendo aqui a ganhadora ou o ganhador. Deixa eu só mandar a mensagem aqui, ou melhor, mandar abraço aqui pra galera que participou. Muita gente hoje mandando mensagem por aqui, ouvindo a gente. A Gislaneide Fernandes, lá do Santa Júlia. Lua Melo, lá do BH, né? Vinha lá no Santo Antônio, Araci no Bom Jardim, Zida Alves no bairro Boa Vista, Helena Oliveira no Valfredo Gugel, a Luciana Michele no Dom Jaime também ouvindo a gente, Maria Lúcia, bairro Boa Vista, George lá em Areia Branca também acompanhando a gente, meu amigo Clóvis Júnior lá no Alto das Brisas, também Isabel Cristina no Alto da Conceição acompanhando a gente, Nissinha também ouvindo a gente, Eliette Chagas, a Gorete e o seu esposo Duó e ainda Luiz Ventura também participando aqui com a gente. Sabe quem é que leva hoje aqui? Quem leva hoje na promoção? Atenção, atenção. O Guinete Maria faturou com a gente um copo personalizado lá da loja Panelas Freitas. Gente, obrigado pela audiência, obrigado pela sintonia. A gente se encontra amanhã aqui a partir das 10 da manhã. Na sequência tem Flash 105 com meu brother Fábio Oliveira, tá bom? 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Pense sempre positivo, pensamento positivo abre qualquer porta, ó. Mua!

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2: E vamos para a Bahia com Luiz Caldas, que é um cantor, compositor, multi-instrumentista e produtor musical baiano, conhecido como precursor do Axé Music e um dos grandes nomes do Carnaval de Salvador. Sua carreira começou ainda criança e se estende por mais de 5 décadas, com centenas de álbuns, milhares de canções e um forte impacto na música popular brasileira, especialmente no ritmo carnavalesco. Em 1985, lançou seu primeiro disco solo autoral, Magia, com o hit Fricote, que virou um fenômeno nacional e é considerado um dos marcos iniciais do Axé Music. O sucesso de Fricote, seguido de músicas como Haja Amor e Tieta, tema da novela da Globo, colocou Luiz Caldas em programas de TV como O Cassino do Chacrinha e consolidou sua imagem de pai do Axé e rei da Bahia. Durante as décadas de 1980 e 1990, Luiz Caldas lançou uma série de álbuns com grande circulação, vendendo cerca de 2 milhões de discos e acumulando clássicos de carnaval e festas. Luiz Caldas é presença constante no Carnaval de Salvador, puxando trios elétricos e blocos, fazendo participações, e continua ativo em shows pelo Brasil e fora dele, mantendo sua base em Salvador e seguindo com seu projeto de lançar álbuns mensais. O artista é hoje visto como um dos grandes responsáveis por levar o som de Salvador para o resto do país, misturando pop, reggae e ejexá, frevo e samba, em um estilo dançante que ajudou a moldar o Axé Music. Esse é o Tempo Vivo e eu sou Aline Linhares, aqui na 105 FM.
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3: 11:57.
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3: 105 FM, meio-dia pontualmente. E é hora de Flash 105. Começando mais uma edição agora pra você. Que bom, gente. Meio de semana, já pintando. Quarta-feira, dia 13 de maio de 2026. Estamos juntos para mais uma tarde de sucesso, de músicas do passado para a gente reviver. É pura nostalgia, é para a gente mergulhar em épocas que a gente lembra, alguns nem lembram mais, né? E aí de repente toca a música e dá aquele start na memória. Aí você se transporta através do tempo para reviver, através da sua lembrança, momentos, lugares, pessoas. Esse é nosso Flash. 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A produção e apresentação é de Fábio Oliveira. A sua participação pelo 981050105. Participe a partir de agora. O nosso Flash 105 desta quarta-feira já está no ar. E eu não vi o mundo a passeio. Eu vim para comunicar.
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3: Cuide-se sempre, porque o corpo cobra conta pelos nervos, pela tristeza, pelo estresse, pela preocupação. Ele cobra a conta integralmente.
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3: Louis Armstrong, What a Wonderful World. Pra gente começar o nosso Flash de hoje.

0: E assim começamos mais uma edição do Flash 105 ao som do Elvis Presley. Bridge Over Troubled Water. Para você também teve Hugh Grant com The End, 1956. Clássico com Frank Sinatra, mais um, né? Entre tantos clássicos aqui, My Way. Teve The Platters com Only You e eu comecei com Louis Armstrong com What a Wonderful World. Essa música lá de 1969. A gente volta já na sequência trazendo mais para você. Mas antes, abraçando aqui os ouvintes queridos, maravilhosos que interagem conosco. Deixa eu ver aqui, a Alice Dutra tá com a gente. O George em Areia Branca, lá em Recife, meu amigo Oliveira, motorista do Sedex. Sua esposa Roberta, sua filha Karine também. Evanilson e a turma da IC Tornearia. Luiz Ventura, Helena Oliveira, Valfredo Gugel. Rosa Liberdade 1, Eliette Chagas nos Paredões, Araci no Bom Jardim. Luzeni tá nos Jardins do Planalto. E também Luzimar Tomás no Aeroporto 2. Além da Zida Alves Boa Vista. Sempre com a gente, muito obrigado de coração pela participação e parceria. Esse carinho sensacional, calor humano que eu tanto adoro. Simara no Bom Jardim, Francisca Dantas também. Beijo e queijo pra vocês. A gente vai pro intervalo e volta já. Com muito mais aqui no Flash.
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3: 105, meio-dia e 21.
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0: Eros Ramazzotti no Som da Boa, Laurora. Abraço pro Jean Pintor, Edilson Silva, Paulo Sandra Delmira, Licélia Dantas, Alto do Xerém. 1995, Laura Pausini, saudade. Você foi.
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1: 105, meio-dia e 40.
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1: Que bom, já de volta, meio-dia 42, reta final do nosso Flash, a gente não perde tempo, tá bom? Nesse bloco tem duas musiquinhas pra gente matar a saudade que marcaram produções na telinha. Seja novela, filme ou comercial de TV, e você sabe, é o nosso Teletema no ar.
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1: A gente começa o som de David Sigerson com I Never Fall in Love, Plumas e Paetês. Depois de Diana Ross, Lana Richie, Endless Love, do filme Amor Sem Fim de 81.

0: 105 a boa, meio-dia e 50 agora.
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0: Você curtiu ainda Denise Emmer com Alouette?
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0: Christophe, Aline, na faixa bônus do Flash 105. Michel Polnareff com Love Me, Please Love Me, de 66. E ainda Sheriff Dinklin, de Love Me. Nosso Flash fica por aqui, volta amanhã, meio-dia, com produção e apresentação de Fábio Oliveira e oferecimento da Salutares, farmácia de manipulação e parque elétrico, a loja do seu coração. Finalzinho abraçando aqui Jorge Cabeludo, o Hamilton Regis de Grossos, a Rosângela BH, também o Alex dos Pereiros, valeu pessoal, Josimar Aquino também no BH, todo mundo com a gente e bom ter vocês, hein? Renovando o convite para amanhã, mas continua comigo, porque até as 14h eu fico contigo e na sequência tem o nosso Estúdio 105.
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5: 105,7.
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1: Show de bola, estamos juntos, continuamos assim até as 2 da tarde. Eu contigo, você comigo no som da 105.
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1: Valeu, turminha do trabalho, turminha do carro. Ah, você do carro também trabalhando, né? Taxistas, motoristas por aplicativo, pessoal dos ônibus, caminhões, vans. Que carona boa essa. Tá viajando? Bon voyage. Vamos começar muito bem ao som de Desireless, Voyage, Voyage. A tarde promete, tá muito gostosa, tá muito legal. E o melhor de tudo, estamos juntos na 105.

E assim começamos o estúdio. Lady Gaga, Where's the Members This Way. Desde Relês com Voyage Voyage. Abraço Antônio Ratinho, Isabel Cristina, Helena Oliveira, Liedson, a turma do Nova Betânia, a turma dos Pereiros também, Leno, Alex, Companhia Limitada, Josimar Aquino, Rosângela, turma tá com a gente, obrigado. Tá de boa essa. Carinha de chuva é sempre bom, né?

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2: 105:01:20.
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0: Da 105, aqui no estúdio teve Copacabana Beach com Mel de Sua Boca. Bom demais, né? Show de bola. Haja saudade. Ô, tarde boa. E aí, pra você tá bom? Vamos embora.
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0: Em qualquer dia, qualquer hora. Todo dia, toda hora, momento esse agora. Curtindo BTS Coldplay.

0: Você curtindo BTS em dose dupla, Swam. Novíssima deles, ainda com Coldplay, My Universe, de 2023. Abraço aqui para Fátima Gomes, Bom Jesus, para Maria Daiane e Antônio, a turma do Bom Jesus ouvindo a gente.
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0: Mergulha com a gente no Legião Urbana com, por enquanto, Saudade anos 90. Show de bola. É tempo bom. Léo Carro Paredoso com a gente. Ah, você do carro? Obrigado pela carona, hein? Aumenta o som, pode fechar os vidros aí. E vive esse mundo, essa vibração.

0: Na 105 você curtiu Jimmy Cliff com I Can See Clearly Now e ainda Legião Urbana por enquanto. Sabe que daqui a pouquinho tem teletema pra você? A seguir, teletema. Duas musiquinhas segundo novela, filme ou comercial de TV. É o último bloco do Flash 105 que não demora.
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0: Oh, rádio boa essa! Que programação massa!

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2: 105, 1:40.
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5: Estúdio 105. 1h43 de volta com o nosso estúdio, a reta final, gente. E aí, estamos prestes a completar aqui esses 18 anos, hein? Vamos completar 18 anos, 38 anos, perdão, 38 anos no ar. É uma história, é a primeira FM de Mossoró. Isso! Que legal, que saudade desde os princípios da rádio aqui, as primeiras músicas, os primeiros programas, os primeiros comunicadores, enfim. Segunda-feira, dia 18, são 38 anos no ar de 105, a boa, cada vez melhor. Vamos pro Teletema agora? Tem duas musiquinhas pra gente matar a saudade. A primeira da novela Livre para Voar, 1984, Billy Idol com Eyes Without Your Face. Na sequência de Dancing Days, 78, tem Didi Jackson com Automatic Love.
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5: Pra Rosa Liberdade 1, pra Luzimar Tomás Aeroporto 2, pro Elpidio no Dom Jaime, Evanilson, Turma da IC Tornearia, Fátima Gomes, Bom Jesus, Léo Carparedões,

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0: Final de mais um Estúdio 105. Obrigado pela audiência, carinho. Valeu, Jair. Bom Jardim. Valeu, Daniela, turma Delicadeiras. Na sequência, Bárbara Tavares e o Estação 105. O estúdio volta amanhã, 1 da tarde, logo após o Flash. Comigo também. E aí, foi bom pra você? Vamos repetir amanhã, então? Que bom ter sua sintonia!
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0: Beijo e queijo a todos, uma ótima tarde e até amanhã. Relaxa, a gente se fala!

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2: Agora 1h56.
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0: São 2 horas, pontualmente agora, aqui no Som da 105. Olá, ouvinte, muito boa tarde. Seja bem-vindo ao nosso Estação 105, esse nosso encontro aqui nas tardes da Boa de Mossoró, trazendo música de qualidade para você. Seja sempre bem-vindo aqui na nossa programação, a rádio que toca as melhores músicas e os melhores estilos, a rádio que toca o que você gosta de ouvir, onde você sintoniza e fica. O nosso Estação 105 está começando. Eu sou Bárbara Tavares e até as 4 horas da tarde eu te faço companhia. E claro, sempre agradecendo a você, ouvinte 105, razão de tudo. Você é o nosso maior porquê de tudo. Então, quero aqui agradecer desde já o carinho da sua audiência, a sua sintonia, você que interage com a gente, que pede música, que fala aí de onde está curtindo a programação. Como é bom ter a sua companhia. Então, para participar conosco é muito fácil. Basta você enviar mensagem para o nosso WhatsApp 981050105. Envie sua mensagem, participe e seja muito bem-vindo. E para ouvir a rádio, você sabe, basta sintonizar no seu radinho 105.1. Aí na sua casa, no seu trabalho, no carro. E quem nos ouve através da internet pode ouvir a gente independente de onde esteja, através do site fm105mossoró.com.br. Aí tem também os aplicativos de rádio que você pode ouvir aí no seu celular, como o Radiosnet, e também através da sua Alexa. Então é muito fácil ficar ligado com a gente, conectado aqui no som da Rádio 105. Você, ouvinte da Boa de Mossoró, que tá ligado com a gente, como é bom ter você. E vamos juntos então até às 4 horas, trazendo música e informação de qualidade para você. Seja sempre muito bem-vindo, ouvinte 105.1.
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São 2:14 agora. E você que tá ligado com a gente, acompanhando aqui a programação da 105, seja sempre muito bem-vindo. Manda um abraço carinhoso aqui à turma que tá comigo, acompanhando aqui o nosso programa, já confirmando a audiência, né? A turma que nos ouve sempre lá na EIC Tornearia. Obrigada pelo carinho da audiência e pela sintonia. Essa turma que todas as tardes estão aí trabalhando com a gente, né? É o Evanilson Nascimento e toda a turma da EIC Tornearia. Também agradecer meu amigo Jorge Cabeludo, ligado com a gente sempre aqui no Som da Boa. Mandar um abraço para minha amiga Araci, no bairro Bom Jardim, o Everton Domingos, no Alto da Conceição, a minha amiga Elba Marcena, lá em Baraúna, já ligada com a gente, acompanhando toda a nossa programação. A Ilka, no Grande Alto de São Manuel, seu irmão Ninha, também ligado com a gente. Um beijo grande para vocês e agradecer o carinho da audiência, mandar um super abraço. Minha amiga Helena Oliveira, lá no Valfredo Gurgel, tá de volta à terrinha e tá aqui participando junto com a gente da nossa programação. Saudade de você, Helena. Um super abraço, minha amiga. Bem-vinda sempre. O som do Guilherme Arantes, cheia de charme. 2:16 aqui na Boa.

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2: São 2h20.
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São 2h26 agora aqui no Som da Boa de Mossoró. Agradecendo sempre a você, ouvinte, que está ligado com a gente. Quero mandar um abraço aqui e agradecer o carinho da audiência. Meu amigo Zaqueu está ouvindo a gente lá de Limoeiro do Norte, no Ceará. Ele que é mossoroense, né? Nasceu, se criou aqui, mas já está há 30 anos lá em Limoeiro do Norte, no Ceará. E está acompanhando a nossa programação pela internet. E está curtindo a gente sempre lá na lanchonete dele, tocando sempre aqui a nossa programação. Super abraço, meu querido Zaqueu. Obrigada aí pelo carinho da audiência e pela companhia aqui no Som da Boa de Mossoró. Quem também está com a gente nessa tarde é o Eli Edson e a Daniela, turma lá em Eli Cadeira, Nova Betânia. Alô, meu amigo Damião dos Canudinhos, lá no Bom Jardim, também acompanhando a gente. Ah, o meu amigo Railson, taxista, também tá ligado conosco aqui, confirmando a audiência, nos dando sempre essa carona, amiga. O meu amigo Gurgel Júnior, no bairro Abolição 1, também tá por aqui. O Léo Carlos Paredões, também o Alex, lá nos Pereiros, ligado com a gente todas as tardes. Minha amiga Rosa, do Liberdade 1, tá por aqui, confirmando a sintonia com a gente nessa tarde. Obrigada, beijo grande para você, Rosa. E abraçar também a turma que ouve a gente lá na Vila Guanabara, na Serra do Mel. Agradecer aqui meu amigo Edilson Silva, sempre ligado conosco, acompanhando aqui a nossa programação. Alô, meu amigo Fabrício Torquato, também na sintonia, curtindo as melhores músicas e os melhores estilos. São 2h27. Pra minha amiga Araci, que tá no bairro Bom Jardim, chegando o som da Marrom Alcione, a Loba.

0: Na boa de Mossoró, nenhum de nós. A rádio que toca as melhores músicas e os melhores estilos pra você. Alô, Fabrício, beijo grande.
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0: São 2h40.
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De volta às 2h47, aí o som do Blitz a dois passos do paraíso. E você que está acompanhando o nosso programa, seja em casa, no seu trabalho, você que está ouvindo a gente pela internet, no mundo todo, acessando o nosso site fm105mossoró.com.br, os aplicativos de rádio como o Radiosnet e ainda a sua Alexa, facilita mais ainda para que você ouça e acompanhe a nossa programação. Quero mandar um abraço aqui e agradecer o carinho da sintonia, a turma está com a gente na Ilha de Santa Luzia. Meu amigo Guma, muito boa tarde, obrigada pela audiência. O Inácio no Sumaré, a turma da Brasisal também está com a gente. Alô Nilton, Fabrício, Renato, Inácio, Emerson, Everaldo e Gil Denísio. Alô Rejane, também na sintonia aqui da nossa programação. Um grande abraço para vocês, obrigada pelo carinho, pela audiência. Também agradecer aqui os agentes de trânsito aqui da cidade de Mossoró, que estão trabalhando, mas na sintonia da boa FM 105. Quero abraçar meu amigo Arnilton Júnior, Henrique e o Eli, patrulhando e sintonizando aqui o som da boa de Mossoró. Um grande abraço, obrigada pela companhia.

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3: 3:01.
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já de volta, junto com você nesta tarde de quarta-feira, 13 de maio de 2026. E você que está acompanhando aqui a nossa programação nesta tarde, seja sempre muito bem-vindo. Até às 4 horas no ar, o nosso Estação 105. Eu quero agradecer aqui minha amiga Janete, ouvindo sempre a gente, suas irmãs Juraci e Jurandi, lá nos paredões, acompanhando o nosso programa. A Vânia no Santo Antônio, também ligada com a gente. Meu amigo Hermes Oliveira no Sumaré, ligado aqui conosco no Som da Boa de Mossoró. O Moisés Moura no Aeroporto 2 acompanhando a gente. Obrigada aí pela sintonia e pela audiência. A Eliete Chagas do bairro Paredões, o Emídio e a turma da Lisboa Móveis, também agradecendo a Vânia e a Sarinha lá no bairro Santo Antônio acompanhando aqui o nosso programa. Beijo grande, obrigada pela audiência. Também com a gente nesta tarde, quero aqui mandar um abraço, meu amigo Oliveira, motorista do Sedex, acompanhando a gente lá em Recife, Pernambuco. O Josimar Aquino, no bairro Belo Horizonte. Minha amiga Dona Gorete, seu esposo Duó, ligados aqui conosco. Agradecer a Madalena Freitas, do Belo Horizonte. E mandar um abraço, meu amigo Emerson Grafite, no Bom Jesus, ligado e curtindo sempre a gente. Um super abraço, valeu pela companhia e pela audiência na Rádio 105 FM. São 3 horas e 9 minutos agora. O Ivan Luiz também está na sintonia, ouvindo a gente sempre aqui no Dom Jaime Câmara. Chegando o som do KLB.

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3: 3h22.
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São 3h27. Você ligado com a gente aqui no Som da 105, a boa de Mossoró. Pois é, até às 4 horas da tarde você acompanha o nosso Estação 105, essa parada obrigatória para você curtir junto comigo os grandes sucessos da música brasileira e mundial. Junto com a gente também, confirmando a audiência, mandando mensagem para o nosso WhatsApp, você também pode fazer assim, é o 981050105. Esse é o WhatsApp da rádio para você enviar mensagens e participar de toda a programação, tá bom? Então manda aí a sua mensagem, confirma a sua audiência, pede sua música junto com a gente. Quero mandar um abraço pro meu querido Seu Samuel, que tá aqui no Dom Jaime Câmara, tá ouvindo a gente sempre e embalando aí, se embalando pelas músicas da nossa programação. Super abraço, obrigada pelo carinho da audiência. A turma que tá no centro da cidade, trabalhando e ouvindo o nosso programa, quero mandar um abraço pro meu amigo Eider Barbosa, sua esposa Emília Cristina, também Éder, Eric e toda a turma lá em Barbosinha, no centro, acompanhando a gente, ouvindo a nossa programação, ligados aqui no Som da Boa de Mossoró. E também aproveitar e mandar um abraço para a turma lá de Sueli Moda Íntima, meu amigo Charlinho Alves confirmando aqui a audiência com a gente. Abraço Charlinho, Sueli, José Felipe e as meninas trabalhando e ouvindo aqui a nossa programação. Grande abraço para vocês, valeu aí pelo carinho da audiência e pela sintonia. A gente continua juntos nesse clima, trazendo os grandes sucessos da música brasileira e mundial para você. Também com a gente, quero mandar um abraço à turma na Serraria JS, trabalhando e curtindo a boa de Mossoró.

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1: E um trecho da rua Meireissá, no centro de Mossoró, será interditado temporariamente na próxima sexta-feira, dia 15 de maio, para o reparo de um vazamento na tubulação de abastecimento de água. O bloqueio total vai ocorrer a partir das 1h30 da tarde, no trecho entre a Alberto Maranhão e a rua Amaro Cavalcante. Para a execução do serviço, será necessário esvaziar a rede, né, o que provocará a suspensão do abastecimento de água no centro da cidade. A expectativa da Caern é concluir o serviço ainda na sexta-feira à noite. Segundo a companhia, a liberação total da via inicialmente está prevista para até o meio-dia do sábado, dia 16 de maio. Dependerá da dimensão da escavação necessária, devido aí também à possível interferência entre sistemas existentes na área. Após a conclusão dos trabalhos, a normalização do abastecimento no centro da cidade deve acontecer dentro de 48 horas.
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2: São 3h40.
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Vanessa da Mata e João Gomes, interpretando Belchior. Agradecendo o carinho da audiência, você é ouvinte sempre com a gente. Meu amigo Canindé Medeiros, na CL Bike Service no Planalto, sempre com a gente aqui nas tardes da Boa de Mossoró. O Gil Denise, o Torneiro, lá no Macarrão, também está acompanhando o nosso programa. Minha amiga Ana Duarte no Van Rosado. E abraçar minha querida Madalena Freitas, sempre ligada aqui com a gente no Som da 105. Finalzinho do nosso horário, agradecendo o carinho da sua audiência e sintonia. Amanhã tem mais, isso mesmo. Amanhã, a partir das 14h, tem mais Estação 105 com Bárbara Tavares. Na sequência, o programa MPB na 105 com Léo Júnior. Um ótimo fim de tarde para você que curte a programação da rádio. É bom demais estar contigo. Música.

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5: Rádio 105 em Mossoró, 3:59.
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1: Na mais bonita cidade do interior do Rio Grande do Norte, pontualmente 4 da tarde. E esse horário, você já sabe que acontece um desfile maravilhoso com os astros da música popular brasileira. Aqui na 105, é o melhor fim de tarde e o mais tradicional. Música boa e de qualidade, você já estava ouvindo com a minha amiga Bárbara Tavares. E agora, com as cores verde e amarela, os nomes da música popular brasileira em evidência, aqui na sua ZYD 516, Rádio Santa Clara FM. Eu sou Léo Júnior e até às 6 da tarde estou junto com você, tocando música boa, levando as melhores canções do Brasil. E você que está conectado também pelo fm105mossoró.com.br e você do Dayal recebe o nosso carinho e uma ótima tarde para você. 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O MPB na 105 desta quarta-feira, dia 13 de maio de 2026, está no ar.
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1: E a gente já começa com o seu Raul, Ouro de Tolo. Boa tarde, 105.

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0: balanço legal do Gilberto Gil e a música Toda Menina Baiana. Você ainda ouviu na 105, Raul Seixas, Ouro de Tolo e também o Paulo Diniz, Pingos de Amor. A nossa tarde só está começando e daqui a gente já envia um abraço. Patrícia e Helene Mar estão no 12 anos na sintonia da Boa de Mossoró.
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0: música boa chegou. E se o cafezinho da tarde estiver pronto, tudo pode ficar melhor. Ter você aí do outro lado, nos dando carinho da audiência, é uma satisfação enorme. Daqui a pouco, depois do intervalo, a gente volta com mais música boa, aqui no MPB na 105.
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1: Rádio 105, 4:21.
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1: Informação aqui na 105 FM. A Prefeitura de Mossoró segue executando serviços de drenagem no cruzamento da Avenida Rio Branco com a Rua Duodécimo Rosado, no Corredor Cultural. A ação integra medidas preventivas adotadas durante o período chuvoso e também faz parte dos preparativos estruturais para o Mossoró Cidade Junina. Os trabalhos incluem a limpeza e desobstrução de bueiros, bocas de lobo e demais dispositivos da rede pluvial, com a retirada de sedimentos e resíduos sólidos que comprometem o escoamento adequado das águas da chuva. A operação conta com caminhões equipados para a sucção e limpeza da rede de drenagem.
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1: Música do Vander Lee. Pensei que fosse o céu. Essa música é como se fosse uma oração. Receba, acolha, escuta, permita-se sentir a sensação que a música pode provocar a você. Boa tarde, 105!

0: você ouviu na boa de Mossoró, Alice Carvalho, Espumas ao Vento, Vanderly, Pensei que Fosse o Céu, Sandra de Sá, Retratos e Canções, Wagner, Lan Marinho, Arthur Isidro estão na sintonia e a gente deseja uma ótima tarde. 105
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2: Santa Clara FM, 4:42.
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1: E na cidade mais bonita do Brasil, pontualmente, 4 da tarde, 53 minutos. A você que acabou de chegar na boa sintonia da Rádio 105, seja muito bem-vindo. Aqui só toca música boa e de qualidade. Não estranhe, esse é o padrão 105 de ser. Abraçando quem está interagindo pelo 98105-0105, confirmando a companhia, o amigo Evanilson Nascimento, a turma da EIC Tornearia. A Vânia, junto da Sarinha, está lá na Castelo Branco, no Santo Antônio, na boa de Mossoró. O amigo Nazareno Silva, na sintonia também, falou aqui que vai fazer uma visita à loja Grão Potiguar. 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É apaixonante. 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Um abraço para você, Nazareno. Obrigado pelo carinho. E também o Eli Edson, a turma do Eli Cadeiras, junto da Daniela, Roberto Troia, eles estão no Nova Betânia. O Roberto Troia já desejou uma boa tarde aqui também, pediu música, deixa eu ver qual foi a música aqui com o Roberto. Daqui a pouco eu vou escutar o áudio do Roberto, que está no Alto de São Manuel. O Gilvan Silva, no bairro Santa Delmira, todas as tardes também nos dá o carinho da audiência, daqui a gente retribui em forma de abraço. Muito obrigado pelo carinho. Jorge Cabeludo, salve Jorge! Um abraço, meu amigo. E também quem está na sintonia da boa de Mossoró, a Gilenilda, de Altamira, no Pará. Um forte abraço, pediu música do Djavan, já tocou Djavan aqui? Se der tempo a gente toca mais uma, tá? Um abraço a todos os paraenses na sintonia da boa de Mossoró. Araci está lá no Bom Jardim. Alô, Rosanete, Abolição 4. Bom saber, todo mundo está na sintonia da boa de Mossoró. A tarde de vocês, de alto astral e de bem com a vida, tomando um cafezinho, ouvindo música boa, estão trabalhando sem perder o costume da boa qualidade musical na sintonia da Rádio 105. Vamos ouvir o seu Alceu Valença?
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1: 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Morena Tropicana, no som da boa de Mossoró.

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3: E vamos para a Bahia com Luiz Caldas, que é um cantor, compositor, multi-instrumentista e produtor musical baiano, conhecido como precursor do Axé Music e um dos grandes nomes do Carnaval de Salvador. Sua carreira começou ainda criança e se estende por mais de 5 décadas. Com centenas de álbuns, milhares de canções e um forte impacto na música popular brasileira, especialmente no ritmo carnavalesco. Em 1985, lançou seu primeiro disco solo autoral, Magia, com o hit Fricote, que virou um fenômeno nacional e é considerado um dos marcos iniciais do Axé Music. O sucesso de Fricote, seguido de músicas como Haja Amor e Tieta, tema da novela da Globo, colocou Luiz Caldas em programas de TV como O Cassino do Chacrinha e consolidou sua imagem de pai do Axé e rei da Bahia. Durante as décadas de 1980 e 1990, Luiz Caldas lançou uma série de álbuns com grande circulação, vendendo cerca de 2 milhões de discos e acumulando clássicos de carnaval e festas. Luiz Caldas é presença constante no Carnaval de Salvador, puxando trios elétricos e blocos, fazendo participações, e continua ativo em shows pelo Brasil e fora dele, mantendo sua base em Salvador e seguindo com seu projeto de lançar álbuns mensais. O artista é hoje visto como um dos grandes responsáveis por levar o som de Salvador para o resto do país, misturando pop, reggae e ejexá, frevo e samba, em um estilo dançante que ajudou a moldar o Axé Music. Esse é o Tempo Vivo e eu sou Aline Linhares, aqui na 105 FM.
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0: Na boa de Mossoró, você ouviu o sucesso atemporal da senhora Rita Lee. E ainda Guilherme Arantes, Cheia de Charme. Música lá do ano de 1985. Tem alguém de 85 aí? Nos manda uma mensagem. Daqui a pouco, depois do intervalo, a gente volta.
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0: 105, 5:21 agora.
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2: O governo federal colocou um ponto final à chamada taxa das blusinhas. O presidente da República, Luiz Inácio Lula da Silva, assinou ontem a medida provisória que acabará com a tributação em compras internacionais de até 50 dólares. Com a novidade, já estudada desde o começo de abril, as encomendas vindas de fora do país que não ultrapassem esse valor não terão mais o imposto de importação de 20% sobre as aquisições online.
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2: Rádio 105 em Mossoró, 5:32. Você está na sintonia do Música Popular Brasileira na 105 FM, o nosso programa de segunda a sexta-feira, sempre a partir das 16h. Logo após, a simpatia da minha amiga Bárbara Tavares com o Estação 105. Eu sou Léo Júnior e temos mais meia hora juntos para tocarmos aquele astro da música popular brasileira. Aquela música que marcou a sua trajetória, que marcou a sua vida, que te traz uma memória especial. Liga, entre em contato conosco pelo 98105-0105, nos manda a sua mensagem e, claro, também a sua localização para que a gente possa, assim, te mandar um abraço. E ainda pelo fm105mossoró.com.br, você nos escuta em qualquer lugar do Brasil. 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A Jéssica nos escuta 105 lá em João Pessoa, na Praia do Bessa. Na brisa, na boa, a gente daqui manda um abraço. Obrigado, Jéssica. A Vanessa também está na sintonia em Nova Parnamirim. O Magal está ouvindo a 105 FM em Curitiba. Muito obrigado pelo carinho. No Brasil inteiro, na sintonia da boa de Mossoró, aqueles filhos da terra que matam a saudade da terrinha pela 105 FM. E para nós, uma satisfação enorme. Vamos ouvir mais música? Essa é épica. Lá do ano de 1976, a Cláudia Telles encantou o Brasil com a música Fim de Tarde. Boa tarde, 105!

0: Rádio 105, na boa de Mossoró, você ouviu 14 bis, mesmo de brincadeira, Cláudia Teles, Fim de Tarde e ainda Baby do Brasil, Sem Pecado e Sem Juízo. Daqui a pouco tem mais MPB na 105.
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0: Rádio 105, 5:42.
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1: 105 FM, você ouviu Elba Ramalho. A música Veja, que também algumas pessoas chamam de Margarida, tá? Fica à vontade. Esse foi o MPB na 105 de hoje. Deixa eu mandar um abraço especial ao meu amigo Iogo Marlos, profissional em educação física, gabaritado, nos dando carinho da audiência. Um forte abraço para você, Iogo. Obrigado pelo carinho da audiência. E a você que esteve conosco durante essa faixa de horário, o fim de tarde mais tradicional, melhor do Rádio Moçoroense, aqui na 105, no MPB na 105. Léo Júnior volta amanhã, a partir das 4 da tarde, logo após o Estação 105 com Bárbara Tavares. 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Na sequência, vem aí o Bíblia Deus com a gente e logo após o programa Reflexão. A todos um excelente fim de tarde. Uma ótima noite de quarta-feira. Fiquem todos com Deus. Amanhã eu volto, se assim Papai do Céu nos permitir. Vou deixando a minha última de hoje. Linda música do Tim Maia. Boa tarde, 105. A gente se vê amanhã.

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Olá, meu irmão, minha irmã. Graça e paz para você e toda a sua família. Hoje, 13 de maio, celebramos a memória litúrgica da Nossa Senhora de Fátima. Voltemos o nosso coração às suas aparições e seu apelo à oração, conversão, penitência e paz mundial. Invoquemos a luz do Espírito Santo para que abra as nossas mentes e corações ao acolhimento da palavra do Senhor. Ó Espírito Santo, tu que habitas, tu que falas, rezas e ages em mim, abra-me à palavra, que a minha mente e o meu coração sejam o terreno bom onde a semente da palavra possa germinar, crescer e frutificar, para que a minha vida seja transformada. Amém. Hoje, 13 de maio, a liturgia nos oferece o Evangelho de João, capítulo 16, versículos 12 a 15. Disse Jesus aos seus discípulos: tenho ainda muitas coisas a dizer-vos, mas não sois capazes de as compreender agora. Quando, porém, vier o Espírito da verdade, ele vos conduzirá à plena verdade. Pois ele não falará por si mesmo, mas dirá tudo o que tiver ouvido, e até as coisas futuras vos anunciará. Ele me glorificará, porque receberá do que é meu e vo-lo anunciará. Tudo o que o Pai possui é meu, por isso disse que o que ele receberá e vos anunciará é meu. Há vários dias estamos lendo o discurso de despedida de Jesus feito durante a última ceia. Os discípulos não são capazes de compreender tudo o que Jesus está anunciando, pois falta a ressurreição e a iluminação do Espírito. Eles não conhecem nem mesmo os detalhes da morte de Jesus. É o Espírito Santo que conduz a Igreja à verdade plena revelada por Jesus Cristo. Apresentam-se o tempo de Jesus e a experiência da Igreja, guiada pelo Espírito de Jesus. O momento da última ceia, de algum modo, contrasta com o futuro da vinda do Espírito. O Espírito Santo comunicará aquilo que tiver ouvido do Filho. Ele não apresenta revelações novas, mas anuncia as coisas futuras, isto é, o Espírito Santo ilumina a Igreja na história. Orienta os cristãos e lhes inspira um modo correto de reagir diante dos desafios que se abrem diante deles. O Espírito é o intérprete dos sinais dos tempos, atualizando criativamente a resposta a eles. O Espírito comunica aos fiéis aquilo que recebeu do tesouro de Jesus Cristo. Toma daquilo que é de Cristo e comunica à Igreja. Essa é a forma mais profunda de glorificação do Filho. O Espírito é o amor de Cristo doado para a vida do mundo. Tenho ainda muitas coisas a dizer-vos, mas não sois capazes de as compreender agora. Quando, porém, vier o Espírito da verdade, ele vos conduzirá à plena verdade. O Senhor nos convida a sermos praticantes da palavra. Neste momento, vamos dispor o nosso coração para a vivência de Sua Palavra.

Neste dia em que fazemos memória de Nossa Senhora de Fátima, peçamos a sua intercessão pelo nosso mundo, para que cessem as guerras e conflitos e vivamos na paz, no diálogo e na fraternidade.

Santíssima Virgem de Fátima, dirigi o seu olhar sobre nós, sobre nossas famílias, sobre o nosso país, sobre o mundo. Vós, morada do Espírito Santo, inspirai caminhos de paz aos responsáveis das nações. Imploramos misericórdia, Mãe da Misericórdia. Movei o íntimo de quem está preso no ódio. Convertei quem alimenta e promove conflitos. Enxugai as lágrimas das crianças, assisti os idosos que estão sozinhos. Amparai os feridos e os doentes. Protegei quem teve de deixar a sua terra e os afetos mais queridos. Consolai os desanimados, despertai a esperança. Guarda a nossa vida entre os teus braços. Abençoe e fortalece qualquer desejo de bem. Reacende e alimenta a fé. Ampara e ilumina a esperança. Suscita e anima a caridade. Guia todos nós no caminho da santidade e da paz. Nossa Senhora de Fátima, rogai por nós. Louvado seja o nome do Senhor, hoje e sempre. Amém. Bíblia, Deus com a gente, a palavra que ilumina a sua vida. 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

0: Nossa saudação fraterna de paz e bem. Irmãos e irmãs, através do programa Reflexão, estamos reunidos no amor de Cristo para, na alegria deste dia que o Senhor fez para nós, recebermos do ressuscitado a promessa do seu Espírito. Este mistério que celebramos nos dá forças para sermos testemunhas da ressurreição com nossa vida. Nesta sexta semana da Páscoa, nos associamos a todas as famílias que celebram, no segundo domingo de maio, mês mariano, o tradicional Dia das Mães. Rezemos confiantes. Deus Todo-Poderoso, dai-nos viver com ardor estes dias de júbilo em honra do Senhor ressuscitado, para que manifestemos com nossas obras o mistério que celebramos. Por nosso Senhor Jesus Cristo, vosso Filho, que é Deus e convosco vive e reina na unidade do Espírito Santo, por todos os séculos dos séculos. Amém.
1: Rainha do céu, alegrai-vos. Aleluia. Porque aquele que merecestes trazer em vosso ventre, aleluia. Ressuscitou como disse, aleluia. Rogai por nós a Deus, aleluia. Alegrai-vos e exultai, ó Virgem Maria, aleluia. Porque o Senhor ressuscitou verdadeiramente,

0: Segunda parte do nosso programa Reflexão, nos ajuda o querido Padre Francisco Isaías. Seja muito bem-vindo, Padre Isaías.
1: Queridos ouvintes da 105 FM, com alegria começamos mais um programa Reflexão. Neste tempo de graça em que nós celebramos a Páscoa do Senhor, chegamos à sexta semana desse tempo litúrgico, que nos convida a renovar a confiança na presença viva e constante de Deus no meio do seu povo. Em um mundo marcado por inquietações, sofrimentos e incerteza, ressoa no coração da Igreja a promessa consoladora de Jesus: não vos deixarei órfãos. O ressuscitado permanece conosco no meio do Espírito Santo, o Paráclito, presença discreta, mas eficaz, que anima, fortalece e conduz os discípulos no caminho da verdade e do amor. Na primeira leitura, contemplamos a ação missionária da comunidade cristã nascente, que, movida pelo Espírito, anuncia Jesus ressuscitado e leva esperança, libertação e alegria aos corações deprimidos. A missão de Filipe na Samaria revela que o Evangelho gera vida nova e transforma realidades marcadas pelo sofrimento. Já São Pedro, na sua carta, exorta os cristãos a testemunharem sua esperança com serenidade e mansidão, mesmo diante das perseguições, recordando que Cristo é o modelo supremo daquele que amou até o fim. No Evangelho, Jesus nos apresenta o coração da vida cristã: amar e guardar seus mandamentos. O amor torna-se, assim, o sinal autêntico do discípulo. Contudo, viver esses mandamentos não depende apenas das forças humanas. É obra do Espírito Santo, o pedagogo divino que habita em nós desde o batismo e continuamente renova a vida da Igreja. À medida que nos aproximamos da solenidade de Pentecostes, somos convidados a abrir o coração à ação do Espírito Santo, que nos sustenta na fé, na missão e na comunhão. Inspirados também pelas palavras de São Bernardo de Claraval, aprendemos que a caminhada espiritual é conduzida pelo Espírito, que nos fortalece nos momentos de consolação e nos sustenta nas horas de fraqueza. Entre as alegrias e as provações da vida, o cristão é chamado a permanecer firme, confiante e perseverante, conservando no coração a paz que vem de Deus. Celebrar esta Páscoa é renovar de forma contínua a certeza de que Cristo ressuscitado está no meio de nós e nos conduz com amor pelos caminhos da esperança. A primeira leitura desta semana nós escutamos dos Atos dos Apóstolos. Assim nos fala o autor sagrado: naqueles dias, Filipe desceu a uma cidade da Samaria e anunciou-lhes o Cristo. As multidões seguiam com atenção as coisas que Filipe dizia, e todos unânimes o escutavam, pois viam os milagres que ele fazia. De muitas pessoas saíam os espíritos maus, dando grandes gritos. Numerosos paralíticos e aleijados também foram curados. Era grande a alegria daqueles que na cidade escutavam os apóstolos. Os apóstolos que estavam em Jerusalém souberam que a Samaria acolhera a palavra de Deus e enviaram lá Pedro e João. Chegando ali, oraram pelos habitantes da Samaria para que recebessem o Espírito Santo. Portanto, o Espírito ainda não viera sobre eles, apenas tinham recebido o batismo em nome do Senhor Jesus. Pedro e João impuseram-lhes as mãos e eles receberam o Espírito Santo. Palavra do Senhor. Queridos ouvintes, esta primeira leitura dos Atos dos Apóstolos apresenta-nos um dos mais belos retratos da Igreja nascente, uma comunidade impulsionada pelo Espírito Santo e enviada em missão para anunciar Jesus ressuscitado. Filipe desce a Samaria e proclama o Evangelho, realizando sinais de libertação e cura. O texto mostra que a ação missionária da Igreja não nasce apenas do esforço humano, mas da presença viva de Cristo ressuscitado, que continua a agir por meio dos seus enviados. Onde o Evangelho é anunciado com fé, a tristeza dá lugar à alegria, os corações são libertados e a vida é restaurada. O relato dos Atos dos apóstolos destaca ainda que a evangelização conduz à comunhão.

Os samaritanos acolheram a palavra e receberam o batismo em nome de Jesus. Mas os apóstolos Pedro e João são enviados de Jerusalém para impor as mãos sobre eles, invocando o Espírito Santo. Lucas apresenta, assim, uma profunda eclesiologia. A igreja é conduzida pelo Espírito e vive unida na comunhão e na comunidade apostólica. Não existe missão isolada, nem fé fechada em si mesma. Toda a ação evangelizadora nasce da unidade e conduz à participação na vida da comunidade. O Espírito Santo é o grande pedagogo da igreja, aquele que santifica, fortalece e mantém viva a presença da ressurreição de Cristo entre nós. Essas palavras iluminam e fortalecem a caminhada da igreja em nossos dias. Papa Leão XIV recordou recentemente que cada batizado é um sujeito ativo da evangelização, chamado a testemunhar Cristo na força do Espírito Santo. O Santo Padre também afirmou que a igreja deve ser um laboratório de unidade e comunhão, onde a diversidade dos dons se transforma em fraternidade e missão. A experiência da comunidade samaritana revela exatamente isso. O Espírito une, cura as divisões e faz nascer a igreja missionária sinodal aberta a todos. Também nós somos convidados a renovar nossa docilidade ao Espírito Santo. Em meio aos desafios do mundo atual, a palavra de Deus nos recorda que nunca estamos sozinhos. O mesmo Espírito derramado sobre a igreja primitiva continua sustentando as comunidades cristãs, inspirando os evangelizadores e fortalecendo todos aqueles que anunciam o Evangelho com coragem. Como discípulos missionários, somos chamados a deixar que o Espírito transforme nossa vida para que nossa presença seja sinal de esperança, comunhão e alegria que transforma o mundo. A segunda leitura da primeira carta de São Pedro. Caríssimos, santificai em vossos corações o Senhor Jesus Cristo, e estais sempre prontos a dar razão da vossa esperança a todo aquele que vo-la pedir. Fazei-o, porém, com mansidão e respeito, e com boa consciência. Então, se em alguma coisa for difamado, ficarão com vergonha aqueles que ultrajam o vosso bom procedimento em Cristo, pois será melhor sofrer praticando o bem, se esta for a vontade de Deus, do que praticando o mal. Com efeito, também Cristo morreu, uma vez por todas, por causa dos pecados, o justo pelos injustos, a fim de nos conduzir a Deus. Sofreu a morte na sua existência humana, mas recebeu nova vida pelo Espírito. Palavra do Senhor. Queridos ouvintes, a segunda leitura que acabamos de escutar desta sexta semana apresenta uma forte exortação às primeiras comunidades cristãs que vivem em meio às perseguições e à hostilidade do mundo. A primeira carta de Pedro, dirigida especialmente aos cristãos mais pobres e fragilizados da Ásia Menor, procura sustentar a esperança daqueles que enfrentam incompreensões por causa da fé. Conforme recorda o comentário dos missionários deonianos, o autor da carta convida os cristãos a permanecerem firmes e fiéis aos compromissos assumidos no batismo, tendo diante dos olhos o complexo tempo vivido e olhando para o Cristo, que é exemplo, que passa pela cruz antes de alcançar a glória da ressurreição. São Pedro exorta os discípulos a reconhecerem, antes de tudo, a soberania de Cristo no íntimo do coração. Santificai Cristo como Senhor em vossos corações. Dessa certeza nasce a verdadeira esperança cristã, capaz de sustentar o fiel mesmo nas horas de sofrimento e perseguição. O cristão é chamado a dar razão da sua esperança, isto é, testemunhar sua fé, não com violência ou intolerância, mas com mansidão, respeito e serenidade. O testemunho cristão autêntico não é se impor pela força, mas pela coerência de uma vida vivida na transformação da ação do amor de Deus.
O texto desafia profundamente a lógica do mundo. Enquanto a sociedade frequentemente responde ao mal com mais violência, o Evangelho propõe o caminho do bem, do perdão e da caridade. São Pedro recorda que Cristo, o justo pelos injustos, entregou-se por amor para continuar todas as obras de Deus. Eis o fundamento da esperança cristã. O amor vivido até o extremo não conduz ao fracasso, mas à vida plena. A cruz não foi o fim de Jesus, mas o caminho para a ressurreição. Assim também acontece em todo discípulo que faz da própria vida um dom oferecido aos irmãos. Essa palavra interpela diretamente nossa realidade atual. Quantas vezes somos tentados a responder às agressões com agressividades, às injustiças com vinganças, ao ódio com intolerância? A liturgia deste domingo nos recorda que o verdadeiro discípulo de Cristo testemunha o Evangelho pela firmeza da esperança e pela delicadeza da caridade. Como destacam os missionários deonianos, a fé cristã não é sinal de fraqueza, mas expressão da confiança naquele que venceu a morte. Por isso, mesmo em meio às dificuldades e contradições do mundo, somos chamados a permanecer unidos a Cristo, fazendo da nossa vida um testemunho de amor, mansidão e esperança pascal. Encontramos na tradição patrística um belíssimo texto de Santo Agostinho, intitulado Espírito Santo, Dom do Amor de Deus. Assim nos falou Santo Agostinho nesta carta. Não há dom de Deus mais excelente do que este. Outros dons também são concedidos pelo Espírito Santo, mas sem amor de nada aproveitam. Portanto, a menos que o Espírito Santo seja concedido a cada um a ponto de torná-lo alguém que ama a Deus e ao seu próximo, ele não passa da esquerda para a direita. Nem o Espírito é chamado especificamente de dom, senão por causa do amor. É aquele que não tem esse amor, ainda que fale a língua dos homens e dos anjos, é como um bronze que soa e como um símbolo que retine. E ainda que tenha o dom da profecia e conheça todos os mistérios de toda a ciência e ainda tenha toda a fé, de maneira tal que possa transportar montanhas, nada é. E ainda que distribua todos os seus bens para o sustento dos pobres, e ainda que entregue seu corpo para que se queime nas chamas, nada lhe aproveita. Portanto, se a Sagrada Escritura proclama que Deus é amor, é que o amor vem de Deus e opera em nós a nossa permanência em Deus e a sua presença em nós, que sabemos disso porque Ele nos deu o dom do Espírito. Então, o Espírito é Deus que é amor. Nesta semana do mês de maio, também nós celebramos um dia muito importante, o Dia das Mães, no qual nós recordamos a graça de Deus pelo dom precioso da maternidade. As mães, em sua ternura, dedicação e capacidade de amar, sem medidas, tornam-se reflexo vivo do amor misericordioso de Deus para com a humanidade. Em cada gesto de cuidado, de acolhida e de doação silenciosa, manifesta-se a beleza de um amor que gera vida, sustenta e transmite esperança. No seu ensino, educa a sermos persistentes no caminho à luz da fé. Quando ouvimos o Evangelho, contemplamos que nas mães a imagem daquela caridade paciente e fiel que o próprio Cristo revelou ao mundo. Que o Senhor ressuscitado fortaleça todas as mães em sua missão diária e as cubra com as suas bênçãos e paz. O poeta brasileiro Braulio Bessa escreve um poema chamado Mãe. Nos escreveu o poeta: quantas vezes eu penso aqui sozinho, se eu mereço um amor tão puro e forte, se foi Deus, o destino ou se foi sorte. Afinal, é tão duro esse caminho. Aí chega você com seu jeitinho, me dizendo por onde caminhar, cada pedra que eu devo desviar. Não descuida de mim por um segundo.
Se eu vivesse mil vezes nesse mundo, não seria o bastante para te amar. Te amar pelas noites mal dormidas, por pensar mais em mim do que em você, pelas vezes que ouvi você dizer que a vida era cheia de feridas e que é justo, nas dores mais doídas, que a gente aprenda a suportar, que é caminhando que se aprende a levantar, até mesmo no poço mais profundo. Se eu vivesse mil vezes neste mundo, não seria o bastante para te amar. Te amar por ser brisa e furacão, pelas vezes que tirei o seu juízo, pelas vezes que estive indeciso e você me ensinou a direção. Te amar, mãe, por pura gratidão, te amar simplesmente por te amar. Não existem palavras para explicar, só se pode sentir bem lá no fundo. Se eu vivesse mil vidas nesse mundo, não seria o bastante para te amar. Te amar por estar perto de mim, não por ter o seu sangue ou sua cor. Te amar só por ter o seu amor. Te amar mais pelos nãos do que pelos sims. Te amar por plantar no meu jardim o amor maior que se pode amar e mostrar a forma certa de regar esse sentimento puro e tão fecundo. Se eu vivesse mil vidas nesse mundo, não seria o bastante para te amar. Por ser inteira em pedaços, por ser lar e por ser lida, por ser mil em uma só, por ser sempre repartida, por ser um pedaço de Deus me dando um pedaço de vida.

queridos ouvintes, chegamos à segunda parte do nosso programa, qual nós dedicamos à catequese, ao magistério da Igreja. Durante os últimos meses, o Papa Leão tem dedicado a sua catequese a refletirmos de forma mais profunda sobre a Constituição Apostólica do Concílio Vaticano II. Este tempo ouro na Igreja, novos ventos que transmitiram a verdade ao longo dos séculos da Igreja. Assim nos escreveu o Santo Padre, o Papa Leão XIV, na sua última catequese. Irmãos e irmãs, refletindo acerca de uma parte do capítulo 7 da Constituição do Concílio Vaticano II, sobre a Igreja, meditamos sobre uma das suas características fundamentais, a dimensão escatológica. Com efeito, a Igreja caminha nesta história terrena sempre orientada para a meta final, que é a Pátria Celeste. Trata-se de uma dimensão essencial que, no entanto, muitas vezes negligenciamos ou minimizamos porque estamos demasiado concentrados no que é imediatamente visível e nas dinâmicas mais concretas da vida da comunidade cristã. A Igreja é o povo de Deus a caminho na história, que tem o reino de Deus como finalidade de todo o seu agir. Jesus deu início à Igreja precisamente anunciando este reino de amor, de justiça e de paz. Portanto, somos chamados a considerar a dimensão comunitária e cósmica da salvação em Cristo, dirigindo o olhar para este horizonte final, a fim de medir e avaliar tudo nesta perspectiva. A Igreja vive na história, ao serviço da vinda do reino de Deus no mundo. Ela anuncia a todos, e sempre as palavras desta promessa recebe dela uma garantia na celebração dos sacramentos, em particular da Eucaristia, concretizando e experimentando a sua lógica nas relações de amor e serviço. Além disso, ela sabe que é lugar e meio onde a união com Cristo se realiza, mas reconhecendo ao mesmo tempo que a salvação pode ser concedida por Deus no Espírito Santo, até fora dos seus confins visíveis. A este propósito, a Constituição Lumen Gentium faz uma afirmação importante. A Igreja é sacramento universal de salvação, ou seja, sinal e instrumento daquela plenitude de vida e de paz prometida por Deus. Isto significa que ela não se identifica perfeitamente com o reino de Deus, mas é o seu germe e início, pois o cumprimento só será concedido à humanidade e ao cosmo no fim. Por isso, os crentes em Cristo caminham nesta história terrena, marcada pelo amadurecimento do bem, mas também por injustiças e sofrimentos, sem se deixar iludir nem desesperar. Eles vivem orientados pela promessa recebida daquele que renova todas as coisas. Por isso a Igreja cumpre a sua missão entre o já do início do reino de Deus em Jesus e ainda não do cumprimento prometido e esperado. Guardiã de sua promessa que ilumina o caminho, ela está investida também na missão de pronunciar palavras claras para rejeitar tudo que mortifica a vida e impede o seu desenvolvimento e torna posição a favor dos pobres, dos explorados, das vítimas da violência e da guerra e de quantos forem sofredores no corpo e no espírito. Sinal e sacramento do reino, a Igreja é povo de Deus peregrino na terra, que precisamente a partir da promessa final, partindo do Evangelho, lê e interpreta a dinâmica da história, denunciando o mal em todas as suas formas e anunciando com palavras e obras a salvação que Cristo deseja realizar para toda a humanidade e o seu reino de justiça, amor e paz. Assim a Igreja não anuncia a si própria. Pelo contrário, nela tudo deve remeter para a salvação em Cristo.
Nesta perspectiva, a Igreja é chamada a reconhecer humildemente a fragilidade e caducidade humanas das próprias instituições, que, embora estejam ao serviço do reino de Deus, assumem a figura fugaz deste mundo. Nenhuma instituição eclesial pode ser absolutizada, aliás, uma vez que vivem na história e no tempo, são chamadas a uma conversão contínua, a renovação das formas e a reforma das estruturas, a regeneração contínua das relações, de modo a poder realmente corresponder à sua missão. No horizonte do reino de Deus, deve ser compreendida também a relação entre os cristãos que hoje cumprem a sua missão e quantos já terminaram a existência terrena e estão numa fase de purificação ou de bem-aventurança. Com efeito, a Lumen Gentium afirma que todos os cristãos formam uma única igreja, que existe uma comunhão e uma partilha dos bens espirituais fundamentada na união com Cristo e com todos os crentes. Uma solicitude fraterna entre a igreja terrena e a igreja celeste. Aquela comunhão dos santos que experimenta em particular na liturgia. Orando pelos falecidos e seguindo as pegadas de quantos já viveram como discípulos de Jesus, também nós somos amparados no caminho e fortalecidos na adoração a Deus, marcados pelo único Espírito e unidos na única liturgia com aqueles que nos precederam na fé. Louvemos e demos glória à Santíssima Trindade. Agradecemos aos padres conciliares por nos terem recordado esta dimensão tão importante e tão bela de ser cristão e procurarmos cultivá-la na nossa vida. Estas foram as palavras do Santo Padre, o Papa Leão XIV.

0: Jesus procura animar a esperança dos seus seguidores, prometendo que não os abandonará. Ele lhes garante o dom do Espírito da Verdade. Eis a síntese do Evangelho Dominical na sexta semana da Páscoa, onde anunciamos a colaboração do diácono Marcos Maciel de Araújo, da paróquia de São Paulo Apóstolo, que nesta sexta-feira, dia 15 de maio, vai assumir uma importante missão como neo-sacerdote a serviço do povo de Deus e da diocese de Santa Luzia de Mossoró.
1: O Senhor esteja convosco, Ele está no meio de nós. Proclamação do Evangelho de Jesus Cristo segundo João. Naquele tempo, disse Jesus a seus discípulos: Se me amais, guardareis os meus mandamentos. E eu rogarei ao Pai, e Ele vos dará um outro defensor, para que permaneça sempre convosco, o Espírito da Verdade, que o mundo não é capaz de receber, porque não o vê nem o conhece. Vós o conheceis, porque ele permanece junto de vós e estará dentro de vós. Não vos deixareis órfãos. Eu virei a vós. Pouco tempo ainda, e o mundo não mais me verá. Mas vós me vereis, porque eu vivo e vós vivereis. Naquele dia, sabereis que eu estou no meu Pai, e vós em mim, e eu em vós. Quem acolheu os meus mandamentos e os observa, esse me ama. Ora, quem me ama será amado por meu Pai, e eu o amarei e me manifestarei a ele. Palavra da salvação. Glória a vós, Senhor. Boa noite, querido Padre Charles. Boa noite, queridos ouvintes da Rádio 105 FM. Primeiramente, eu gostaria de agradecer pelo convite para esta reflexão e também estender um convite, porque nesta sexta-feira, dia 15 de maio, com a graça de Deus, eu serei ordenado presbítero para o serviço de todo o povo de Deus, todo o povo da Igreja. Portanto, querido ouvinte, querido Padre Charles, todos são convidados para, nesse momento especial da minha vida e da minha vocação, vir participar desse momento tão especial, que será lá na paróquia de São Paulo Apóstolo, às 19 horas. Desde já, conto com a presença, mas sobretudo com a oração de todos. Mas, meus irmãos e minhas irmãs, neste sexto domingo da Páscoa, que o Evangelho, que a liturgia propõe, no Evangelho que acabamos de proclamar, a liturgia continua nos conduzindo à experiência do Cristo ressuscitado, que permanece vivo no meio do seu povo. As leituras deste domingo, elas nos mostram justamente isso: uma Igreja fortalecida pelo Espírito Santo, capaz de testemunhar a esperança mesmo nas dificuldades. Nos Atos dos Apóstolos, que é a primeira leitura, nós vemos a palavra sendo anunciada com alegria e produzindo vida nova. Já na segunda leitura da liturgia do sexto domingo da Páscoa, a carta de São Pedro, nós somos convidados a dar razões da nossa esperança com mansidão e firmeza. Tudo isso então nos prepara o coração para o Evangelho, onde Jesus promete permanecer sempre conosco através do Espírito Santo. No Evangelho que nos foi proclamado, o Evangelho de João, no capítulo 14, Jesus diz aos discípulos: Se me amais, guardareis os meus mandamentos. Essa fala, ela acontece no contexto da despedida de Jesus. Ele está preparando os discípulos para o momento da cruz, da ausência física, mas ao mesmo tempo os consola, dizendo que não os abandonará. E aqui está algo muito importante. Para Jesus, amar não é apenas sentir. Amar é viver. Amar é compromisso concreto. Hoje em dia, muitas vezes, o amor é reduzido à emoção passageira, né? A palavra bonitas ou sentimentos superficiais, a emojis de WhatsApp. Mas Jesus deixa claro que o amor verdadeiro se traduz em fidelidade ao Evangelho, em escolhas concretas e, sobretudo, em uma vida coerente. Porque guardar os mandamentos não significa viver uma religião pesada ou baseada em regras. Significa assumir o estilo de vida de Jesus. É aprender a amar, a perdoar, a servir, a permanecer fiel mesmo nas dificuldades, mesmo nas dores, mesmo nas cruzes. Quem ama Jesus procura viver como ele viveu. E depois Jesus faz uma promessa maravilhosa. Ele vai dizer: eu pedirei ao Pai e ele vos dará um outro defensor para que permaneça sempre convosco, o Espírito da Verdade. Jesus sabe que os discípulos sentirão medo, insegurança e fraqueza, e por isso promete o Espírito Santo. Isso também vale para nós. Quantas vezes nos sentimos cansados, perdidos, sem forças espirituais? Quantas vezes o coração se inquieta diante das pressões da vida, dos problemas, das decepções, dos traumas? E Jesus, neste Evangelho, nos recorda: vocês não estão sozinhos. O Espírito Santo é a promessa viva de Deus em nós. É Ele quem sustenta a fé quando tudo parece escuro. É Ele quem nos fortalece nas tentações, quem nos consola nas dores e quem nos ajuda a discernir os caminhos da vida. Talvez um dos maiores dramas do nosso tempo seja justamente a sensação de vazio e de abandono. Há pessoas cercadas de coisas, de compromissos, até de gente, mas profundamente sozinhas por dentro. E Jesus hoje faz uma promessa que aquece o coração, sobretudo dessas pessoas: não vos deixarei órfãos. Que palavra forte! O cristão não é órfão. O ressuscitado continua presente. Mesmo quando não vemos, ele permanece conosco. Mesmo quando nossa fé vacila, ele continua nos sustentando. E Jesus vai ainda mais longe ao dizer: vós me vereis, porque eu vivo e vós vivereis. Meus irmãos, minhas irmãs, a ressurreição de Cristo não é uma lembrança do passado. Ela é uma presença atual que transforma a nossa vida. Porque Jesus vive, nós também podemos recomeçar. Porque Jesus venceu a morte, o sofrimento não tem a última palavra. Porque Jesus vive, a esperança nunca morre. Num mundo marcado por tanta violência, indiferença e desesperança, nós, cristãos, somos chamados a ser sinal dessa presença viva de Deus. Não apenas falando de Jesus, mas sobretudo revelando Jesus através da nossa própria vida e das nossas ações. Às vezes nós queremos grandes sinais de Deus, mas o Evangelho nos lembra que ele se manifesta no cotidiano. Na fidelidade silenciosa, no amor vivido dentro de casa, no perdão oferecido, na perseverança de quem continua acreditando, mesmo depois das quedas. E o mais bonito é perceber que Jesus não promete o Espírito para pessoas perfeitas. Os discípulos de ontem e os discípulos de hoje, que somos nós, somos frágeis, medrosos, limitados. Mas mesmo assim foram escolhidos e somos escolhidos e sustentados pela graça. Isso acontece conosco. Deus não espera que sejamos fortes sozinhos. Ele nos fortalece com a sua presença. A liturgia deste sexto domingo da Páscoa, o Senhor nos convida a renovar duas certezas. A primeira, de que amar Jesus exige uma vida coerente com o Evangelho. E a segunda, de que nunca caminhamos sozinhos, porque o Espírito Santo permanece conosco. Meus irmãos e minhas irmãs, que nesta Páscoa possamos abrir o coração à presença do Espírito Santo, o Espírito da Verdade, e deixar que o Cristo ressuscitado transforme a nossa vida, para que também nós sejamos sinais de esperança no meio do mundo. Louvado seja nosso Senhor Jesus Cristo. Para sempre seja louvado.
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1: Está no ar a Voz do Brasil. As notícias do governo federal que movimentaram o país no dia de hoje.
2: Olá, boa noite.
0: Boa noite para você que nos acompanha em todo o país.
2: Quarta-feira, 13 de maio de 2026.
0: E vamos ao destaque do dia: medida para conter a alta no preço do combustível.
2: O governo do Brasil anuncia subvenção a produtores e importadores de gasolina. Gabriela Noronha.
3: A expectativa é que essa subvenção reduza em até 62 centavos o preço do litro da gasolina ao consumidor após a mistura obrigatória de etanol.
0: E ainda, número de empregos formais no país cresceu 5% no ano passado.
2: São quase 60 milhões de vínculos ativos entre trabalhadores dos setores público e privado. Pablo Mundim.
4: Nos últimos 3 anos, foram mais de 7 milhões e 800 mil novos vínculos registrados. O resultado confirma a continuidade da expansão do emprego formal no país.
0: Você vai ouvir também: Brasil registra o menor número de homicídios da década para os 3 primeiros meses do ano.
2: Aumenta também a apreensão de armas e munições.
0: Para falar como o país alcançou esses resultados, vamos conversar ao vivo com o secretário nacional de Segurança Pública, Chico Lucas.
2: Hoje, na apresentação da Voz do Brasil, eu, Mariana Jungmann e Nazi Brum.
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2: O governo do Brasil anunciou hoje mais uma medida para conter os impactos da alta dos combustíveis em razão dos conflitos no Oriente Médio.
0: A nova medida foi publicada agora há pouco em edição extra do Diário Oficial da União e vai garantir subsídios para a gasolina produzida aqui ou importada de outros países.
2: O valor do auxílio será definido por meio de portaria do Ministério da Fazenda.
3: Para conter a alta dos combustíveis provocada pela guerra no Oriente Médio, o governo do Brasil anunciou nesta quarta-feira uma subvenção aos produtores e importadores de gasolina. A expectativa é que essa subvenção reduza em até 62 centavos o preço do litro da gasolina ao consumidor após a mistura obrigatória de etanol. De acordo com Alexandre Silveira, ministro de Minas e Energia, o objetivo é tentar uma ação imediata sobre os preços dos combustíveis com resultados efetivos.
5: Nenhum outro país do mundo teve menor impacto do que o Brasil, exatamente porque nós fomos rápidos, proativos.
3: A nova subvenção começa pela gasolina, mas poderá ser estendida ao óleo diesel a partir de junho. Segundo o ministro do Planejamento, Bruno Moretti, a subvenção funcionará como um cashback do tributo fiscal. Isso significa que quando o importador o produtor pagar o imposto, o valor será devolvido em forma de subvenção.
6: O que nós estamos colocando é que a gente devolve esse tributo como uma subvenção, e essa devolução é uma espécie de cashback desse tributo, capaz de amortecer eventuais choques de preço, eventuais aumentos de preço de combustível.
3: Segundo o governo, a medida atenta uma sinergia entre o setor público e o setor privado. Apesar do impacto da guerra no aumento do preço do petróleo, o Brasil ocupa a posição favorável em comparação com outros países. De acordo com o ministro do Planejamento, Bruno Moretti, a estratégia de mitigação reflete a preocupação do governo do Brasil com a situação financeira das famílias.
6: O que a gente pretende aqui fazer é converter parcela dessa arrecadação adicional em medidas de mitigação dos impactos de preço, sempre resguardada a premissa da neutralidade fiscal.
3: As medidas utilizarão recursos do Orçamento Geral da União. A despesa mensal estimada é de R$ 272 milhões para cada 10 centavos de subvenção no litro de gasolina e de R$ 492 milhões para cada 10 centavos de subvenção no litro do diesel. O secretário executivo do Ministério da Fazenda, Rogério Seron, explica que a medida será neutra do ponto de vista fiscal, porque a arrecadação com a receita do petróleo subiu.
7: É impossível neutralizar 100%, mas é possível sim atuar de forma rápida, eficiente, com inteligência e ter um bom desempenho, reduzir o impacto para a população.
3: A nova subvenção faz parte de uma série de medidas que o governo do Brasil tem adotado para conter a alta dos combustíveis provocada pela guerra no Oriente Médio. Em março, o governo zerou a tributação de PIS e COFINS sobre óleo diesel, além de aumentar a tributação sobre as exportações do combustível. Reportagem Gabriela Noronha.
0: Brasil contra o crime organizado. Um dos objetivos do plano anunciado pelo governo federal é fechar as fontes de financiamento das organizações criminosas no país.
2: Ele também quer impedir que os presídios brasileiros continuem servindo como centros de comando e recrutamento para facções criminosas.
0: Em entrevista ao programa Bom Dia Ministro, transmitido pela empresa Brasil de Comunicação, o ministro da Justiça e Segurança Pública, Wellington Lima, afirmou que a ideia é atuar contra o planejamento das organizações criminosas.
8: Nós vamos tirar da cadeia esta característica de escritório do crime. Realmente instituir padrões de excelência, como acontece no sistema prisional federal. E esse padrão de excelência envolve treinamento do pessoal, equipamento de raio-x, drones, equipamentos tecnológicos que aumentarão o padrão de segurança.
2: O programa tem foco ainda no combate ao tráfico de armas e ampliação das taxas de esclarecimento de homicídios.
0: A estratégia prevê investimentos que ultrapassam os 11 bilhões de reais.
2: Pois é, mas antes mesmo do lançamento do plano, o Brasil registrou o menor número de homicídios da década no primeiro trimestre, com uma redução de 25% frente a 2022.
0: Os latrocínios também caíram 48% e os roubos de veículos 42,3% nos primeiros três meses de 2026.
2: Hoje a gente conversa com o secretário nacional de Segurança Pública, Chico Lucas, para saber mais sobre os dados de segurança e o que foi feito pelo governo para alcançar esses resultados. Boa noite, secretário.
9: Boa noite, Mariana. Boa noite, Nazi. Boa noite a todos os ouvintes do Brasil.
2: Secretário, vamos começar então falando sobre os dados de homicídios. Eles caíram 25% e essa queda ocorreu em todo o país ou ela foi concentrada mais em algumas regiões do que outras?
9: Todas as regiões apresentaram queda no número de homicídios, principalmente os estados do Nordeste, em razão também de números anteriores, nos períodos anteriores de avaliação, mais altos. Então a gente tem essa redução, fruto muito de uma política em que há um maior cumprimento dos mandados de prisão, maior investimento por parte do governo federal e, na nossa visão, uma das principais políticas, que é a restrição ao uso de armas. Quanto menos armas em circulação, há uma causalidade óbvia entre armas em circulação e homicídios, principalmente esses homicídios de proximidade, onde você está num contexto de uma disputa ou de uma briga. Então, esse tipo de crime, ele é muito decorrente da facilidade das pessoas em ter acesso a armas. Então, todas essas combinações com outros fatores, como o próprio envelhecimento da população, tem feito com que os índices estejam reduzindo e nós apresentamos nesse primeiro trimestre o menor número da série histórica da última década. Então é um importante índice que reforça o papel de articulação do governo federal, mas também da atuação das forças de segurança estaduais.
0: Secretário, como a gente disse no começo, outros crimes como latrocínio e roubos de veículos também tiveram redução acentuada, né? A que se deve a essas reduções?
9: Olha, são vários fatores. O fenômeno da segurança pública, ele é multidimensional. Então, além do trabalho das polícias que têm sido cada vez mais atuantes, por exemplo, com o uso de ferramentas como o vídeo monitoramento, onde você tem a tecnologia do OCR, da leitura de placas, que fiscalizam cada vez mais em tempo real os veículos que são roubados, o compartilhamento de informações e de dados que tem sido a tônica, inclusive é essa a nossa intenção com a PEC da Segurança Pública, fazer com que essa integração seja efetiva, você tem o maior investimento por parte do governo federal com o Fundo Nacional de Segurança Pública. Isso tem combinado, trazido esses números. Então, menos ocorrências de roubo e furto de veículos, de celulares em alguns estados, como a gente vinha falando aqui sobre as políticas de recuperação de celular, somados tem diminuído o latrocínio. E também outros aspectos são negativos que a gente também tem que colocar, que é a mudança do perfil do criminoso. Tem muito criminoso migrando para o mundo digital. Então, tudo isso combinado faz com que menos crimes sejam cometidos no ambiente real, né? Fora do mundo das redes sociais e da internet.
2: E a gente teve também um aumento do cumprimento dos mandados de prisão, apreensão de armas e de munições. Como que é a integração maior das polícias? O senhor até já mencionou isso agora na sua última resposta. Essa integração das polícias federais com as polícias estaduais, isso ajudou a melhorar esses índices?
9: Olha, esse é um dos fatores que são diretamente afetados pela integração dos dados que nós implementamos no Ministério da Justiça e Segurança Pública e nas gestões anteriores, porque nós temos um Banco Nacional de Mandados de Prisão, que são os mandados conferidos pela Justiça e que ficam num banco. Muitas vezes os foragidos, eles fogem dos estados da federação e cada estado cuida do seu banco. O que é que o Ministério da Justiça fez? Ele cruzou esses dados com vários bancos de endereços para atualizar a localização dos foragidos. Fizemos isso tanto no Centro Integrado Mulher Segura, para cumprir os mandados de prisão no mês de março, e a gente vai fazer isso continuamente, das pessoas que cometeram crimes contra a vida das mulheres, como também nos crimes violentos. Esse aumento do cumprimento de mandados de prisão, combinado também com a RENARME, que é a Rede de Enfrentamento ao Tráfico de Armas, fez com que essas duas coisas, que é o cumprimento de mandado de prisão e a apreensão de armas, aumentasse. Ora, menos armas em circulação, menos pessoas violentas que cometeram crimes anteriores foragidas, fazem com que o número de crimes violentos, no caso os homicídios, tenham diminuído. Então, essa integração é fundamental para a gente chegar nesses bons números.
0: Secretário, o senhor citou que esses dados aí refletem o fortalecimento das forças de segurança com investimentos em equipamentos e inteligência. São estes que o governo também aposta no novo programa Brasil contra o Crime Organizado, que foi lançado ontem. O senhor pode falar mais pra gente sobre como será esse trabalho a partir de agora?
9: O Brasil contra o Crime Organizado é a executoriedade da lei antifacção, a lei que foi aprovada, encaminhada pelo presidente Lula, e que traz um tipo penal, que é o domínio social estruturado feito por organizações criminosas ultraviolentas. A gente vai combater essas organizações. Primeiro, pela asfixia financeira. Elas querem dinheiro. O dinheiro é o objetivo e é o fundamento de tudo. Nós vamos asfixiá-las, evitar o fluxo de armas, combatendo o tráfico de armas, elucidar os homicídios e, principalmente, estabelecer um padrão de segurança máxima nos presídios estaduais. Isso tudo para que a gente possa devolver os territórios às populações que são os seus verdadeiros donos.
2: A ideia é cercar essas organizações por todos os lados, né?
9: O objetivo é esse, com uma cooperação interfederativa entre estados, União, com recursos provenientes do orçamento e, principalmente, com integração. Nós temos várias instituições funcionando, mas nós precisamos agora trabalhar em conjunto para atacar esse crime organizado.
0: Bom, nós conversamos com o Chico Lucas, secretário nacional de Segurança Pública. Secretário, muito obrigado pela presença aqui na Voz do Brasil.
9: Eu que agradeço o espaço.
2: O estoque de empregos formais no Brasil chegou a quase 60 milhões.
0: É o que mostrou a RAIS, a Relação Anual de Informações Sociais, divulgada hoje.
2: O resultado foi positivo em todos os grupos econômicos e em todos os estados do país, além do Distrito Federal.
10: O número de empregos formais no país alcançou 59.970.000 vínculos em 2025, um crescimento de 5% em relação ao ano anterior. É o que mostra os dados da RAIS, Relação Anual de Informações Sociais, divulgada nesta quarta-feira pelo Ministério do Trabalho e Emprego. O setor privado segue como principal empregador, mas o setor público teve um crescimento mais intenso no período da pesquisa. Para o concursado Patrick Acker, foi a segurança de um salário fixo, os benefícios e a estabilidade que o fizeram optar pela carreira pública.
11: Ter a segurança de um plano de saúde, ter a segurança de uma previdência privada, um vale-refeição, um salário fixo ali todo mês, e isso é um benefício que eu acho que, assim, não tem preço, né?
10: Todos os grupos de atividades econômicas apresentaram variação positiva no ano passado. O destaque foi o setor de serviços, que cresceu 7,2%, seguido pelos setores do comércio, indústria, construção civil e agropecuária. Seu Damião Epaminondas de Souza é amador de ferragem de uma obra de Brasília. Com carteira assinada há mais de 17 anos, o operário sabe bem dos benefícios da conquista.
12: Em 2022, eu sofri um acidente. E nesse acidente, eu fiz valer o apoio do INSS, né, ter tido o apoio da empresa. É um benefício, assim, incomparável, inenarrável a questão da gente ter um CLT.
10: O número de estabelecimentos com empregados também cresceu, passando de 4 milhões e 700 mil para 4 milhões e 800 mil, com variação de 2,1%. A RAIS consolida de forma automática as informações do E-Social, enviadas por empregadores. Por meio desse sistema, o processo tornou-se mais rápido, seguro e preciso, avalia o analista de recursos humanos, Alan Rogério de Souza.
13: A mesma informação que eu passei para o Ministério do Trabalho, eu passei para a Caixa, eu passei para todos os órgãos, o INSS, todo mundo está sabendo dessa informação. Então é muito mais rápida, muito menos burocrática fica pra gente, a gente acaba diminuindo muito nossos problemas.
10: Nos últimos 3 anos, foram mais de 7 milhões e 800 mil novos vínculos registrados. O resultado confirma a continuidade da expansão do emprego formal no país, afirmou o ministro do Trabalho e Emprego, Luiz Marinho.
14: O país, ele continua num processo de crescimento consistente, de forma sustentável, gerando emprego de qualidade. Nós estamos num momento de menor taxa de desemprego da nossa história. Um momento muito bom, apesar dos juros altos, né?
10: Do ponto de vista regional, Norte e Nordeste apresentaram o maior crescimento no ano passado, com alta de 10%, o dobro da média nacional. Entre as unidades da federação, todas apresentaram variação absoluta positiva no estoque de vínculos formais. Reportagem Pablo Mundim.
2: E a redução da jornada de trabalho está sendo implantada para os servidores terceirizados do governo federal.
0: A medida deve alcançar 40 mil trabalhadores que passam a cumprir 40 horas semanais.
2: A ação vai ao encontro da proposta do governo de pôr fim à escala 6x1, ou seja, 6 dias de

0: questão de descanso, eu tenho uma hora mais para estudar, eu tenho uma hora mais para descansar.
1: A superintendente de logística do SERPRO, Elaine Dalcol, defende que a mudança é benéfica e não afeta a produtividade.
2: A produtividade ela não se mede pela quantidade de horas, mas pela qualidade do trabalho, porque reduz a sobrecarga e eleva o engajamento.
1: Entre as medidas adotadas pelo governo federal para os terceirizados da administração pública estão a redução da jornada de trabalho de 44 horas para 40 horas semanais, sem prejuízo de salário. Mais de 40 mil terceirizados serão beneficiados. As ações fazem parte de um conjunto de medidas tomadas pelo governo do Brasil em defesa dos trabalhadores. Entre elas está o projeto de lei que propõe o fim da escala 6x1. O ministro da Secretaria-Geral da Presidência da República, Guilherme Boulos, destacou que a mudança da escala e da jornada deve beneficiar principalmente quem trabalha no comércio.
3: O comércio de varejo, de maneira geral, é onde você tem a maior incidência dos 14, 15 milhões de trabalhadores brasileiros que estão na escala 6x1. Uma regulamentação que proteja o trabalhador, as empresas têm condições de precificar e de se adaptar a isso.
1: O governo do Brasil enviou ao Congresso Nacional, em abril, um projeto de lei que propõe o fim da escala 6x1. O texto foi enviado com pedido de urgência constitucional e está sendo analisado na Câmara dos Deputados. O projeto propõe a redução da jornada para 40 horas semanais e a garantia de 2 dias de descanso remunerado por semana, sem redução de salário. Reportagem Márcia Fernandes.
4: A venda no comércio está aumentando.
5: Uma pesquisa divulgada hoje pelo IBGE mostra que a venda no varejo cresceu 4% em março, quando comparado ao mesmo mês do ano passado.
4: E essa expansão tem sido contínua nos últimos 6 meses.
6: Ano de Copa do Mundo e muita gente quer garantir a melhor imagem para assistir aos jogos. O Luiz Salles, de São Luís, no Maranhão, comprou uma televisão novinha e maior.
7: Acredito que tenha sido uma boa compra, porque quanto maior a tela para ver o jogo e numa resolução de alta definição, tem uma sensação diferente.
6: E foi justamente a compra de novos televisores e celulares uma das responsáveis pelo aumento do volume de vendas do comércio varejista no mês de março. Quando comparado a fevereiro, o índice cresceu 0,5%. Esses aparelhos fazem parte do grupo de equipamentos e material para escritório, informática e comunicação, que teve um aumento na venda de 5,7% em relação ao mês anterior. Os dados da pesquisa mensal de comércio foram divulgados nesta quarta-feira pelo IBGE. De acordo com o gerente do estudo, Cristiano Santos, a valorização do real frente ao dólar foi um dos motivos de o setor atingir essa taxa.
8: Essa atividade de equipamentos para escritório, informática e comunicação oferta e vende produtos que são da maioria importados. Essa atividade, então, ela tem ali um componente com relação a custos muito ligado à variação do dólar.
6: O crescimento das vendas no varejo atinge o nível mais alto da série histórica pelo terceiro mês seguido. Além dos equipamentos e material para escritório, contribuíram para o aumento das vendas no mês de março os combustíveis e lubrificantes, artigos de uso pessoal e doméstico, livros, jornais, revistas e papelaria. Reportagem Raquel Mariano.
5: Menos impostos para quem faz compras online em sites internacionais.
4: O governo do Brasil zerou a chamada taxa das blusinhas em itens de menos de 50 dólares vendidos online.
5: A expectativa é beneficiar principalmente as famílias de menor renda.
9: As compras online em sites internacionais fazem parte do dia a dia da estudante universitária Lívia Barros, de Brasília, e vão além das chamadas blusinhas.
10: Calça, quadro, colcha de cama, até acessórios para pets, para gato, para cachorro.
9: Na hora de colocar as compras no carrinho virtual, era só alegria. Mas quando o valor final aparecia na tela, os impostos estavam pesando no bolso.
10: Eu ficava, tipo, muito cabisbaixa de comprar por conta da taxa, que os impostos eram terríveis.
9: Para quem faz compras online, como a Lívia, veio em boa hora o anúncio de que os impostos federais que incidiam sobre os produtos internacionais estão zerados. A iniciativa do governo do Brasil vale

0: para itens abaixo de $50, ou seja, pouco menos de R$ 250. A medida provisória, que zera a chamada taxa das blusinhas, assinada pelo presidente Luiz Inácio Lula da Silva, vai beneficiar o segmento mais pobre da população, como explicou o ministro do Planejamento e Orçamento, Bruno Moretti.
1: São produtos de consumo popular. Os números mostram que a maior parte das compras é de pequeno valor. Então, é retirar impostos federais do consumo popular, do consumo das pessoas mais pobres, melhorando o perfil da nossa tributação.
0: O imposto federal cobrado sobre essas compras era de 20% do valor do produto e agora não será mais aplicado. Mas continua incidindo o ICMS, imposto estadual cuja alíquota varia entre os estados. A economia vai chegar de imediato ao bolso do consumidor. Um exemplo, um item que custa o equivalente a R$ 100 subiria para R$ 120 com o imposto federal. No caso de um estado com ICMS de 17%, esse preço final passaria para cerca de R$ 140. O economista Ademir Marchetti explica como fica o preço nessa situação com as novas regras.
2: Com a isenção do imposto federal, agora ficou somente o ICMS. O mesmo R$ 100 vai pagar um imposto de 17%, mais R$ 17. Um preço final, então, sai por R$ 117. A economia é de R$ 23 numa compra de 100, ou seja, redução bastante significativa para o consumidor final. Então, justamente, né, as famílias que têm uma renda menor que vão acabar se beneficiando mais.
0: Segundo o governo federal, o fim da taxa das blusinhas foi possível devido ao combate efetivo ao contrabando e à regularização do setor desde 2024. Reportagem Graziela Mendonça.
3: E essas foram as notícias do governo do Brasil.
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4: Fique agora com o Minuto do TCU e em seguida as notícias do Poder Judiciário e do Congresso Nacional. Boa noite.
3: Boa noite para você e até amanhã.
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9: Presidente do STF defende diálogo entre cortes constitucionais na abertura da 16ª Conferência Ibero-Americana.
10: Operação Faroeste. STJ recebe nova denúncia contra magistradas baianas.
9: Justiça do Trabalho levará serviços jurídicos gratuitos ao arquipélago do Marajó, no Pará.
10: Boa noite, eu sou Marcela Luiza.
9: E eu sou Walter Lima.
10: Começou hoje no Supremo Tribunal Federal a 16ª edição da Conferência Ibero-Americana de Justiça Constitucional.
9: Pela primeira vez, o Brasil sedia o evento, que reúne cortes de diversos países para debater o futuro do direito e da democracia. Judite Aragão.
11: Na abertura, o discurso do presidente do Supremo Tribunal Federal e do Conselho Nacional de Justiça, ministro Edson Fachin, foi um alerta sobre a defesa da independência judicial como pilar da cidadania.
12: Eleições continuam ocorrendo, parlamentos permanecem abertos, tribunais seguem decidindo, até o dia em que tudo isso deixe de acontecer. E mesmo antes desse dia, a democracia já terá sido esvaziada de toda a sua substância constitucional. Nosso papel como jurisdição constitucional, quero crer, é precisamente identificar essa trajetória antes que ela se torne irreversível e valendo-nos dos mecanismos de proteção que as próprias constituições nos outorgam, defender o Estado de Direito e defender a ordem democrática.
11: O evento vai até amanhã e pode ser acompanhado pelo YouTube do STF.
10: STJ recebe nova denúncia contra 4 pessoas no âmbito da Operação Faroeste.
9: A operação investiga possível venda de decisões judiciais em esquema de grilagem e disputa de terras no oeste da Bahia. Fátima Uchoa.
13: Com a denúncia recebida, tornaram-se réus a desembargadora Maria do Socorro Barreto Santiago e a juíza Marivalda Almeida Moutinho, ambas do Tribunal de Justiça da Bahia, e os empresários Adailton Maturino dos Santos e Gessiane Souza Maturino dos Santos. E segundo o Ministério Público Federal, as práticas criminosas incluíram manobras no julgamento de recurso administrativo sobre a legalidade de portaria da Corregedoria do Tribunal Estadual, que determinava o bloqueio de matrículas imobiliárias, além de uma ação possessória sobre imóvel rural de grande extensão. Os dois empresários teriam entregado às magistradas dinheiro e bens de alto valor em troca de favores nos processos. O relator na Corte Especial do STJ é o ministro Og Fernandes.
10: Nunes Marques é o novo presidente do Tribunal Superior Eleitoral.
9: A cerimônia foi conduzida pela ministra Carmen Lúcia, que deixou a presidência após quase 2 anos no cargo. Estevam Furtado.
14: No primeiro discurso como presidente do TSE, Nunes Marques destacou que a democracia brasileira continua sendo decidida pela vontade livre do povo nas urnas. Ele defendeu a segurança das urnas eletrônicas, falou da importância do voto livre e sem pressão política ou econômica, e alertou para os riscos do uso irresponsável da inteligência artificial nas eleições. Depois de assinar o termo de posse, Nunes Marques deu posse ao ministro André Mendonça como vice-presidente do TSE.
10: Justiça do Trabalho levará serviços jurídicos gratuitos ao arquipélago do Marajó, no Pará, entre os dias 18 e 22 de maio.
9: A ação é coordenada pelo Conselho Nacional de Justiça e envolve mais de 50 entidades parceiras do Judiciário, Executivo e Sociedade Civil. Larissa Batista.
15: A ação quer garantir serviços judiciais de cidadania e de saúde para os moradores dos municípios de Breves e Portel, no arquipélago do Marajó, no Pará. A população vizinha do município de Melgaço também será atendida. Diariamente, um barco da Prefeitura Municipal fará o deslocamento dos interessados até os pontos de atendimento. Para mais informações, acesse o site tst.jus.br ou as redes sociais do TST.
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10: Uma boa noite.
9: E até amanhã.
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17: Eu sou Paula Groba e estes são os destaques de hoje do Jornal do Senado, que começa agora. Senado aprova e segue para sanção projeto que torna crime exercício ilegal da medicina veterinária. Comissão estende prazo para denúncia de violência doméstica. Sugestão popular pode beneficiar trabalhador em casos de FGTS atrasado. Boa noite. Mulheres vítimas de violência doméstica e familiar poderão ter mais tempo para denunciar os agressores. A Comissão de Constituição e Justiça aprovou um projeto que amplia de 6 meses para até 1 ano o prazo para a apresentação das denúncias. O texto seguiu com pedido de urgência para votação em plenário. Repórter Bruno Lourenço.
18: O projeto de lei aprovado pelos senadores dá às vítimas de violência doméstica e familiar até um ano para tomar providências legais contra seus agressores. O prazo hoje é de 6 meses, contado do dia em que a mulher tem o conhecimento do autor do crime. O senador Isalci Lucas, do PL do Distrito Federal, defendeu a extensão do prazo.
19: Nos casos de violência doméstica e familiar contra a mulher, a ofendida mora com o agressor, tem laços afetivos com ele e muitas vezes depende economicamente dele. Assim, a vítima necessita de um prazo maior de reflexão para exercer o direito de queixa ou representação, a fim de vencer o medo, a vergonha, o trauma e até mesmo o eventual sentimento que ainda nutre sobre o agressor e reunir as condições para denunciar as agressões sofridas.
18: Em caso de falha do Ministério Público, esse prazo também vai a 1 ano e começaria a contar a partir do término do período reservado à promotoria para o oferecimento da denúncia à Justiça. A proposta, que já passou pela Câmara dos Deputados e nas Comissões de Direitos Humanos e Segurança Pública do Senado, seguiu com pedido de urgência para a votação no plenário. Se aprovada, vai à sanção presidencial.
17: E a Voz do Brasil deve ganhar um novo espaço de orientação e combate à violência contra a mulher. O Senado aprovou um projeto que reserva 1 minuto do programa para divulgar serviços de prevenção e enfrentamento, como o Ligue 180. O texto seguiu para a sanção. Repórter Pedro Pince.
20: O Senado aprovou o projeto da deputada Lídice da Mata, do PSB da Bahia, que obriga a divulgação de serviços de enfrentamento à violência contra a mulher no programa A Voz do Brasil. Pela proposta, o programa deverá reservar 1 minuto para divulgar serviços destinados à prevenção e ao enfrentamento desse tipo de violência, como o Ligue 180, Central de Atendimento à Mulher, que recebe denúncias e fornece orientações sobre leis, direitos das mulheres e serviços da rede de atendimento. A Voz do Brasil é o programa oficial de informações dos três poderes, transmitido de segunda a sexta-feira pelas emissoras de rádio entre 7 e 10 da noite. O projeto altera o Código Brasileiro de Telecomunicações, que obriga a retransmissão do programa. A relatora, senadora Damares Alves, do Republicanos do Distrito Federal, destacou a popularidade da Voz do Brasil.
21: Trazer para esse programa, que o Brasil inteiro ama, a canais de atendimento sobre violência contra a mulher, é um passo tão importante, presidente, na proteção e na defesa da mulher. E que agora a gente possa falar com todos, nos lugares mais longe do Brasil, onde às vezes a gente não consegue ir, a Voz do Brasil chega.
20: O minuto destinado à divulgação será incluído no tempo reservado à Câmara dos Deputados. O texto segue agora para a sanção presidencial.
17: Quem maltratar animais poderá enfrentar penas mais duras. A Comissão de Meio Ambiente aprovou um projeto que aumenta a punição para maus tratos, com previsão de 2 a 5 anos de reclusão, além de multa. Hoje a pena varia de 3 meses a 1 ano de detenção. As informações com Márcio Maturana.
22: A pena para quem maltratar qualquer animal pode aumentar dos atuais 3 meses a 1 ano de detenção, mais multa, para de 2 a 5 anos de reclusão, mais multa. Igual a pena já prevista para maus-tratos de cães e gatos. Esse projeto avançou da Comissão de Meio Ambiente para a Comissão de Constituição e Justiça. O texto do senador Confúcio Moura, do MDB de Rondônia, foi aprovado na forma de um substitutivo, incorporando outras 9 proposições sobre o mesmo tema, apresentado pela relatora Leila Barros, do PDT do Distrito Federal.
23: Em agosto de 2025, no município de Bananal, em São Paulo, um indivíduo forçou um cavalo a marchar por longa distância até exaustão, o que teria causado sua morte.
22: Ainda segundo o projeto, a pena pode ser aumentada em casos que envolvam tortura, abuso sexual ou transmissão das agressões em redes sociais.
17: Além do aumento das penas para crimes de maus tratos, o Senado aprovou uma proposta que torna crime o exercício ilegal da medicina veterinária. A medida busca garantir mais segurança no atendimento aos animais e evitar riscos à saúde pública. Pelo texto, quem atuar como veterinário sem autorização poderá pegar de 6 meses a 2 anos de detenção, além de multa. A proposta segue para a sanção presidencial. O relator, senador Sérgio Moro, do PL do Paraná, afirmou que a punição será direcionada à prática clandestina, sem prejudicar profissionais como agrônomos e zootecnistas.
24: O PL, na verdade, mira o verdadeiro criminoso, o fraudador, o leigo e o clandestino que ameaçam a saúde única.
17: O senador vereador Efraim Filho, do PL da Paraíba, disse que o projeto aprovado representa um pleito dos Conselhos Regionais de Medicina Veterinária.
0: Uma demanda pela aprovação desse projeto é um tema que impacta no dia a dia do segmento, da categoria. Hoje, né, a relação com os animais é uma relação cada vez vínculos mais estreitos. A medicina veterinária está presente em muitas atividades do setor produtivo, então o exercício ilegal dessa profissão mereceu essa tipificação.
17: Quando o empregador atrasa o depósito do FGTS, o trabalhador pode sair no prejuízo. Uma sugestão popular transformada pelo Senado em projeto de lei quer garantir que as multas por esse atraso sejam repassadas ao próprio empregado. A proposta surgiu no programa E-Cidadania do Senado. A reportagem é de Rodrigo Rezende.
1: O Senado irá discutir como projeto de lei uma ideia apresentada no programa E-Cidadania, que determina que o valor total das multas e encargos arrecadados em razão do atraso ou falta de recolhimento do Fundo de Garantia do Tempo de Serviço, o FGTS, sejam repassados diretamente ao trabalhador prejudicado. O senador Paulo Paim, do PT do Rio Grande do Sul, que foi relator da sugestão legislativa na Comissão de Direitos Humanos e Legislação Participativa, afirmou que a proposta traz justiça.
2: Razoável, portanto, que eventuais multas incidentes sobre o recolhimento em atraso sejam destinados à conta vinculada do trabalhador. De igual maneira, o empregador que não recolher ou recolher intempestivamente as contribuições para o FGTS deve arcar com eventuais prejuízos sofridos pelo trabalhador.
1: A sugestão legislativa foi apresentada pelo Instituto Fundo de Garantia do Trabalhador. Qualquer cidadão pode apresentar ideias de novas leis ao Senado. Para isso, basta acessar senado.leg.br/e-cidadania.
17: O senador Espiridião Amin, do PP de Santa Catarina, criticou a decisão do governo federal de zerar a cobrança de tributos sobre as compras internacionais de até 50 dólares, conhecidas popularmente como a taxa das blusinhas. A medida provisória já está em vigor, mas precisa ser analisada pelo Congresso Nacional em até 120 dias para não perder a validade. Amin afirmou que em 2024 a taxação havia sido aprovada em acordo com o próprio governo para proteger empregos e a cadeia produtiva da indústria têxtil brasileira. Na avaliação do parlamentar, a mudança representa oportunismo político e provoca instabilidade tributária, o que pode prejudicar setores produtivos.
3: O governo concordou e agora toma uma decisão, no mínimo com cheiro de politicagem. Criar solavancos tributários é uma forma de sabotar a economia.
17: Já o senador Paulo Paim, do PT do Rio Grande do Sul, lembrou os 138 anos da assinatura da Lei Áurea. Ao mencionar a data, o parlamentar destacou iniciativas legislativas aprovadas ao longo dos anos, como o Estatuto da Igualdade Racial e a Lei de Cotas, mas defendeu novos avanços na ampliação de políticas públicas de inclusão social e de ações afirmativas. Paim também citou dados sobre desigualdade racial no país. Segundo o senador, a maioria das vítimas de homicídio no Brasil ainda são pessoas pretas e pardas. E as mulheres negras ainda enfrentam taxas de desemprego mais altas.
2: Segundo a RAIS, no segundo trimestre de 2024, havia 7,5 milhões de desocupados e a taxa média de desemprego para os homens não negros era de 4,6%. Para as mulheres negras, 10,1%.
17: Com trabalhos técnicos de João Lira, o Jornal do Senado fica por aqui. Acompanhe agora as notícias da Câmara dos Deputados. Boa noite e até amanhã.
4: Jornal Câmara dos Deputados. Plenário aprova restrições a condenados por crimes sexuais contra menores.
25: Deputados e governo encaminham acordo para diminuir escala de trabalho.
4: Câmara aumenta a punição para estupro de vulneráveis no ambiente militar.
5: Boa noite. A Câmara aprovou uma punição mais rigorosa para estupro de vulnerável no meio militar. O repórter Marcelo Larcher explica por que a mudança está sendo discutida.
6: A Câmara dos Deputados aprovou o projeto que altera as regras do Código Penal Militar para o crime de estupro de vulnerável, ou seja, quando a vítima tem menos de 14 anos de idade ou é uma pessoa com deficiência. O texto aumenta as penas previstas pela legislação militar, que é geralmente aplicada para punir militares em serviço. Dessa maneira, a punição iguala às previstas no Código Penal Comum. Atualmente, o Código Penal Militar prevê pena de 8 a 15 anos de prisão para o crime de estupro de menores de 14 anos, pessoas com deficiência ou sem discernimento para consentir. Já a legislação penal comum estabelece pena de 10 a 18 anos, sendo que a pena aumenta para 12 a 24 anos quando a lesão corporal grave e quando o estupro causar a morte da vítima, a pena é de 20 a 40 anos. O texto aprovado adota essas mesmas penas para os crimes ocorridos no âmbito militar. A proposta apresentada pela deputada Laura Carneiro, do PSD do Rio de Janeiro, também inclui regras que já existem no Código Penal. As penas se aplicam independentemente do consentimento da vítima, da experiência sexual anterior ou até da ocorrência de gravidez decorrente do crime. Relatora da proposta, a deputada Camila Jara, do PT do Mato Grosso do Sul, afirmou que o projeto corrige uma diferença entre o Código Penal Militar e a legislação penal comum, garantindo maior proteção a crianças e adolescentes e pessoas vulneráveis. Segundo a relatora, a proposta evita que militares recebam punições mais brandas do que civis em crimes da mesma gravidade. No plenário, o parecer foi lido pela deputada Érica Cocai, do PT do Distrito Federal.
7: O projeto e o parecer, eles equivalem ao Código Penal Militar ao que é previsto no Código Penal Comum, ou seja, a recrudescimento penal no Código Militar. E para além disso, ele exclui os atenuantes em casos de violência sexual. E aí, qualquer violência, qualquer que seja a vítima de violência sexual.
6: O projeto que aumenta...
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12: Homenagem. Roberto Monteiro, pai do PL, celebra os 217 anos da Polícia Militar do Rio de Janeiro, comemorados em 13 de maio. O congressista destaca o trabalho da Secretaria de Estado da Corporação e cumprimenta os quase 47 mil policiais, aos quais chama de heróis anônimos.
5: Roberto Monteiro, pai, se sente orgulhoso por ter enviado mais de 35 milhões de reais em emendas de sua autoria para as diversas forças de segurança fluminenses e acrescenta que a proteção da população é a prioridade do seu mandato.
12: Sargento Portugal, do Podemos, lista nominalmente os 46 agentes de segurança do Rio de Janeiro envolvidos em operações históricas contra o crime organizado, com apreensão de drogas e de armas, e dois policiais mortos durante assalto, para solicitar a promoção de todos por bravura.
5: Sargento Portugal presta sua homenagem aos 217 anos da Polícia Militar Fluminense e critica políticos que usam a corporação para fazer propaganda, mas ignoram as dificuldades da tropa. O parlamentar cita sua linhagem familiar de militares para reafirmar seu orgulho em ser policial.
12: Segurança Pública. Na avaliação de Carlos Jordi, do PL do Rio de Janeiro, o programa Brasil contra o Crime Organizado tem caráter eleitoreiro. O parlamentar afirma que os investimentos anunciados são insuficientes e que as medidas não enfrentam as facções criminosas de forma efetiva.
5: Carlos Jordi critica ainda o veto do governo a trechos de um projeto que endurecia regras para condenados pelo assassinato de policiais. Segundo o deputado, a retirada de dispositivos sobre progressão de pena e regime disciplinar diferenciado beneficia criminosos.
12: Alberto Fraga, do PL do Distrito Federal, classifica o novo plano do governo para a segurança pública como uma proposta sem inovação. Ele argumenta que medidas como fortalecimento do sistema prisional, combate ao tráfico de armas e ampliação da perícia já existem há anos.
5: Alberto Fraga também alerta que o financiamento do programa, via BNDES, pode aumentar as dívidas dos estados. O deputado defende mais investimentos na fiscalização das fronteiras e na reformulação da Força Nacional.
12: Raimundo, PT do Rio de Janeiro, critica a proposta aprovada na Comissão de Segurança Pública que permite o saque do FGTS para a compra de arma de fogo. O deputado afirma que o objetivo do Fundo de Garantia é proteger o trabalhador em áreas como habitação e aposentadoria.
5: Raimundo se diz preocupado com políticas de segurança pública

0: Coronel Crisóstomo avalia que a mudança é necessária para enfrentar a participação de adolescentes em crimes violentos. Ele avalia que a legislação atual não garante punição adequada para esse tipo de ocorrência, aumentando a sensação de impunidade.
1: General Girão, do PL do Rio Grande do Norte, critica a condução das políticas de segurança pública, afirmando que o aumento da violência exige mais do que os investimentos financeiros anunciados pelo governo federal.
0: O deputado também defende o fortalecimento das forças policiais, com mais garantias aos agentes de segurança. General Girão ainda critica o sistema de justiça do país e defende a redução da maioridade penal como resposta ao avanço da criminalidade.
1: Justiça. A Câmara aprovou restrições para condenados por crimes sexuais contra crianças e adolescentes. A repórter Daniele Lessa acompanhou a votação.
2: O plenário da Câmara dos Deputados aprovou o texto principal do projeto que cria restrições para pessoas condenadas por crimes sexuais contra crianças e adolescentes, como estupro de vulnerável, exploração sexual infantil e produção ou divulgação de pornografia infantil. A proposta altera a Lei de Execução Penal. Pelo texto aprovado, a Justiça poderá determinar o uso de tornozeleira eletrônica e estabelecer limites de circulação quando o condenado deixar o presídio ou estiver cumprindo pena em regime aberto. Essas restrições poderão impedir a aproximação da vítima e de sua família, escolas, creches, parques, praças e outros locais frequentados por crianças. O condenado também poderá ser proibido de trabalhar em atividades voltadas ao público infantil, pedir guarda ou adoção de menores, morar em locais com crianças que não sejam seus filhos ou enteados e manter contato com menores de 14 anos por meios digitais sem autorização judicial. O relator do projeto, o deputado Kim Kataguiri, do Missão de São Paulo, defendeu que o objetivo é reduzir o risco de reincidência e criar mecanismos permanentes de proteção a crianças e adolescentes.
3: A gente impõe medidas penas restritivas de direito para pedófilos, a gente impede que o pedófilo tenha uma creche, tenha um parquinho, seja dono de qualquer estabelecimento frequentado ou que tenha como clientela crianças, adolescentes.
2: Outro ponto previsto é a obrigação de comunicar formalmente ao cônjuge ou companheiro sobre a condenação e as restrições vigentes. Para concluir a votação, ainda falta aos deputados votarem uma modificação que amplia a medida também para menores acusados de crimes sexuais contra crianças e adolescentes. A emenda, apresentada pelo deputado Marcel Van Hatten, do Novo, do Rio Grande do Sul, altera penalidades previstas no Estatuto da Criança e do Adolescente. O debate sobre esse ponto gerou polêmica entre os parlamentares. A votação do texto principal chegou a ser suspensa. A emenda amplia de 3 para 6 anos o prazo máximo de internação de adolescentes que pratiquem atos infracionais com violência. E nos casos análogos a crimes hediondos, o prazo pode chegar a 12 anos. A emenda também prevê transferência para estabelecimento prisional comum quando o adolescente atingir a maioridade durante o cumprimento da medida socioeducativa em local separado dos detentos comuns. O deputado Marcel Van Hatten defendeu que os deputados se manifestem em votação nominal.
4: Se eles quiserem votar a favor de criminoso hediondo, vota a favor, mas deixa votar. Que acordo é esse que nós do Novo temos que retirar um destaque que é para punir melhor aqueles que são criminosos, porque senão eu não voto o resto do texto. Eu não vou admitir passar pano para esse tipo de bandido, não. Não vou retirar o meu destaque nem o pedido de nominar. Isso é um direito nosso.
2: A votação do projeto que cria restrições para condenados por crimes sexuais contra crianças e adolescentes ainda precisa ser concluída pelos deputados antes de a proposta seguir para o Senado. Da Rádio Câmara de Brasília, Daniele Lessa.
1: Política.
0: Clarissa Tércio, do PP de Pernambuco, protesta contra a decisão do Ministério Público Federal de arquivar denúncia de violência política e de gênero que ela teria sofrido na Comissão da Mulher, contradizendo conclusões da Polícia Legislativa, que comprovam a injúria e o ataque misógino.
1: Clarissa Tércio evidencia a insegurança no ambiente de trabalho a que deputadas estão expostas e questiona qual o limite tolerável para a liberdade de expressão. Para a deputada, o arquivamento de seu processo evidencia a parcialidade das decisões judiciais, razão pela qual ela vai recorrer.
0: Paulão do PT critica a tramitação de um processo eleitoral em Alagoas que determinou a cassação de seu mandato. O deputado alega que a ação avançou sem que ele pudesse exercer plenamente o direito à ampla defesa e ao contraditório.
1: O deputado também afirma que vai continuar recorrendo da decisão e defendendo a legitimidade do mandato obtido nas urnas. Paulão sustenta que a eventual mudança

0: mudança no resultado eleitoral, desconsidera a votação recebida e reafirma a disposição para seguir na disputa política.
1: Márcio Gerri, do PCdoB, acusa membros do governo do Maranhão de utilizarem o aparato estatal em favor de interesses políticos e familiares. O parlamentar denuncia a articulação de uma CPI na Assembleia Legislativa com o objetivo de atingir adversários da atual gestão.
0: De acordo com Márcio Gerri, o governo deixou de lado compromissos com a população para priorizar ações com foco eleitoral. Para ele, trata-se de uma tentativa de manutenção no poder.
2: Desenvolvimento regional.
1: Ricardo Maia, do MDB da Bahia, mostra como as emendas impositivas são fundamentais, especialmente para garantir saúde e infraestrutura para municípios com receitas precárias. Ele citou como exemplo a compra de UTIs móveis e viaturas para as cidades de Araci, Vanderlei e Jaguaripe.
0: Ricardo Maia defende também que ações do Executivo, como a duplicação da BR-116 e a construção de institutos federais, são fundamentais para o crescimento do sertão baiano e do Brasil, reforçando o Pacto Federativo e os investimentos no futuro do país.
2: Meio ambiente.
1: Pedro Lucas Fernandes, do União, alerta para os impactos econômicos da possível criação da reserva extrativista Tauamirim, no Maranhão. Segundo o parlamentar, a medida pode comprometer empregos, investimentos e o funcionamento do complexo portuário do estado.
0: Pedro Lucas Fernandes assinala que comunidades locais não teriam sido ouvidas durante o processo conduzido pelo ICMBio e Ministério do Meio Ambiente. Em nome da conciliação entre preservação ambiental e desenvolvimento econômico, o deputado pede a suspensão da criação da reserva.
2: Economia.
1: Merlon Solano, do PT do Piauí, cumprimenta o governo federal pela decisão de reduzir impostos para compras internacionais até $50 e reduzir para 30% as taxas para aquisições até $3,000. Em seu entendimento, a medida valoriza o salário e insere o Brasil no comércio global.
0: Merlon Solano destaca inovações trazidas pela reforma tributária, como a criação do cashback. Ele defende a compensação de perda de arrecadação com a taxação de apostas eletrônicas e dos super ricos e classifica como enganosa as afirmações de que o governo só aumenta tributos.
1: Lafayette de Andrada, do PL de Minas Gerais, critica o leilão de energia promovido pelo governo federal para a contratação de termoelétricas. Ele alerta que a medida contraria compromissos ambientais assumidos pelo Brasil e pode aumentar em mais de 10% a conta de luz dos consumidores.
0: Lafayette de Andrada acrescenta que órgãos de fiscalização já pediram a suspensão do leilão por falta de transparência e por mudanças repentinas nos preços. Segundo o parlamentar, o edital também ameaça desalojar milhares de famílias de agricultores assentadas no norte de Minas.
1: O STF começou a julgar as ações que tratam das regras de distribuição dos recursos da produção do petróleo. Segundo Marcelo Crivella, do Republicanos do Rio de Janeiro, não há justificativa para retirar receitas dos estados produtores, enquanto se mantém a arrecadação integral de outros recursos naturais, como os minérios.
0: De acordo com Marcelo Crivella, o Rio de Janeiro já sofreu impactos econômicos históricos, como a transferência da capital para Brasília. O parlamentar reforça que o estado depende dos royalties para financiar áreas críticas como segurança pública, saúde e educação.
1: Bongás, do PT do Rio Grande do Sul, defende a ampliação da faixa de isenção do imposto de renda, argumentando que reduzir a tributação fortalece o consumo das famílias.
0: O deputado também sustenta que a mudança impulsiona a economia ao ampliar o poder de compra da população. Além disso, Bongás reforça o apoio a propostas voltadas às condições de trabalho, como o fim da escala 6x1.
2: Trabalho.
1: Deputados fecham acordo para simplificar proposta de redução da jornada de trabalho. A repórter Silvia Munhato tem as informações.
3: O presidente da Câmara dos Deputados, Hugo Mota, afirmou que as negociações sobre o fim da escala de trabalho 6x1 se encaminham para uma alteração constitucional que reduz a jornada de trabalho de 44 horas semanais para 40 horas, com 2 dias de descanso e sem perdas salariais. Hugo Mota teve uma reunião para debater o tema com o ministro do Trabalho, Luiz Marinho, o ministro das Relações Institucionais, José Guimarães, líderes do governo e membros da comissão especial que trata da redução da jornada. Segundo Mota, situações específicas poderão ser tratadas pelos próprios trabalhadores e empregadores.
4: Nós queremos também fortalecer as convenções coletivas para que elas possam tratar das particularidades de cada setor. Também estabelecemos que será necessário o projeto de lei encaminhado pelo Executivo para podermos adequar a legislação às mudanças que faremos à nossa Constituição pela redução da jornada de trabalho.
3: O presidente da comissão especial que analisa a redução da jornada, deputado Alencar Santana, do PT de São Paulo, disse que vai ficar faltando decidir se haverá alguma compensação para os empresários e se haverá transição. Alencar defendeu a implementação imediata da mudança de jornada.
5: Eu, de minha parte, entendo que nós temos que implementar tudo que pudermos já. Há uma necessidade. Mas esse é o debate que nós vamos continuar amadurecendo. Logicamente, queremos e vamos garantir esse direito aos trabalhadores, mas, ao mesmo tempo, ninguém jamais pensa em quebrar a economia brasileira. Na verdade, nós entendemos que vai ter um ganho de escala de produtividade adiante.
3: A comissão especial fez audiência pública para debater os efeitos das mudanças para as mulheres e para pequenas empresas. Da Rádio Câmara de Brasília, Silvia Minhato.
0: Fernando Mineiro, do PT do Rio Grande do Norte, compara a resistência ao fim da escala 6x1 com os movimentos contrários à abolição da escravidão no Brasil. O parlamentar entende que a redução da jornada para 40 horas semanais representa uma medida de justiça social.
6: Nós temos também aqueles e aquelas que pregam o terror na sociedade com mentiras, com fake news, com manipulações, da mesma forma que aconteceu quando, em 1940, foi criado o salário mínimo, da mesma forma quando se colocou em debate a recuperação real do salário mínimo. Esse setor que defende o empresariado, que aliás são maioria aqui nessa casa, diga-se de passagem, mas serão derrotados, porque o povo brasileiro está acompanhando esse debate.
1: De acordo com Fernando Mineiro, setores contrários à mudança propagam o medo para criticar a proposta, assim como ocorreu em debates históricos sobre direitos trabalhistas. O parlamentar espera que o Congresso acompanhe o entendimento da população e aprove a redução da jornada.
0: Na visão de Paulo Lemos, do PT do Amapá, a Câmara deve priorizar debates que impactem diretamente a vida da população. O parlamentar argumenta que embates ideológicos e ofensas pessoais não contribuem para o desenvolvimento econômico e social do país.
1: De acordo com Paulo Lemos, a discussão sobre a redução da jornada de trabalho é uma das prioridades com amplo apoio popular. Ele propõe a realização de estudos técnicos e o diálogo com o setor produtivo para avançar em uma proposta de forma equilibrada.
2: Direitos Humanos.
0: Jandira Fegari, do PCdoB do Rio de Janeiro, lembra que o 13 de maio marca os 138 anos da abolição formal da escravidão no Brasil. A deputada afirma que a Lei Áurea, apesar de ter sido uma conquista do movimento abolicionista, não garantiu à população negra o acesso pleno a direitos.
1: Jandira Fegari defende políticas afirmativas e medidas de reparação para enfrentar o racismo estrutural no país. Ela ressalta que as mulheres negras sofrem os maiores impactos das desigualdades sociais na renda, na educação, no trabalho e nas diferentes formas de violência.
2: Educação.
0: Rubens Pereira Júnior, do PT do Maranhão, destaca projeto de cursinho gratuito que prepara jovens de São Luís para o acesso ao ensino superior. Ele assinala que a iniciativa, fundada em 2023, tem ajudado a realizar o sonho de muitos jovens da periferia da capital do estado.
1: Rubens Pereira Júnior informa que o projeto já registra mais de 300 aprovações em institutos federais e universidades públicas. O congressista destaca que o cursinho passou a receber apoio federal em 2025 por meio da Rede Nacional de Cursinhos Populares.
0: Professora Luciene Cavalcante, do PSOL, critica a postura da Prefeitura de São Paulo diante da greve dos servidores da educação. Segundo a deputada, a proposta de reajuste de apenas 13,5% parcelado em 2 anos desvaloriza a categoria.
1: Professora Luciene Cavalcante também critica a reforma administrativa, que, segundo ela, prejudica a carreira do magistério e afeta direitos de aposentados e pensionistas. Para a deputada, o projeto abre caminho para a privatização da educação infantil.
0: Termina agora para o Jornal Câmara dos Deputados, com trabalhos técnicos de Everson Roni e apresentação de Márcio Aquilissardi e José Carlos Andrade. Uma ótima noite para você.
1: A Voz do Brasil volta amanhã. Boa noite.
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1: Alô, você ligado na gente? Está no ar o programa que faz voltar no tempo. Os anos 80 chegam com tudo, trazendo seus grandes sucessos, muita energia e aquele clima inesquecível. Eu sou Douglas Polato e fico com você nessa viagem musical. Bora nessa? É o Hits 80 no ar, a partir de agora, para fazer o seu dia muito mais feliz. 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Bora começar, vem!

0: Bem, galera, está tudo muito bom, mas precisamos dar uma paradinha para o intervalo. Relaxa aí que já já estaremos de volta com muita música boa. Segura aí!
1: 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Tempo Vivo, com Aline Linhares.
2: E vamos para a Bahia com Luiz Caldas, que é um cantor, compositor, multi-instrumentista e produtor musical baiano, conhecido como precursor do Axé Music e um dos grandes nomes do Carnaval de Salvador. Sua carreira começou ainda criança e se estende por mais de 5 décadas, com centenas de álbuns, milhares de canções e um forte impacto na música popular brasileira, especialmente no ritmo carnavalesco. Em 1985, lançou seu primeiro disco solo autoral, Magia, com o hit Fricote, que virou um fenômeno nacional e é considerado um dos marcos iniciais do Axé Music. O sucesso de Fricote, seguido de música

0: como Haja Amor e Tieta, tema da novela da Globo, colocou Luiz Caldas em programas de TV como O Cassino do Chacrinha e consolidou sua imagem de pai do axé e rei da Bahia. Durante as décadas de 1980 e 1990, Luiz Caldas lançou uma série de álbuns com grande circulação, vendendo cerca de 2 milhões de discos e acumulando clássicos de carnaval e festas. Luiz Caldas é presença constante no Carnaval de Salvador, puxando trios elétricos e blocos, fazendo participações, e continua ativa em shows pelo Brasil e fora dele, mantendo sua base em Salvador e seguindo com seu projeto de lançar álbuns mensais. O artista é hoje visto como um dos grandes responsáveis por levar o som de Salvador para o resto do país, misturando pop, reggae e ejexá, frevo e samba, em um estilo dançante que ajudou a moldar o axé music. Esse é o Tempo Vivo e eu sou Aline Linhares, aqui na 105 FM.
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4: É o Hits 80 com você tocando os grandes hits que marcaram a sua vida. E vamos seguindo porque aqui só toca as melhores.

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0: Bem, galera, é hora de intervalo, mas continue ligado que em instantes nós estaremos de volta.
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3: 8:42.
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3: Opa, estamos de volta com o Hits 80, só as melhores. Prazer ter você aqui com a gente. Bora curtir mais algumas que marcaram as nossas vidas.

0: Bem, é hora de dar uma pausa para o intervalo, mas fique de boa, que é jogo rápido. Daqui a pouco estaremos de volta com mais hits que marcaram os anos 80. Aguenta aí, viu?
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3: 9-1.
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